0: chegando na live, o Wesley Carraro Santos, né, e o filhão da Silvia, também o meu amigo Altevir Gonçalves de Meira, obrigado aí pela tua participação, pela tua audiência aqui conosco, que Deus guarde vocês, eu já vou anotar o nome de vocês, e vamos de louvor, porque não pode, não, temos um recado aqui primeiro. Nós temos um recado aqui, vamos ver esse recado aqui, eu tenho que falar disso também. Vamos ver, fala aí, fala pra nós.
1: Mas olha só, Pocobol, né? Alô, meus amigos e ouvintes aí do programa Momentos com Deus.
0: Repita.
1: Mas olha só, Pocobol, né? Alô, meus amigos e ouvintes aí do programa Momentos com Deus. Aqui é o Estacho falando, né? Pra dizer que também sou ouvinte e faço parte da programação, né? Olha só, Pocobol, um miúdo do Diapedo, um abraço pro amigo Roberto aí, todo mundo que está ligadinho aí no rádio Cidadão FM, olha só,
0: Pocobol, olha só, né? Um recado do nosso amigo deputado federal Rodrigo Estacho, meu parceiro, meu apoiador e meu amigo, né? Hoje nós tivemos aí fazendo a abertura de dois cursos. Eu tinha falado aqui no programa passado, a gente fez a abertura de dois cursos aí, que parceria com o Rodrigo Estacho e com o deputado do Carmo. Nós abrimos um curso de tarde hoje na carreta do Senai aqui, né? Agora eu já me confundi, se é o Senai ou o Senac. Se eu falar errado, vocês não me cobrem, né? Que estão aqui fazendo essa parceria conosco aqui, né? Aqui na praça, perto da antiga prefeitura. Tivemos fazendo a abertura do curso, tivemos ali com a professora, tivemos aí com a equipe. Então, essa carreta, no dia 27 de abril, eu estive na cidade de Curitiba, na Assembleia Legislativa, na Alep, onde a gente foi lá conversar com os deputados a pedido do Estacho, para a gente se aproximar aí do deputado do Carmo, que é o ex-secretário da Secretaria do Trabalho do Estado do Paraná. E a gente foi lá, conversou, conseguimos, né? Fui lá, falei, olha, que o senhor pode nos oferecer de momento, né? E ele nos ofereceu essa carreta de curso com remuneração de R$1.007 para cada pessoa que terminar o curso. Então, é maravilhoso. Então, só bênçãos chegando, né? É só parcerias se agrupando e vindo para nós trazer melhorias para o nosso povo, para a nossa cidade, para o nosso município. E é lógico, todas as coisas debaixo da direção de Deus. Senão, não vamos. Se Jesus não tiver, eu não vou. Sozinho eu não vou. Mas se ele tiver, eu vou de pano cabeça. Vamos lá, vamos de louvor aqui então, né? Deus tá caprichando, já tá aqui a banda Ação e Louvor. Vamos colocar aqui, volta pra trás e canta pra nós.

Irmão, você sabe o valor que tem uma alma? Não tem preço. Alguém pagou com sangue. Sangue, esse precioso de Jesus Cristo, que morreu na cruz do Calvário por mim e por você. Quero mandar um alô aqui para todos os meus irmãos, ouvintes, amigos que estão na live, né? O Ederson Kevelu, que é a Marcia Maia, a Salete Aparecida, né? Todos vocês, né? Que estão chegando e que já estão comigo desde o começo, né? Que estão vocês que estão aí através da frequência da rádio. Que Deus abençoe a todos vocês aqui. Vamos ver aqui meu amigo Luiz Rogério, né? Eu falei de você, Rogério. Falei, tô sentindo falta de você no começo do programa aqui, né? Você sempre tem nos abençoado, sempre está conosco. Toquei o louvor aqui a pedido, né? Quero mandar um alô aqui para Joana Chagas, Padaiana Aparecida dos Santos da Vila Maria, Mirella, que chegou conosco aqui, também o Gladys, boa noite, Ezequiel também, e o Stechen, boa noite, Ezequiel, seja bem-vindo, meu amigo, que Deus te abençoe, e o meu amigo Luiz, né, Luiz Rogério, uma benção, bênção do Senhor, que Deus abençoe, Mauro Vanderlei Schmick também chegando aqui, boa noite, meu irmão. Eu, Mauro Trevisani, estou curtindo do Rio de Janeiro. Oita, Deus abençoado. Olha onde é que nós estamos chegando, hein? No Rio de Janeiro, a live sendo compartilhada. E ele diz que é de General Carneiro. Então, esse programa, como eu sempre digo assim, nós estamos atravessando fronteiras, né? E eu digo para você que Deus tem uma palavra para você essa noite. E essa palavra, ela se encontra no Salmos 30 e o verso 5. Salmos 30 e o verso 5. Uma palavra muito conhecida, uma palavra muito utilizada, um versículo muito utilizado. Mas Deus me trouxe de manhã cedo. Eu sempre de manhã cedo eu gravo um devocional, né? Eu gravo um devocional todo dia de manhã, né? Eu tenho grupos que eu mando às vezes pessoas que eu tenho no particular.

você, né? Que Deus abençoe a tua vida. O que o Toninho tá falando, viu, pastor? 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Parabéns, Toninho, aquele abraço. Quero mandar um alô também aqui pra Rosmari, né? Rosmari Vasco Popovich também, que sempre está comigo aqui, acompanhando esse programa, que é um programa de Deus. Vamos nessa, então? Antes de tudo, eu quero orar. Eu quero que você que está do outro lado comigo, através da frequência, eu quero que você ore comigo assim, fale assim: Senhor meu Deus e meu Pai, eu te louvo e eu exalto o teu nome. Toda a honra, toda a glória é para ti. Pai, dinheiro algum, glória alguma dessa terra, Pai, se compara a ti. Esse programa não tem, Pai, não teria motivo algum se o Senhor não estivesse aqui. Pai querido, tem pessoas nessa noite que estão através da live, estão através do rádio, Pai, precisando de uma palavra, precisando de uma direção, e eu me disponho, Senhor. Eu me disponho aqui para ser instrumento teu. Mas peço que neste momento o Senhor perdoe os meus pecados, perdoe as minhas falhas, limpe as minhas vestes, limpe. E que a minha boca venha falar aquilo que o Senhor, Pai, queira falar. Usa da minha boca para falar com os teus filhos e não aquilo que eu quero falar. Que eu diminua e o Senhor cresça. Pai querido, é o que eu peço para ti. Fala com os teus filhos. Fala com os teus filhos, Pai. Eles precisam de ti. Eu preciso de ti. Eu sou teu filho, Pai. E o Senhor me trouxe aqui essa noite, Pai, para trazer uma palavra a eles. E eu peço a ti direção, discernimento do Senhor. Amém e amém. Meus amigos, meus irmãos, você que está acompanhando através com a sua Bíblia, você que abriu aí a sua Bíblia, no livro de Salmos, capítulo 30 e o versículo 5, eu quero ler um versículo bem curtinho, uma palavra bem rápida, mas uma palavra para nós pensarmos e refletir. O versículo 5 diz assim: porque a sua ira dura só um momento, no seu favor está a vida. E olha que linda essa parte B. O choro pode durar uma noite, mas a alegria vem pela manhã. Meus queridos, um versículo conhecido, uma palavra poderosa. E essa palavra eu já falei de manhã cedo hoje no devocional. E quem sabe você se pergunta assim, quem sabe você nunca ouviu, você que está através do rádio, nunca ouviu esse versículo, ou você que já ouviu e nunca parou para pensar. Olha a primeira parte do versículo, ela diz assim, ó: porque a sua ira dura só um momento. Você parou para pensar? Que olha que maravilhoso que é esse Deus. Que maravilhoso que é esse Deus. A sua ira dura só um momento. Eu quero que você pense, você que é pai, você que é mãe. Às vezes nós temos que pegar o chinelo, né? Temos que pegar um chinelo, tem que pegar uma varinha às vezes, e nós temos que executar quando o nosso filho ou a filha, eles saem daquilo que eu e você queremos, das nossas ordens, né? Quando quer, a casa sai do controle, né? Você tem que gritar mais alto às vezes, você tem que chegar e colocar, porque ali tem que funcionar da maneira que você quer, da maneira que é certo, que é correto, né? Da maneira que vai agradar a Deus. E quantas vezes que nós temos

que pegar um chinelo, repreender os nossos filhos, né? Repreender, né? Não só nossos filhos, mas vai adiante também em serviço, com os funcionários, com tantas outras situações que nós somos colocados. Mas eu estou citando essa aqui, família. Família é o projeto de Deus. Família é o projeto de Deus. Homem, mulher, mulher, homem, filhos. Esse é o projeto de Deus. Fugindo disso, tem nada de Deus não. Mas não é esse que eu quero falar sobre isso aqui não. Mas muitas das vezes quando nós temos que executar, chamar a atenção, educar. Educar. Eu fui criado no tempo que era um olhar. Era um olhar. Era um olhar, não tinha... É, hoje, as conversas que a gente chega aí, né? A gente tenta amenizar até, né? Mas tem uns, chega um exato momento que nós temos que, opa, né? Aqui a gente vai fazer a parte de pai. E você, eu sou assim, não sei você. E naquele momento a gente se ira, a gente fica bravo, né? Quando um filho não obedece. A gente fica bravo e a gente quer que as coisas aconteçam. Mas e logo depois a gente já não passa. A gente já não vai abraçar o filho. Quantas vezes você ia pegar a varinha, pegar o chinelo e, né, ir lá fazer aquilo e dói mais na gente. Né? Dói. Dói no coração da gente, né? Né, eu quantas vezes de fazer isso e tem que se manter firme à frente, mas quando eu viro, me desmancho. Porque eu amo os meus filhos. Eu amo a minha descendência. E Deus fala nessa noite que ama os seus filhos. Quando esse versículo diz assim que, porque a sua ira dura só um momento. Deus, quando Ele se ira, quando Ele quer nos ensinar algo, é só um momento. Porque logo, e olha a continuidade do versículo, ele fala assim, ó, porque a sua ira dura só um momento, no seu favor está a vida. Ele nos ama. Deus te ama. Deus te ama. Quem sabe você pode estar essa noite aí, cheio de problemas. Você pode estar essa noite com a sua vida carregada de situações que te entristecem e te colocam para baixo. E você pode falar assim, nossa, eu estou sozinho nesse mundo. Eu estou, né? Deus só pode estar me castigando. Não. Deus te ama. Como Deus te ama. Quem sabe um momento você pode falar, não, mas não, eu estou passando por isso, mas Deus te ama. Eu digo para você porque Ele entregou o que Ele tinha de melhor lá no céu, o seu filho. O seu filho, viu? O seu filho, o que ele tinha de melhor em amor a nós. Porque senão nós não estávamos mais aqui, nós estávamos todos condenados. E ele se entregou o seu filho para no nosso lugar, para pagar os nossos pecados. E a ira dele dura só um pouco. Porque Deus, se ele não nos amasse, ele não mandaria o seu filho para nós termos a misericórdia, para nós termos a graça disponível a nós, para que quando nós errarmos, nós se arrependermos e nós se colocarmos diante de Deus e falar, Senhor, eu me arrependo daquilo que eu fiz, eu me arrependo do meu pecado. E quem sabe às vezes Deus dá um puxão da orelha, assim como teve que fazer comigo, e para nos colocar na linha de novo. E hoje eu vejo Deus na minha vida lá atrás, tempo que eu não conseguia, eu não tinha o discernimento de Deus, eu não via. Mas Deus, quando eu estava internado numa clínica, com 14 para 15 anos, na clínica na Crelive em Vaiporã, era Deus cuidando de mim. Era Deus me puxando a orelha, me colocando no caminho, falando, ei, por aí não, é por aqui. Deus não estava feliz com o que eu estava fazendo, não. Deus não se alegrava com o que eu fazia, não. Deus precisou fazer as coisas serem rígidas para mim poder hoje eu estar aqui e passando algo do céu para a tua vida. Ele não se, a ira dele é só um momento.
porque no seu favor está a vida. E olhe o que eu digo para você essa noite. Não sei como que você se encontra. Não sei. Mas olha o que a palavra de Deus diz para você essa noite. Eu estou com uma vontade de chorar aqui que você não tem ideia. O choro, a tristeza, a agonia pode durar uma noite. Ela já chega à noite. Você pode estar passando por momentos de tristeza na tua vida. Você pode estar, quem sabe, querendo até desistir de um casamento, da família. Quem sabe você está triste porque teus amigos te ofenderam. Quem sabe no teu serviço. Quem sabe desprezaram você. Você não está sendo compreendido. Está sendo perseguido, está sendo caluniado. E olha o que essa palavra nos diz hoje. O choro pode durar uma noite, mas a alegria ela tem que vir pela manhã. A noite não vai durar para sempre. A noite não vai durar para sempre. Digo para você que está me acompanhando aí. A noite ela tem o horário exato para ela terminar. A noite significa, ela é associada à tristeza. Aqui nesse versículo é associada a pranto. E Deus me traz aqui essa noite para dizer para ti aí do outro lado. Isso que você está passando é só um momento. Não se apegue a esse sentimento, não se apegue a essa dor, porque no nome de Jesus isso vai passar. As portas irão se abrir para você novamente. Deus irá te curar. Deus irá te colocar de pé de novo. Deus irá restituir aquilo que foi tirado de você. Não é o fim. Eu muitas das vezes na minha vida, eu achei que era o fim. Eu achei que não tinha mais, Deus não tinha mais nada para mim. Já estava tudo terminado, já estava tudo acabado. Mas Deus sempre me surpreendendo. Deus sempre me colocando coisas novas na minha vida. E eu saía de uma prova muitas das vezes e não mudou nada disso não. Saio de uma prova e entro em outra. Mas cada prova, cada batalha que passa, que eu consigo ultrapassar, Deus me faz mais forte. Deus me capacita mais forte para aquilo que está por vir. E Deus fala assim: não se atemorize. Não se atemorize com as situações que este mundo coloca para você à frente. Não se atemorize. Deus é muito maior que qualquer coisa. Deus é maior que qualquer vírus. Deus é maior que qualquer doença. Ele é o dono da vida. Ele é o dono da vida. Então nessa noite eu venho aqui no nome de Cristo dizer para você: alegre-se. Mas pastor, como que eu vou me alegrar? Ó, minha vida. Ei! Se Deus se preocupa com as flores dos campos, que hoje estão aqui e amanhã já não estão mais, Deus se preocupa. Imagine com você. E Deus fala assim: você já experimentou abrir a tua boca e entregar os seus problemas para mim? Você já experimentou se curvar a mim? Você experimentou se curvar a mim? Hã? Ou você vai continuar dando murraça em pontaço de faca e vai continuar se arrebentando tudo e não vai se curvar diante desse Deus que te ama? Muitas das vezes as coisas não dão certo na nossa vida porque nós não tomamos essa atitude de nós se curvarmos diante de Deus e declararmos que Ele é o nosso Deus, o nosso refúgio, a nossa fortaleza, e que sem Ele não conseguimos nada, e darmos o controle total da nossa vida para Ele. A
vida não vai, muitas das vezes as portas se fecham porque nós queremos ir através do nosso conhecimento. E quando chega esses dias da noite que o choro vem, aí nós lembramos que Deus está lá. Lembramos que Deus está pronto a nos ajudar. Deus está te convidando hoje a você tomar uma atitude diferente. A você se curvar a Ele. Se curvar. Você cair de joelho. Eu? Você cair de joelho. E falar assim: Deus, sozinho não vou, sozinho não consigo. O pranto me alcançou. O choro está aqui, eu tô chorando. Mas eu tenho certeza que a alegria, ela vem pela manhã. A noite simboliza momentos de tribulação, simboliza momentos de tristeza, simboliza angústia, luto, simboliza incerteza. Mas amanhã, hein? O choro dura uma noite, mas a alegria vem pela manhã. O que que amanhã significa? Amanhã significa um recomeço. Amanhã significa livramento, significa restauração, significa aquilo que Deus proporciona àqueles que nele confiam, aqueles que nele entregam os seus problemas, entregam as suas adversidades, mas confiando firmemente. Sabe o que que Deus quer fazer? Ó, nós estamos à noite, são 9h46 da noite. Deus quer ver você amanhecendo diferente. Deus quer que você deite e que você durma em paz essa noite. Deus quer que você deite e esses pensamentos que te atormentam, que vêm à noite e te fazem chorar, vão embora. Mas Deus quer que você tome uma atitude diferente a partir de hoje. Que você chame Ele para tuas batalhas, que você não fique afobado, não fique afobada, agoniada, parece que vai ter um infarto, parece que vai ter algo de repente, aquela angústia, viu? Aquela angústia te apertando, ansiedade, viu? Ansiedade, no nome de Jesus esteja repreendida, no nome de Jesus esteja repreendida. Depressão, foi-se embora. Ei, a depressão vai embora. Amanhã cedo uma nova história será escrita na tua vida. Escreva isso. Não porque eu, o pastor Roberto tem poder, ele está falando isso. Não, eu não tenho poder algum, mas quem tem poder de fazer isso na tua vida é Deus. E se você hoje tomar uma atitude, chamar Deus para o arraial da tua vida e colocar Ele diante das tuas batalhas, a história vai mudar. A história vai mudar, o quadro vai se reverter. E Deus irá te honrar. Deus irá te honrar. E você vai poder falar assim: aquele versículo, Salmos 30, verso 5. O choro pode durar uma noite, mas eu sobrevivi. Eu sobrevivi. Sobrevivi para mim viver a alegria de Deus na minha vida. E que novos dias virão, que novos planos acontecerão, novas portas se abrirão. Ei, e o inimigo correrá de você, porque você, a partir de amanhã, a partir de agora, e a partir de agora, viu? A partir de agora, não deixa o medo tomar conta de você, o medo te assolar e te colocar contra a parede. Você é um filho, você é uma filha, você é um servo, você é uma serva de Deus. E nós somos servos e servas de Deus, e nós temos autoridade. Deus nos deu autoridade, Deus nos deu um espírito, não de medo, mas sim ousado, de ousadia, para nós irmos adiante.
viu? Nós somos colocados à prova, alegria vem, sim, alegria vem, mas nós vamos passar por essa noite, o luto vai cessar, o pranto vai cessar, o choro vai cessar, e você vai sorrir no nome de Jesus. Toma essa palavra para você essa noite, toma essa palavra que vem diretamente do céu para tua e para a minha vida. O choro pode durar uma noite, mas amanhã cedo você vai sorrir, amanhã cedo você vai ter notícia boa. Mas se você tomar uma atitude agora comigo, se você falar assim: olha pastor, eu estava te ouvindo, estou acompanhando, você falou comigo, e eu quero que o choro vá embora, eu quero amanhã cedo sorrir. Eu quero que você, e não estou aqui te pregando religião não, estou te pregando o Evangelho de Cristo, a verdade, a verdade. Quero que você entregue a tua vida a Ele, os teus caminhos, os teus filhos, o teu trabalho, os teus projetos. Chega de dar murraço em pontaço de faca e ficar se arrebentando. Ah, mas é, vai ser diferente? Vai ser diferente! Vai ser diferente sim! Porque quando Deus entra numa batalha, Deus nunca perde batalha. Digo para você, Deus nunca perde uma batalha. E se você chorar, vai ser de alegria. Vai ser na presença de Deus. Você vai chorar na presença de Deus, agradecendo a Ele, falar: Jesus, eu sobrevivi, eu estou aqui porque o Senhor, com a Tua graça, com a Tua misericórdia, me fez um vencedor, e eu estou de pé, e o meu alvo é o céu. Amém? Vamos orar? Então nessa oração, eu quero que você apresente a Deus a tua causa. Apresente a Deus aquilo que tem tirado o teu sossego. Apresente a Deus aquilo que você tem almejado, né? Apresente os teus planos. Apresente a tua família. Apresente a tua casa. E você verá a glória de Deus sobre a tua vida. Amém? Vamos orar? Feche teus olhos e fala assim: meu Deus e meu Pai, oh Jesus, como é bom sentir a Tua presença, Pai. Como é bom sentir a Tua presença, Jesus. Como é bom, Pai, saber que tem um Deus, que eu tenho um Pai que cuida de mim. Como é bom saber que eu não estou sozinho, Pai querido. Mas agora eu venho entregar, Pai, esse povo, Jesus, esse povo, Deus, que eu tenho certeza que muitas pessoas estão entregando aquilo, Deus, as suas petições, aquilo que tem causado choro, que tem causado tristeza, Pai, que muitas das vezes tem feito perder o sono. Os seus filhos agora, muitos não podem falar, mas em pensamento estão falando a Ti, estão entregando para Ti. Pai, entra com provisão, Pai, no Teu santo nome que eu peço. O sangue do Teu Filho precioso que morreu na cruz do Calvário é poderoso, Pai. Oh Jesus, não há treva que resista, Pai. Não há demônio que fique, Jesus. Oh meu Pai, não há, Jesus, não há trevas que resista ao poder do Teu Filho, ao poder do Senhor. E nessa noite, oh Deus, desembaraça tudo aquilo que não vem do céu, da vida dessas pessoas. Que o choro venha a ser cessado. Se chorar, só de alegria na Tua presença. E que amanhã uma nova história, junto com o Senhor. Pai, e mais, recebe aqueles que estão, Pai, neste momento, falando assim: eu Te aceito, Jesus, como meu único e suficiente Salvador. Estou entregando a minha vida a Ti. Se isso que esse pastor está dizendo aí for verdade, eu quero viver. Pai, faz o Teu agir na vida dessas pessoas, que eles venham Te conhecer. Pai, que eles venham achar uma casa, que eles venham achar uma casa, um aprisco, onde eles venham ser acolhidos, ó Deus, onde eles venham ser recebidos, Pai, que eles venham, Pai, ser ensinados, ó Deus, a verdade, somente a verdade, a Tua palavra, Pai, e blinda todos eles, ó Deus, do inimigo, das mentiras e das ciladas que o inimigo tem. Salva, cura, liberta e batiza
no teu santo e no teu bendito nome, Pai. Amém e amém.

poderoso Deus. Aleluia! Povo amado, povo abençoado, esse Deus é poderoso. Esse Deus é poderoso, né? E esse Deus é maravilhoso e é para Ele, só por Ele que nós estamos aqui. Pessoal, até aqui a gente pregou, a gente sorriu, a gente louvou, a gente mandou abraço, mas está chegando o momento de encerrarmos e vamos para o sorteio, vamos para o prêmio, né? Olha aí, ó, ganhei mais um pão aqui da minha amiga Rosângela. Ô, Rosângela, já quando fizer, pode fazer mais um. Pode fazer mais um para mim aí, beleza? Pode fazer mais um que nós vamos buscar lá, beleza? Temos 5 prêmios, então. Vamos lá? Vamos lá. Vamos começar pelo pão aqui. Quem vai ser o contemplado de um pão? Deixa eu abrir o meu celular aqui para nós não deixar ninguém de fora. Deixa eu abrir meu WhatsApp aqui. Beleza, beleza, beleza. Olá. Beleza, tá aqui o WhatsApp. E se eu não travar aqui, vocês me corrijam. Vamos lá? Valendo um pão, oferecimento da minha amiga Rosângela Pichibichés, que chegou agora aqui, ó, né? Deus abençoe você, Rosângela. Vamos lá, então. Quem foi o contemplado, abençoado com um pão caseiro de forma bonito, né? Maravilhoso. Foi o Brian. O Brian do Toninho, né? Aqui, ó. O Brian. Brian, já tem o pão pro café lá, ó, viu? Que bênção do Senhor. Vamos colocar aqui o Brian. Se tiverem ao vivo, manda alô pra mim aqui na rádio ou na live, beleza? Ou no meu celular aqui, que tá aberto aqui. Ó, sexta-feira o pão tá fresquinho, maravilhoso. Eu passo pegar lá. Me lembre, Rosângela, beleza? Vamos ver aqui quem mais. Ó, deixa eu ver aqui, cadê o Brian? Cadê o Brian? Cadê o Toninho? Cadê o povo? Sumiram tudo, vamos perder o pão. Vamos lá. Ah, não, tá aqui, ó, na live, já se manifestaram. O Toninho tá aqui. Quarto prêmio, a erva mate Sokolowski. Ó, aqui, ó, a erva mate, que pacotão bonito. Olha só. Aqui, ó. Show de bola, dá pra nós tomar um chimarrão e fazer roncacui. Tá aqui, ó. Vamos ver quem que é o abençoado, quem que é a abençoada que vai levar embora aqui, né? Um pacotão de erva. Gente do céu. Ô, Toninho, ó, o Rian, o Brian e o Rian ganharam os dois prêmios aqui, ó. E o Toninho tá aqui, já na escuta ainda, ó. Tá aí, Toninho, se manifesta mais uma vez, eu vou mexer esse negócio aqui, né? Ó, tá cheio de nome aqui. Vou colocar aqui, o Rian, o Ryan, né? O Ryan. Vamos colocar aqui, então. O terceiro prêmio é um combo, um X salado e uma Coca-Cola, oferecimento do meu amigo Rogério, Luiz Rogério, e você vai pegar lá no meu kimono, vai retirar, beleza? Olha só, então um X salada, quem ganhou o X salado é o Sérgio de Bosque. O Sérgio de Bosque estava na live e estava também aqui no... Ó, já tá lá dando positivo, né? Deixa eu mostrar aqui, ó. Ó, o Sérgio já tá se manifestando aqui, ó. Beleza? Né? Pouco bom, né? Pouco bom, como diz o meu amigo Estacho, o deputado Rodrigo Estacho, pouco bom ganhar um x-saladão, né? Rogério, é o meu amigo Sérgio de Bosque, do meu amigo Rogério, né? Sérgio de Bosque. Sérgio de Bosque. Vamos ver aqui quem ganhou agora uma pizza. Oferecimento da Milk Money. Milk Money, Milk Money. Vamos ver aqui. Quem ganhou a pizza foi o compadre da meu amigo Nido, o Tcheco do Nido. Lá tá aí? Cadê a nossa... agora Paula Cordeiro. Cadê a Paula Cordeiro? Ela tava até agora há pouco aqui. Cadê o Tcheco? Tá aí o Tcheco ou não? Vou colocar aqui o nome dele. Ela tava na live e tava aqui no WhatsApp da rádio também. Se manifesta aí, pelo amor de Deus. E vamos colocar aqui, né? Ó, a Paula tá aí. Tá aqui, né?
Ô compadre, né? É compadre, né, Paula? Se manifestou na live aqui, ó. O compadre que tá lá na casa da Paula acompanhando ganhou uma pizza lá da Milk Money. Olha, vamos comer uma pizza, Milk Money. Eu vou junto. Vou comer 5 pedaços. Acabou com a pizza. Brincadeira, né? Saborei, aproveite, vocês merecem. E vamos pro cinquentão. Cinquentão do Pix. Cinquentão do Pix, ó. Nada, nada, nada. Vamos lá. Vamos ver quem que é o abençoado aqui. Vamos lá ver, vamos lá ver. O Sérgio de Bosque agradecendo, obrigado, né? Vamos ver quem que é o abençoado ou a abençoada. Jesus. A minha amiga Silvia Souza. Silvia, cadê você? Cadê você? Ó. O Toninho mandou sortear a erva de novo, que ele tem uma pra retirar lá. Ô, Toninho, aí sim, ó. 10. 10 pra você. 10. Ó, a Silvia, cadê a Silvia? Então, a erva do Rian vou sortear de novo. É a erva que você vai retirar lá no Posto Zainz. É. Cadê a Silvia? Silvia Souza. Tá aí, ó. Pouco bom. A Silvia que é fã do estágio, né? Pouco bom, Silvia. Ganhou o cinquentão, né? Ganhou o cinquentão. Maravilha de Deus, né? Maravilha. Pessoal, eu peço pra vocês da live, me ajudem. Compartilha a live. Eu compartilho e me ajuda, né? Compartilha a gente espalhar a mensagem. Tem gente que precisa ouvir uma palavra dessa, né? Precisa ouvir. Então, vocês me ajudam aí, né? Olha só. Então, a Silvia já se manifestou e o Toninho mandou sortear a erva de novo. Então beleza, vamos pra erva de novo. Erva mate Sokolowski, já estouramos o horário. Vamos de novo, vamos de novo, vamos de novo. Quem que foi o abençoado que ganhou a erva mate? Elcio Tiske. Elcio Tiske. Cadê o Elcio Tiske? Você tava onde, Elcio? Você tava na live, acho que, né? Então você tem segundos, Elcio. Segundos, Elcio, pra você se manifestar. Mande pra mim, Silvio, o teu Pix pra mim daí, depois, beleza? Ó, programa que vem, ó, só vai valer quem vai ganhar os prêmios, só quem compartilhou a live. Beleza? Programa que vem, só quem compartilhou a live, beleza? Quero ver daí. Vamos lá, então, ó, quem ganhou? A Silvia Souza. Tá aqui o Elcio José Tiske. Olha lá, ó, pastor, adora erva, mas sorteie. O Elcio não é daqui, né, Elcio? Vamos sortear de novo, então. Vamos lá, tem mais a erva, pessoal. Mais uma vez. Vamos lá, mais uma vez. Então vamos lá. Vamos ver aqui, ó. Vamos sortear de novo. Quem ganhou a erva foi a Mirella. A Mirella do Jardim Emília. Cadê você, Mirella? Você tava aqui no WhatsApp da rádio. Olha lá, Luciana, mamãe, já tá ali, ó. Oi! E a Mirella também, boa noite. Viu? Tá no... Ó, a Erika já respondeu também. Não tá dormindo, já mandou um boa noite. Mirella, você ganhou a erva mate Sokolowski, né? Tá aqui, ó. Se você pode retirar lá no Auto Posto Zions, que tá lá o pacote do programa de hoje, que eu deixei já lá hoje. Beleza? Pessoal da rádio, um abraço pra vocês. Louva a Deus pela vida de vocês. Muito obrigado pela companhia de estarmos até aqui, né? Estarmos até aqui, no nome de Jesus Cristo. Obrigado, obrigado, obrigado, obrigado, obrigado. Programa que vem, quarta-feira, estaremos de novo aqui. Programa que vem vai ter violeiro aqui, ao vivo, né? Vai estar conosco o Gessé. Vai ser o cantor, né? Vai ser o cantor, né? Vai estar aqui conosco, né? E vamos ver se nós trazemos aqui o Iris para pregar aí, né? Beleza? Pessoal, fiquem na paz do Senhor. Que Deus abençoe vocês. Até quarta que vem, em nome de Jesus. Tchau, tchau.

0: 10:13 agora. 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
1: Olá, boa noite.
2: Boa noite para você que nos acompanha em todo o país.
1: Quarta-feira, 10 de junho de 2026.
2: Vamos ao destaque do dia: desenvolvimento ambiental.
1: Presidente Lula assina a nova política nacional de recuperação da Caatinga para, entre outras coisas, enfrentar a desertificação na região Nordeste.
2: E destina 2 bilhões de reais para ações do Ibama e do ICMBio na bacia do Rio Doce, onde houve desastre de Mariana.
1: Ações também incluem ampliação de parques nacionais no Piauí, Tocantins, Pará e Rondônia.
2: O presidente destaca que desenvolvimento econômico tem que estar aliado à preservação ambiental.
3: Aprender a ser capitalistas civilizados e não capitalistas destruidores da nossa floresta.
1: E ainda, o presidente recebeu hoje o resultado do trabalho do Conselho de Desenvolvimento Econômico Social Sustentável no último semestre.
2: O conselhão é formado por representantes dos setores empresarial, sociedade civil e membros do governo.
1: Pacto contra o feminicídio, mudança na escala de trabalho e transição ecológica estiveram entre os temas.
2: Você vai ouvir também investimento em pesquisa e inovação.
1: A gente conversa hoje com Luiz Antônio Elias, presidente da FINEP, a financiadora de estudos e projetos do governo do Brasil.
2: Ele vai falar do papel estratégico que a criação de novas tecnologias tem para o desenvolvimento do país e no posicionamento internacional do Brasil.
1: Hoje, na apresentação da Voz do Brasil, eu, Mariana Jungmann e Luciano Seixas.
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1: Contra o feminicídio, mapa do caminho para a transição ecológica, mudanças na escala semanal dos trabalhadores brasileiros.
2: Temas que foram tratados hoje na reunião do Conselho de Desenvolvimento Econômico Social Sustentável, o Conselhão.
1: O órgão consultivo reúne autoridades, pesquisadores, empresários, representantes de federações e de organizações da sociedade civil.
2: E eles apresentaram ao presidente Lula o resultado do trabalho ao longo do último semestre.
4: Da soberania nacional ao protagonismo global. Este foi o tema do encontro do Conselho de Desenvolvimento Econômico, Social e Sustentável, o Conselhão, que discutiu temas como o enfrentamento ao feminicídio, segurança pública, desenvolvimento sustentável e economia. O presidente Lula agradeceu o trabalho dos cerca de 200 conselheiros e reforçou a importância deles em temas que impactam em todo o país.
5: Eu queria agradecer a dedicação de cada mulher, de cada homem que assumiram a responsabilidade de participar desse conselho e preparar propostas para ajudar o governo a fazer coisas diferentes, a fazer coisas apresentadas pela sociedade civil.
4: No tema de combate à violência contra a mulher, foi apresentado um balanço dos primeiros 4 meses do Pacto contra o Feminicídio, assinado pelos poderes Executivo, Legislativo e Judiciário. A primeira-dama, Janja Lula da Silva, destacou os resultados.
6: O tempo médio para análise das medidas protetivas de urgência caiu de 16 dias para cerca de 3 dias. Isso está acontecendo até com o mínimo de 2 horas a gente tem medida protetiva sendo emitida. E mais da metade das decisões, 53, já são proferidas no mesmo dia. Isso é o que importa. E a gente precisa falar muito sobre isso. As mulheres precisam ter essa informação.
4: Na área da economia, o ministro da Fazenda, Dario Durigan, ressaltou os avanços. Ele afirmou que o Brasil tem demonstrado estabilidade econômica, além de crescimento acima da expectativa. E defendeu o fim da escala 6x1, que aguarda a aprovação no Senado, como passo importante no combate às desigualdades.
7: Quem hoje já está na escala 5x2 é quem ganha mais, é quem teve tempo e muitas vezes oportunidade familiar de estudar por mais tempo. E quem está na escala 6x1 são os trabalhadores mais mal remunerados, trabalhadores negros, mulheres. Portanto, é um tema de desigualdade do mundo, do mundo, do mundo, do mundo, do mundo, do mundo, do mundo, do mundo, do mundo, do mundo do trabalho, encarar o tema da 6x1.
4: Durante o evento, foram destacadas várias políticas públicas recentes, que partiram de recomendações do Conselhão, como o programa Acredita, o Pacto pela Igualdade Racial e a Lei do Mercado de Carbono. Na área de meio ambiente, o conselheiro Matheus Silva, que é coordenador do Conselho Nacional das Populações Extrativistas e membro mais jovem do Conselhão, apresentou os resultados e disse que é preciso continuar avançando.
8: Sabemos reconhecer os nossos avanços, mas também sabemos que precisamos avançar muito mais, especialmente nessa terra e a crédito com o PRONAF ainda muito distante dos nossos territórios, porque fortalecer a Amazônia é fortalecer o Brasil.
4: O Conselhão é um fórum consultivo que reúne centenas de representantes da sociedade civil, empresários, acadêmicos e movimentos sociais para debater e propor políticas públicas e estratégias de desenvolvimento para o país. Ele foi retomado em 2023 e está em sua sétima plenária. Reportagem Luciana Colares de Holanda.
1: Recursos para o meio ambiente, criação de novas áreas de proteção ambiental e uma nova iniciativa para a recuperação da Caatinga brasileira.
2: São algumas das medidas anunciadas pelo governo do Brasil nas comemorações pelo Dia Mundial do Meio Ambiente, celebrado em 5 de junho.
1: A repórter Gabriela Noronha acompanhou e traz os detalhes.
9: Recuperação da vegetação nativa aliada à valorização das comunidades tradicionais da Caatinga. Isso é o que propõe o novo programa Recaatingar. A iniciativa do Ministério do Meio Ambiente e Mudança do Clima foi lançada nesta quarta-feira e conta com um aporte inicial de 60 milhões de reais do Banco Nacional de Desenvolvimento Econômico e Social e do Banco do Nordeste. Dentre as ações previstas está o enfrentamento da desertificação no bioma, que está presente em 10 estados e ocupa 11% do território nacional. Outras ações de preservação da Caatinga também fazem parte da Lei da Política Nacional para a Recuperação do Bioma, sancionada nesta quarta-feira pelo presidente Lula, durante a cerimônia em alusão ao Dia Mundial do Meio Ambiente. O presidente lembrou que a sociedade brasileira está mais consciente para a proteção ambiental.
10: Houve uma evolução daqueles que defendem os quilombos, daqueles que defendem a remarcação da terra indígena. Houve uma evolução dos empresários que sabem que hoje eles pagarão com preço muito caro se eles não respeitarem regras mínimas de defesa da questão ambiental. E é uma evolução aprender a ser capitalistas civilizados e não capitalistas destruidores da nossa floresta.
9: O pacote de medidas anunciado nesta quarta-feira também incluiu recursos para a Agenda Ambiental Brasileira. São 2 bilhões de reais para investimentos na bacia do Rio Doce, importante região hidrográfica do Sudeste brasileiro e fundamental para o abastecimento, economia e biodiversidade dos estados de Minas Gerais e Espírito Santo. Além disso, 834 milhões de reais do Fundo Clima serão investidos em projetos de restauração da vegetação nativa. Segundo o ministro do Meio Ambiente e Mudança do Clima, João Paulo Capobianco, o objetivo das novas medidas inclui não apenas a conservação do meio ambiente, mas também o fortalecimento da economia nas regiões afetadas.
11: Proteger o meio ambiente não é olhar apenas para as próximas gerações, é cuidar das condições de vida das populações brasileiras no presente.
9: Já o Fundo Amazônia, mecanismo financeiro de captação de doações internacionais para preservação e combate ao desmatamento na Amazônia, recebeu a doação de 270 milhões de reais do Reino Unido. E o número de doadores vem aumentando, como detalhou a diretora socioambiental do BNDES, Tereza Campelo.
12: Passamos assim, nesse seu mandato, presidente, de 2 doadores para 9 doadores, mostrando que o Brasil tem compromisso com essa agenda para ajudar o Salvar Planeta.
9: No campo da conservação ambiental, foram assinados atos que ampliam os parques nacionais da Serra das Confusões e de 7 cidades no Piauí, e criam o Parque Nacional do Tanaru, em Rondônia, e a Área de Proteção Ambiental do Paleocanal do Rio Tocantins, no Pará. Reportagem Gabriela Noronha.
2: Então, talvez você ainda não conheça a FINEP, empresa financiadora de estudos e projetos.
1: Ela é ligada ao Ministério da Ciência, Tecnologia e Inovação e tem o papel de transformar o potencial científico e tecnológico brasileiro em projetos de inovação.
2: E essa inovação científica vai se converter depois em novos produtos, serviços, medicamentos, tecnologias que você usa no seu dia a dia.
1: Hoje nós conversamos com o presidente da FINEP, Luiz Antônio Elias, para saber mais sobre esse trabalho e sobre o novo momento da empresa, com o apoio de projetos de maior complexidade. Boa noite, presidente.
13: Boa noite, agradeço o convite. É muito importante para a FINEP estar aqui presente e apresentar os projetos que nós estamos fazendo nesse imenso Brasil.
1: Então, vamos justamente começar explicando melhor para o nosso ouvinte, para quem não conhece, que tipo de projetos a FINEP financia, qual que é o papel da empresa nesse desenvolvimento tecnológico do país.
13: A FINEP se consolida nessas últimas 5 décadas, ela foi fundada em 1967, como a instituição mais importante no fomento à infraestrutura científica, portanto aos laboratórios, à geração do conhecimento, à capacidade de desenvolvimento tecnológico, portanto as startups, as ICTs, e a capacidade de inovação no Brasil, oferecer crédito às empresas para que elas possam impulsionar as suas cadeias de valor e aumentar o valor agregado dos seus produtos. Mas ainda no momento de um risco geopolítico intenso, ou seja, nós vivemos um momento muito difuso a nível internacional, a ideia do multilateralismo se esgota e a percepção de que as políticas industriais devem estar cada vez mais retomadas. A FINEP também exerce o papel central na retomada da política industrial no Brasil.
2: Bem, para isso, a empresa recebeu um aporte de 3 bilhões e meio de reais para o financiamento de novos projetos, né? De onde vieram esses recursos e quais são as prioridades?
13: Os recursos de 3,5 bilhões, na verdade, eles advêm para a capitalização da FINEP. A FINEP, na verdade, esse ano deverá receber 17,7 bilhões de reais do FNDCT. O FNDCT, criado em 1969, é o maior fundo de desenvolvimento da América Latina para a área científica e para a área tecnológica e de inovação. Esse ano é um ano histórico. São 17,7. Além disso, nós teremos acesso, por determinação do presidente Lula, que colocou esta agenda na centralidade do processo de desenvolvimento brasileiro, mais 25 bilhões de reais para o crédito. Subentende que a FINEP deverá estar operando em processos de crédito direto e nas operações indiretas, mais na infraestrutura científica, quase 40 bilhões de reais esse ano.
1: Agora, o senhor mencionou na sua primeira resposta todo o contexto geopolítico que a gente vem vivendo, e existe um posicionamento estratégico da FINEP quando a gente fala da inserção internacional do Brasil, né? Porque a empresa acaba ajudando aí a definir onde o país vai apostar em desenvolver as suas pesquisas, seu desenvolvimento. Quais são essas áreas? Qual é a escolha estratégica nesse momento para o desenvolvimento de inovação no Brasil?
13: Nós estamos muito condicionados àquilo que se chama da nova indústria Brasil. No processo de reconstrução e transformação com o presidente Lula, nós entendemos que era necessário construir, por missões, uma nova estrutura industrial, baseada em capacidade científica, orientando a parte de inovação para a agroindústria, para a defesa, para a transformação digital, para a descarbonização, para perceber a mobilidade urbana, é necessário que a gente dê mais qualidade de vida à população e saneamento, e olhar também a base de infraestrutura para toda a parte de genética, ou seja, bioinsumos e biotecnologia. Isso acompanha a fronteira do conhecimento no mundo, que cada vez mais, pela emergência climática ou pelo olhar

0: projetos na área de vacinas, por exemplo. Nós estamos apoiando projetos na área de bioinsumos, que é necessário para a questão de alimentos. Nós estamos apoiando projetos na área de fertilizantes. Estamos apoiando projetos relacionados à descarbonização. Portanto, isso, como o presidente Lula colocou muito claramente, nós estamos num momento de estabilidade e precisamos avançar em áreas que são estratégicas para o conhecimento brasileiro. Temos uma matriz energética extremamente limpa. Aproveitar isso nessa transição energética no mundo é colocar o Brasil naquilo que eu chamei, no protagonismo social e no protagonismo internacional.
1: Pois é, e a FINEP vem recebendo mais recursos ao longo dos últimos anos, e isso também se converteu em projetos de maior complexidade que vêm sendo apoiados por
0: ela,
1: né?
0: Com certeza, com certeza. A subvenção econômica que lançamos recentemente são 3,3 bilhões de reais na gestão da ministra Luciana Santos, são em áreas justamente que são o núcleo duro do conhecimento, para que a gente possa fazer a diferença. Em quê? Na agroindústria, na mobilidade. E uma questão importante, olhamos o social na agricultura familiar. E na diferença, ou seja, nas assimetrias territoriais que a gente precisa corrigir, olhando a dimensão do Brasil, que é continental. Portanto, na subvenção econômica, tem uma proposta de 300 milhões de reais para o Norte, Nordeste e Centro-Oeste impulsionar suas cadeias locais.
2: E como é que a FINEP atua em diferentes regiões do país para diminuir essa desigualdade?
0: Ela atua, na verdade, nesses segmentos que eu acabei de mencionar e percebendo também o local. Mais ainda, ela atua de forma vertical na estruturação de políticas com as fundações de amparo à pesquisa, nos programas que nós chamamos de Centelha e Tecnova, olhando o empreendedorismo local, olhando as startups locais, olhando as ICTs locais. Também impulsiona pela via do que eu chamei da infraestrutura, com as universidades. O hub do conhecimento está nas universidades. É preciso que a gente cada vez mais impulsione laboratórios de conhecimento que gerem capacidade e resultado para a sociedade brasileira.
1: Toda uma cadeia, né, presidente?
0: Toda uma cadeia.
1: Muito bem, nós conversamos com Luiz Antônio Elias, presidente da FINEP, a financiadora de estudos e projetos do governo federal. Muito obrigado pela sua entrevista à Voz do Brasil.
0: Eu que agradeço essa oportunidade para a FINEP e para o momento tão importante que essa instituição está vivendo hoje.
2: O novo PAC, Programa de Aceleração do Crescimento, já executou 90% dos recursos previstos até 2026.
1: São obras, programas e planos de governo que estão com andamento adiantado.
2: O programa prioriza as regiões mais vulneráveis do país e com menos acesso a serviços públicos.
3: Estradas, moradias, escolas, hospitais, obras de saneamento, energia e mobilidade urbana. Os investimentos em infraestrutura avançam em todo o país. Já foram executados praticamente 90% dos recursos previstos para o novo PAC até o final deste ano, o que corresponde a 1 trilhão e 200 bilhões de reais. Quase 11 mil empreendimentos contratados já foram concluídos. Entregas que ajudam a gerar emprego e renda no país, de acordo com Roberto Nami Garibe Filho, secretário especial do Programa de Aceleração do Crescimento.
4: Nós estamos batendo um recorde esse ano de investimento em infraestrutura. Isso fez sentir tanto no, na menor taxa de desemprego da história, que atingimos 5,4 se você pegar os 12 anos, e temos também a maior massa salarial. Nesses dados você consegue ver a presença do PAC, porque ele tem um efeito multiplicador sobre a economia bastante forte e isso impacta na vida cotidiana das pessoas.
3: Na área de habitação, por exemplo, foram entregues quase 2 milhões de moradias por meio do programa Minha Casa Minha Vida até março deste ano. Na educação, foram criados 111 institutos federais e 100 mil escolas em todo o país passaram a contar com rede Wi-Fi. Na área de concessões, foram realizados 57 leilões federais de rodovias, ferrovias, portos e aeroportos em 3 anos. O novo PAC também investe em obras de prevenção de desastres e adaptação às mudanças climáticas, para aumentar a proteção da população, como explica o secretário Roberto Nami Garibe Filho.
4: Nós estamos investindo quase 16 bilhões em prevenção ao risco. O nosso investimento ele é distribuído, né, levando em consideração quanto cada cidade está, de alguma forma, suscetível a esse tipo de risco, tanto de alagamento como de encosta.
3: Roberto Nami ressaltou ainda os investimentos em mobilidade urbana. São quase 16 bilhões de reais destinados à renovação de frota, com a entrega de veículos menos poluentes e mais confortáveis para a população. Lançado em 2023, o novo PAC foi estruturado em torno da industrialização, da transição ecológica e da redução das desigualdades sociais e regionais. O programa estabelece critérios de seleção que priorizam regiões com menor índice de desenvolvimento humano,

0: maior déficit de serviços públicos e menor capacidade fiscal. Reportagem Pablo Mundim.
1: Uma nova terapia desenvolvida por pesquisadores brasileiros pode mudar o cenário dos tratamentos de cânceres hematológicos, como os linfomas.
2: Segundo os resultados preliminares divulgados hoje, a terapia CAR-T-cell tem quase 90% de eficácia, com redução ou desaparecimento dos tumores.
1: O estudo contou com 100 milhões de reais do governo federal e já foi aplicado em 25 pacientes do Sistema Único de Saúde.
2: O ministro da Saúde, Alexandre Padilha, acompanhou a divulgação em São Paulo e comemorou os resultados.
3: Nós recebemos aqui os resultados preliminares, são muito animadores, mais de 87% de resultado positivo de pacientes que já tinham passado por outras formas de tratamento, tanto quimioterapia, radioterapia, transplante, e que vem agora no CAR-T-cell, uma esperança nesse tratamento.
1: Mais 81 pacientes vão receber o tratamento até o fim do ano.
2: A expectativa é que, com a confirmação dos resultados e o registro sanitário da Agência Nacional de Vigilância Sanitária, a terapia passe a ser oferecida em todo o território nacional.
1: A partir da semana que vem, o contribuinte que quiser regularizar débitos com a União vai precisar de níveis maiores de segurança ao usar a conta gov.br.
2: A mudança acontece a partir do dia 15 de junho, quando passará a ser exigido os níveis prata ou ouro no aplicativo ou site.
1: Saiba como elevar a segurança da sua conta gov.br na reportagem de Márcia Fernandes.
4: Na Procuradoria-Geral da Fazenda Nacional, é possível consultar dívidas com a União, negociar e parcelar débitos, emitir guias de pagamento e certidões de regularidade fiscal. A partir de 15 de junho, pessoas físicas só poderão acessar o portal Regularize da Procuradoria utilizando contas gov.br com nível prata ou ouro. Usuários com conta bronze serão alertados sobre a necessidade de elevar o nível de segurança e depois do dia 15, se mantiverem a conta bronze, terão acesso bloqueado. A coordenadora nacional de atendimento da Procuradoria-Geral da Fazenda Nacional, Raquel de Carvalho, explica que a medida busca aumentar a segurança de quem procura o órgão.
5: Essa medida foi uma medida de segurança para a proteção dos dados do cidadão e das transações que ele realiza dentro do portal.
4: A conta gov.br funciona como uma identidade digital. Ela dá acesso a mais de 4.600 serviços federais. Atualmente, existem 176 milhões de contas ativas no gov.br. Mais de 118 milhões já estão nos níveis prata e ouro, mais seguros. O nível bronze tem segurança básica, com autenticação apenas pelo CPF e senha cadastrada. Raquel de Carvalho, da Procuradoria, explica como aumentar o nível de segurança e mudar a conta gov.br para prata ou ouro.
5: Ele pode fazer isso por meio da autenticação bancária, ou então ele pode fazer um reconhecimento facial, muito simples o procedimento. Ele pode fazer sem sair de casa.
4: Para regularizar a situação de dívidas com a União, acesse o site regularize.pgfn.gov.br. Reportagem Márcia Fernandes.
2: O Pix, sistema de pagamento instantâneo criado pelo Banco Central, que já virou queridinho dos brasileiros, será reconhecido como marca de alto renome.
1: A principal característica desse reconhecimento é a proteção da marca em todos os ramos da atividade econômica.
2: Isso impede que qualquer outra empresa utilize o mesmo nome ou termo semelhante, mesmo que seja para vender um produto ou serviço diferente do original.
1: Trata-se da primeira marca vinculada ao governo federal a contar com o reconhecimento pelo INPI, Instituto Nacional de Propriedade Industrial.
2: E atenção, estudantes que ainda não fizeram a inscrição para participar do Exame Nacional do Ensino Médio.
1: O prazo está terminando, vai só até sexta-feira, dia 12.
2: Alunos de escolas públicas e beneficiários do Pé de Meia contam com a inscrição pré-preenchida esse ano. Mas ainda assim precisam entrar na página do participante e confirmar a participação.
1: Lembrando que as provas estão marcadas para os dias 8 e 15 de novembro desse ano.
2: A taxa de inscrição é de R$ 85,00 e pode ser paga até 17 de junho.
1: Essas foram as notícias do Governo do Brasil.
2: Uma realização da Secretaria de Comunicação Social da Presidência da República.
1: Com produção da empresa Brasil de Comunicação.
2: Fique agora com o Minuto do TCU. Em seguida, as notícias do Poder Judiciário e do Congresso Nacional. Boa noite.
1: Boa noite para você e até amanhã.
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8: O Tribunal de Contas da União analisou as contas do presidente da República referentes ao exercício de 2025. Durante a sessão de hoje, o relator do processo, ministro Benjamin Zimler, apresentou a conclusão da avaliação técnica que verifica se os recursos do governo federal foram aplicados corretamente.
9: O Tribunal de Contas da União é de parecer que as contas atinentes ao exercício de 2025, de responsabilidade do excelentíssimo senhor presidente da República, Luiz Inácio Lula da Silva, estão em condições de serem aprovadas pelo Congresso Nacional com ressalvas.
8: Segundo a análise, as contas estão de acordo com os princípios constitucionais e legais. Apesar disso, o documento apresenta, além das ressalvas, alertas ao governo federal. Saiba mais em tcu.gov.br.
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10: STF começa a julgar recursos contra a responsabilidade de redes sociais.
11: TSE aprova nova política de segurança da informação.
10: STJ define que pena por crime cometido sob livramento condicional começa após o fim do benefício.
11: Boa noite, eu sou o Arthur Filho.
10: E eu sou Walter Lima.
11: O plenário do Supremo Tribunal Federal começa a analisar recursos contra a tese do julgamento do Marco Civil da Internet.
10: O julgamento vai continuar na sessão de amanhã. Marta Ferreira.
12: O ministro Dias Toffoli começou o voto explicando que a tese fixada pela corte deve ser analisada a partir de uma posição institucional do Supremo Tribunal Federal e não considerando os votos individuais dos ministros. Sobre a questão da responsabilidade solidária, ele esclareceu que após a notificação, a responsabilidade do provedor de aplicações por omissão injustificada deve ser tratada como solidária. Já sobre o ponto da tese fixada pelo Supremo, que trata dos crimes contra a honra, Toffoli propôs um ajuste para substituir a expressão crime contra a honra por violação à honra por crime ou ilícito civil. O ministro vai continuar o voto na sessão plenária de amanhã.
11: Tribunal Superior Eleitoral aprova nova política de segurança da informação.
10: A ideia é reforçar a proteção dos sistemas eleitorais, das urnas eletrônicas e dos dados da Justiça Eleitoral. Estevam Furtado.
13: A medida reúne regras de segurança cibernética em todo o país e já começa a valer após a publicação da resolução. Entre as mudanças estão a adoção de procedimentos padronizados para gestão de riscos, proteção de dados, controle de acesso, monitoramento de vulnerabilidades e resposta a ataques cibernéticos. A política também prevê o uso seguro de tecnologias como inteligência artificial e computação em nuvem.
11: A pena por crime cometido durante o livramento condicional só começa a ser cumprida no dia seguinte ao fim desse benefício.
10: O entendimento é do Superior Tribunal de Justiça, Fátima Uchoa.
14: A tese definida pela terceira sessão deve ser observada por juízes e tribunais de todo o país. Um preso cometeu novo crime durante o livramento condicional e mesmo sem revogar o benefício, o Tribunal de Justiça do Rio de Janeiro contabilizou simultaneamente como pena cumprida o período entre a prisão preventiva e o fim do livramento condicional. Mas o STJ considerou não ser possível contar o mesmo período de prisão em duas execuções penais diferentes. Segundo o relator ministro Sebastião Reis Júnior, o STJ entende de que se o livramento condicional não foi suspenso ou revogado até o fim do período de prova, a nova execução penal só deve começar no dia seguinte ao fim do benefício.
11: A Justiça do Trabalho Itinerante chega este mês no Oiapoque, no Amapá.
10: Uma variedade de serviços de graça para a população. Marla Lacerda.
15: Todo mundo que mora nas aldeias de Manga e Espírito Santo, no estado do Amapá, pode aproveitar. Essa é a oportunidade para quem precisa colocar em dia a documentação jurídica, receber orientações sobre problemas trabalhistas e previdenciários, emitir documentos e até mesmo receber atendimento fisioterapêutico e psicológico. Informações sobre serviços, locais e datas no site do TST.
16: Ministério Público Federal solicita que a União defina regras para garantir acessibilidade em sites públicos e privados.
10: A obrigação prevista na Lei Brasileira de Inclusão há mais de 10 anos ainda não é cumprida devido à falta de regulamentação. Vanessa Pereira.
17: Em agosto de 2025, o MPF expediu recomendação para que as diretrizes de acessibilidade digital fossem finalmente definidas. Mas passados mais de 9 meses, os pedidos do órgão não foram acatados. Agora, na ação, o MPF pede que o governo federal regulamente em até 2 meses o artigo 63 da Lei Brasileira de Inclusão, que torna obrigatória a acessibilidade na internet, e apresente em até 4 meses um plano de transição para adaptar os sites.
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16: A você, uma boa noite.
10: E até amanhã.
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1: Eu sou Paula Groba.
2: E eu sou Humberto Pinheiro.
1: E estes são os destaques de hoje do Jornal do Senado, que começa agora.
2: Aprovada a proposta que permite renegociação de dívidas rurais.
1: PEC que dá ampla autonomia ao Banco Central segue para o plenário.
2: Senado aprova piso de R$13.600 para médicos e dentistas. Proposta vai à Câmara.
1: Boa noite.
2: Boa noite.
1: O Senado aprovou a proposta que cria uma linha de financiamento com recursos do Fundo Social do Pré-Sal para a renegociação de dívidas de produtores rurais. O texto, vindo da Câmara dos Deputados, previa inicialmente que os recursos desse fundo deveriam beneficiar os produtores rurais prejudicados por calamidades públicas.
2: No Senado, o relator, senador Renan Calheiros, do MDB de Alagoas, alterou a proposta para ampliar os casos em que os produtores podem ser beneficiados. A senadora Tereza Cristina, do Progressistas de Mato Grosso, defendeu a busca do entendimento com a equipe do governo antes da votação. Mas, diante da falta de acordo, a votação foi mantida pelo presidente Davi Alcolumbre. A votação em plenário foi simbólica e a proposta retorna à Câmara dos Deputados, já que foi alterada no Senado.
1: E agentes de saúde e de combate às endemias, profissionais que atuam em comunidades urbanas, rurais e indígenas, podem ganhar o direito a uma aposentadoria diferenciada. Uma proposta aprovada pela Comissão de Constituição e Justiça prevê o benefício para quem comprovar 25 anos de contribuição e de exercício da atividade, com idade mínima de 57 anos para mulheres e 60 para homens.
2: O texto também estabelece regras de transição e prevê apoio financeiro da União para ajudar estados e municípios a custear a medida. A PEC segue agora para o plenário com pedido de tramitação especial. Repórter Bruno Lourenço.
3: A proposta de emenda à Constituição diz que esses profissionais poderão se aposentar com idade mínima de 57 anos para mulheres e 60 anos para homens, desde que comprovem 25 anos de contribuição e de efetivo exercício na atividade. O senador Irajá, do PSD do Tocantins, destacou o papel indispensável desses profissionais na ponta da saúde, especialmente nas comunidades mais carentes.
4: Um reconhecimento de um trabalho histórico dedicado por toda uma vida a essas pessoas que são brasileiros e brasileiras, que são, como eu costumo dizer, o SUS do Brasil de carne e osso. Eles são sim o SUS de carne e osso no Brasil e que nos representam em todos os lares brasileiros.
3: A proposta também cria regras de transição para quem já está na atividade. Além disso, considera a carreira como essencial e exclusiva de Estado, proibindo a contratação terceirizada ou temporária, salvo em casos de emergência em saúde pública. Para evitar o sufoco nas contas dos municípios e estados, a proposta determina que a União prestará assistência financeira complementar para compensar o aumento das despesas decorrentes das novas aposentadorias.
1: Ontem, o presidente do Senado, Davi Alcolumbre, alertou em plenário para a dificuldade de avançar com propostas que criam pisos salariais e novas despesas obrigatórias. Segundo ele, mais de 30 projetos em tramitação tratam de remuneração ou jornada de trabalho de diferentes categorias profissionais.
2: Davi Alcolumbre afirmou que reconhece a importância das reivindicações, mas defende que o impacto nas contas públicas precisa ser avaliado com cautela. O senador argumentou que a aprovação de um piso pode gerar pressão para a votação de outras propostas semelhantes e questionou se a União, os estados e os municípios teriam condições de absorver esses custos.
5: No ano de eleição, isso aqui é muito complexo, porque o que botar para votar isso aqui, todo mundo vai votar sim, por conta da eleição, e vai ter que arrumar 10 Brasil para pagar. E aí fica sendo eu o culpado que não quer dar um piso pro médico. O piso para o médico que salva a vida das pessoas no pronto atendimento. O piso para o enfermeiro. Meu Deus, bora dar. Mas o Brasil comporta isso? O Brasil vai resistir? As finanças públicas vão resistir? Na marcha dos prefeitos eles solicitaram que não votasse, porque o orçamento do Brasil não cabe.
1: Profissionais responsáveis pela confecção e adaptação de próteses e órteses ortopédicas podem passar a ter atividade regulamentada em todo o país.
2: O plenário do Senado aprovou o projeto que define as atribuições e estabelece os requisitos de formação para o exercício da profissão. Repórter Douglas Castilho.
6: O projeto voltou à análise a pedido da senadora Mara Gabrilli, do PSD de São Paulo, e define que protesistas e ortesistas são todos aqueles especialistas que profissionalmente tomam as medidas e confeccionam próteses, mas também aqueles que confeccionam palmilhas e calçados ortopédicos, mesmo que em oficina própria. Para além disso, há a exigência de que os profissionais participem de atualizações constantes a respeito das melhores práticas e modelos disponíveis. A senadora ressaltou os efeitos práticos da aprovação do projeto.
7: A gente está falando da regulamentação de uma profissão que vai mudar o destino do nosso país, que hoje demora 5 anos para entregar uma cadeira de rodas, entregar uma prótese, uma órtese, porque a gente não tem a regulamentação dessa profissão.
6: O processo de capacitação dos especialistas deverá ocorrer em escolas e cursos de educação técnica de nível médio e conteúdo multiprofissional de áreas como psicologia, biomecânica, fisioterapia e anatomia. O texto garante o ofício aos que estão no mercado há pelo menos 5 anos, comprovando o curso de atualização. O projeto vai à sanção presidencial.
1: E avançou no Senado a proposta que cria a Universidade Federal do Esporte.
2: Aprovado pela Comissão de Esporte, o projeto prevê uma instituição voltada à formação acadêmica e à pesquisa no setor. O texto segue agora para votação no plenário. Repórter Rodrigo Rezende.
8: Com sede em Brasília, a Universidade Federal do Esporte, UFSport, terá por objetivo promover o ensino, a pesquisa, a extensão e a inovação no campo da ciência esportiva. Também terá foco na formação e aperfeiçoamento de gestores da área e preocupação na inclusão de pessoas com deficiência. A senadora Leila Barros, do PDT do Distrito Federal, relatora da proposta, ressalta que essa é uma demanda antiga dos profissionais da área e que a expectativa é que a instituição auxilie na obtenção de bons resultados pelos atletas brasileiros.
9: A Universidade de Esporte já era uma demanda do setor, né? A gente tem um potencial enorme. Então, a gente sentia falta nesse setor, na área da ciência, da inovação, um espaço, um local em que a gente pudesse fazer essas atualizações e rapidamente chegar ao setor esportivo brasileiro.
8: Os recursos financeiros para a implantação e manutenção da UFSport virão do Orçamento Geral da União, mas com a possibilidade de auxílios e subvenções por entidades públicas e particulares. Também poderão ser feitos convênios para obtenção de recursos com instituições internacionais. Os cargos técnicos e docentes serão preenchidos por concurso público.
1: A Comissão de Constituição e Justiça aprovou a proposta que garante orçamento próprio e autonomia operacional ao Banco Central.
2: A PEC segue para o plenário, mas a liderança do governo pediu que a votação seja adiada por algumas semanas. As informações com o repórter Bruno Lourenço.
3: A proposta de emenda à Constituição aprovada na Comissão de Constituição e Justiça transforma o Banco Central de autarquia para entidade pública de natureza especial, com autonomia técnica, administrativa, orçamentária e financeira. Retira o Banco Central de vinculação a ministério ou a qualquer órgão ou sistema da administração pública e de tutela ou subordinação hierárquica. O relator, senador Plínio Valério, do PSDB do Amazonas, chegou a fazer um apelo para que a PEC, há mais de 2 anos sendo discutida, fosse votada.
10: O Banco Central precisa, essa autonomia, ela fortalece não só o sistema financeiro brasileiro, traz segurança, traz muita segurança para todos nós, cidadãos comuns.
3: O líder do governo, senador Jacques Wagner, do PT da Bahia, manifestou algumas discordâncias em relação ao texto, mas disse que não criaria obstáculo para a votação na CCJ.
11: Eu só estou dizendo que eu preciso responder ao meu ministro da Fazenda, que seja 1 semana, 2 semanas, porque ele construiu um texto, eu apresentei na forma de emenda, Vossa Excelência rejeitou.
3: Por se tratar de emenda à Constituição, a proposta ainda precisa passar por 2 turnos de votação no plenário, onde terá que receber a aprovação de 49 dos 81 senadores.
1: E o Senado aprovou a indicação do ministro do Superior Tribunal de Justiça, Benedito Gonçalves, para o cargo de Corregedor Nacional de Justiça até 2028. Entre as atribuições do corregedor estão a apuração de denúncias e reclamações disciplinares contra magistrados e a fiscalização de atividades do judiciário.
2: Com edição de Paula Groba e trabalhos técnicos de Eliseu Caires, o Jornal do Senado fica por aqui. Acompanhe agora as notícias da Câmara dos Deputados. Boa noite.
1: Boa noite e até amanhã.
12: Jornal Câmara dos Deputados. Comissão da Câmara aprova a redução da maioridade penal para 16 anos.
13: O plenário ratifica acordos comerciais com Singapura e nações europeias.
12: Parlamentares lançam agenda com pautas prioritárias para as mulheres.
14: Boa noite. Congresso Nacional apresenta a agenda legislativa Mulheres do Brasil. O repórter Luiz Cláudio Canuto acompanhou o evento e tem mais informações.
15: A criação de cotas femininas em vagas no Poder Legislativo é uma das prioridades apresentadas por deputadas e senadoras para este ano. O projeto faz parte da agenda legislativa Mulheres do Brasil, que foi lançada em sessão solene do Congresso Nacional nesta quarta-feira. A agenda destaca leis já aprovadas e que precisam de apoio para implementação e também projetos que estão sendo analisados na Câmara e no Senado, considerados mais relevantes para desenvolvimento de ações com impacto na vida da mulher na sociedade. A mudança que cria cotas de 20% para mulheres nos legislativos federal, estaduais e municipais está no projeto que institui um novo Código Eleitoral no Brasil e consolida leis e resoluções do Tribunal Superior Eleitoral em um único texto para simplificar as normas eleitorais e processuais do país. A coordenadora dos Direitos da Mulher na Câmara, deputada Jaque Rocha, do PT do Espírito Santo, afirma que apenas por meio da elaboração de leis, do aperfeiçoamento das políticas públicas e da fiscalização das ações do Estado, ocorre o aumento das oportunidades para os brasileiros.
16: A democracia só se fortalece quando mais mulheres participam da vida pública e têm as suas vozes representadas nas instituições. Mas a presença não se resume a números ou a estatísticas, porque quando uma mulher ocupa a política, não é apenas uma cadeira que se preenche, é a democracia que se amplia.
15: A deputada Tabata Amaral, do PSB de São Paulo, é coordenadora do Eixo de Atuação Partidária e Processos Eleitorais do Observatório Nacional da Mulher na Política, da Câmara dos Deputados, e destacou como conquistas recentes o aumento da licença paternidade a partir do ano que vem. Ela também lembrou a lei da distribuição de absorventes em farmácias populares e a lei que estabelece a referência em escolas das mulheres importantes na história do Brasil. Também se referiu à lei que cria cotas para a presença de mulheres em conselhos de empresas públicas e mistas.
17: A gente precisa ter nesses conselhos pelo menos um terço de mulheres. E dentro desse um terço, um terço reservado para mulheres negras e para mulheres com deficiência. Como a senadora Dorinha trouxe, não dá para travar a luta por igualdade sem olhar para as mulheres negras, sem olhar para as mulheres com deficiência. Então essa é uma grande vitória que nós tivemos.
15: A agenda legislativa do Grupo Mulheres do Brasil foi elaborada pela Secretaria da Mulher numa parceria entre deputadas e senadoras. A agenda legislativa apresentada neste ano tem 7 eixos: enfrentamento à violência contra a mulher, participação política e representatividade, autonomia econômica e trabalho, saúde da mulher, orçamento sensível ao gênero, educação e formação e violência digital, além de inteligência artificial e ambiente online. Da Rádio Câmara de Brasília, Luiz Cláudio Canuto.
12: Economia. Luiz Lima, do Novo do Rio de Janeiro, menciona editoriais da imprensa que criticam a condução econômica do governo federal e o aumento dos gastos públicos. Ele alerta que a redução da jornada de trabalho pode agravar o desequilíbrio fiscal do país.
14: Na opinião de Luiz Lima, a redução da jornada afeta trabalhadores comissionados, como garçons e vendedores, e força pequenos comércios a aumentarem suas despesas com contratações. Ele avalia que a inflação dos alimentos vai corroer ainda mais o valor real do salário mínimo.
12: Tadeu Venere, do PT do Paraná, rebate as propostas de privatizar os Correios e Telégrafos diante do déficit financeiro. O parlamentar argumenta que a lógica puramente comercial para a estatal prejudicaria o atendimento a pequenos municípios e regiões isoladas.
14: De acordo com Tadeu Venere, os Correios exercem um papel social indispensável na distribuição de benefícios e na integração nacional, que não pode ser medido apenas pelo lucro. Ele cobra apoio do parlamento e do governo para valorizar os trabalhadores e recuperar o caixa da empresa.
12: Trabalho. Denise Pessoa, do PT do Rio Grande do Sul, apresentou projeto que institui medidas para o acolhimento de trabalhadoras após o fim da licença maternidade. A deputada justifica que o período de retorno ao trabalho costuma ser marcado por demissões e exclusão profissional.
14: O projeto de Denise Pessoa estabelece que empresas com mais de 20 funcionários adotem programas de atualização e preservação de cargos para as mães. Segundo ela, o mercado de trabalho não pode obrigar que elas escolham entre a carreira profissional e a maternidade.
18: Política.
12: O Conselho de Ética aprovou nova suspensão por 60 dias do deputado Marcos Polon. A repórter Noelle Nobre acompanhou a votação.
19: O Conselho de Ética e Decoro Parlamentar da Câmara dos Deputados aprovou a suspensão do mandato do deputado Marcos Polon, do PL de Mato Grosso do Sul, por 60 dias. A punição foi recomendada pelo relator do caso, deputado Ricardo Maia, do MDB da Bahia. Marcos Polon é alvo de uma representação apresentada pela mesa diretora da Câmara. Ele é acusado de ter feito declarações de cunho ofensivo e depreciativo contra o presidente da Câmara, Hugo Mota, durante manifestação em Campo Grande, em agosto do ano passado. Marcos Polon disse que recorrerá da decisão à Comissão de Constituição e Justiça. A decisão final será do plenário da Câmara.
20: Estamos caminhando para um novo tipo de, abre aspas, democracia, onde o judiciário modula as leis e acaba punindo as pessoas por emitir opiniões. E isso jamais poderia adentrar nesse recinto. É que nessa casa aqui se encontram 100% dos votos válidos.
19: Em maio, o deputado Marcos Polon já teve outra decisão pela suspensão do mandato por 60 dias, aprovada pelo Conselho de Ética por ter ocupado a mesa diretora da Câmara em uma sessão do plenário de agosto de 2025. Polon recorreu à CCJ da decisão. Da Rádio Câmara de Brasília, Noelle Nobre.
18: Eleições.
14: Hildo Rocha, do MDB do Maranhão, analisa pesquisas de intenção de voto para o governo estadual e cita estudos sobre comportamento eleitoral para defender que governos bem avaliados tendem a influenciar a escolha de sucessores.
12: Hildo Rocha afirma que o cenário no Maranhão ainda pode mudar até as eleições, apesar dos levantamentos divulgados nos últimos meses. Ele avalia que a presença dos pré-candidatos na capital e no interior do estado deve pesar na formação do voto.
14: Valdir Trindade, do Republicanos da Paraíba, assume uma cadeira na Câmara e, em seu discurso de posse, afirma seu compromisso em priorizar a justiça social e a defesa da Constituição. Segundo ele, seu mandato vai focar no amparo às famílias e pessoas mais vulneráveis de seu estado.
12: Defensor de políticas públicas voltadas à dignidade humana, Valdir Trindade afirma que o desenvolvimento do país deve ser medido pelo cuidado com as pessoas. Ele agradeceu o apoio de lideranças paraibanas e prometeu atuar firmemente para deixar a marca de trabalho no legislativo.
18: Segurança Pública.
14: A Comissão de Constituição e Justiça da Câmara deu aval à proposta que reduz a maioridade penal de 18 para 16 anos. Rodrigo Dazaeli, do PL de Mato Grosso, celebra a mudança porque acredita que os jovens nessa faixa etária já possuem plena consciência de seus atos.
12: Nas palavras de Rodrigo Dazaeli, a medida atende ao anseio das famílias brasileiras por leis mais rígidas e combate à impunidade. O parlamentar assinala ainda que a redução penal abre espaço para discutir também novos direitos aos jovens, como uma permissão para dirigir.
14: A repórter Paula Bittar acompanhou a votação na CCJ e tem mais informações sobre as discussões em torno da proposta.
21: A Comissão de Constituição e Justiça da Câmara aprovou por 44 votos a 18 a proposta que reduz a maioridade penal dos atuais 18 para 16 anos de idade. Atualmente, jovens que cometem infrações graves cumprem medidas socioeducativas de internação por no máximo 3 anos. A proposta principal previa originalmente a plena maioridade civil e penal aos 16 anos. Isso significa que, além de responderem por crimes como adultos, os jovens passariam a ter todos os direitos da vida adulta, como casar, celebrar contratos e dirigir. O texto tornava ainda o voto obrigatório aos 16 anos e reduzia a idade mínima para se candidatar a cargos como de vereador. Mas o relator da medida na CCJ, deputado Coronel Assis, do PL de Mato Grosso, retirou as modificações na esfera civil, prevendo exclusivamente a punição criminal de jovens acima de 16 anos. Assis explicou que retirou a parte dos direitos civis para garantir que o texto tratasse de apenas um assunto, evitando, segundo ele, confusão jurídica. Além da proposta principal, ele também apresentou parecer favorável a outras duas propostas que estavam sendo analisadas em conjunto. Uma delas sugere a redução da maioridade penal apenas em casos excepcionais, como crimes hediondos ou crueldade extrema, após a avaliação técnica do jovem. Já a outra propõe a redução geral para 16 anos em todos os crimes e estabelece que adolescentes de 12 a 16 anos também respondam criminalmente se cometerem crimes com violência, grave ameaça ou contra a vida. Segundo o Coronel Assis, a aprovação das propostas atende à vontade da população.
0: Representantes do povo não querem fazer a vontade do povo. Qual que é a lógica? A lógica do sentimento, né, de clamar por justiça que a pessoa tem em ter um ente querido sendo vítima de homicídio por uma pessoa de 18, 19 anos ou uma pessoa de 17 ou 16 anos.
21: A deputada Sâmia Bonfim, do PSOL de São Paulo, por outro lado, criticou as mudanças feitas por Coronel Assis. Segundo ela, o texto original era menos pior.
4: Porque ao menos nele tinha uma redução da maioridade, não só do ponto de vista penal, mas também do ponto de vista eleitoral. Nessa, ele restringiu somente para penal. E por que que é uma aberração? Porque ele vai ser tratado como adulto do ponto de vista penal, mas do ponto de vista civil, ele vai seguir sendo lido, tratado pela justiça brasileira como um adolescente que ele é.
21: O deputado Tadeu Venere, do PT do Paraná, citou dados de um levantamento nacional de 2023 para explicar que a minoria dos jovens infratores, 12%, cometem assassinatos. Segundo ele, a justificativa de que é a população quem pede a mudança não é suficiente.
22: A população pede muitas vezes que o Congresso e aqueles que roubam aqui dentro, inclusive no Congresso, também sejam presos e nem por isso são presos. A população pede que nós não tenhamos mais emenda parlamentar, que o povo quer, nessa hora não vale.
21: O deputado Mendonça Filho, do PL de Pernambuco, lembrou que uma outra proposta de mesmo teor já foi aprovada na Câmara, mas arquivada no Senado.
23: E eu, mais uma vez, defendo a PEC da redução da maioridade penal. A sociedade brasileira hoje se vê sitiada pelo crescimento da violência. 25% da população brasileira hoje vive sob a influência direta de milícias, do tráfico de drogas e das organizações criminosas que dominam territórios. E, infelizmente, boa parte do exercício do comando dessas organizações criminosas se faz, inclusive, com aliciamento de menores, menores de 18 anos.
21: A análise da proposta que reduz a maioridade penal pela Comissão de Constituição e Justiça é apenas o primeiro passo da análise do tema na Câmara. A proposta ainda precisa passar por uma comissão especial e pelo plenário em dois turnos de votação. Da Rádio Câmara, de Brasília, Paula Bittar.
18: Turismo. Bacelar do PV da Bahia relata que a Comissão de Turismo debateu o impacto na reforma tributária sobre o transporte aéreo internacional. O deputado cobra do governo federal uma solução para evitar o encarecimento das passagens devido à cobrança integral sobre o setor.
14: Bacelar avalia que o aumento da tributação ameaça o crescimento do turismo em um momento de recorde na entrada de estrangeiros no Brasil. Ele também alerta que o custo maior no transporte aéreo pode afetar cargas, empregos e produtos que chegam ao consumidor.
18: Desenvolvimento Regional. Átila Lins, do PSD, celebrou a entrega da nova Praça de Nossa Senhora de Guadalupe, em Fonte Boa, no Amazonas. A obra de revitalização do espaço público foi realizada com recursos de emenda do deputado no valor de R$1 milhão.
14: Átila Lins registra a emoção de entregar uma obra em sua região de origem. Saúda a população e as lideranças presentes à festa ocorrida no dia 6 de junho e anuncia novos projetos, como a construção de uma maternidade e de um balneário público para melhorar a vida das pessoas de Fonte Boa.
18: A cidade de Guarabira, localizada na região do Brejo, na Paraíba, vai ganhar um centro da Fundação de Apoio às Pessoas com Deficiência. É o que promete Ranieri Paulino, do Republicanos, que atuou na mobilização popular para eleger a obra como prioridade no orçamento estadual.
14: Segundo o congressista, o novo polo da FUNAD vai evitar que pacientes de cidades vizinhas viajem até 5 horas para fazer terapia na capital paraibana. Ranieri Paulino reforça que a medida garante mais qualidade de vida e saúde para as pessoas com deficiência.
18: Relações Exteriores. A Câmara aprovou acordos comerciais do Mercosul com Singapura e 4 países europeus. O repórter Antônio Vital acompanhou a votação.
5: A Câmara dos Deputados aprovou 2 acordos comerciais assinados pelos países do Mercosul, um deles com Singapura e outro com 4 países europeus, Islândia, Liechtenstein, Noruega e Suíça. Os 2 acordos abrem mercado para produtos e serviços brasileiros na Ásia e Europa. O acordo com Singapura cria uma área de livre comércio entre o país asiático e a Argentina, o Brasil, o Paraguai e o Uruguai. É o primeiro acordo comercial do bloco com um país da Ásia. De acordo com o texto, Singapura se compromete a conceder isenção tarifária imediata e integral sobre a totalidade dos produtos exportados pelo Mercosul. Já o Mercosul se compromete a eliminar tarifas sobre 95% de seus produtos e serviços, de maneira escalonada e o prazo de 15 anos. Ficam fora da isenção tarifária as máquinas, plásticos e aparelhos óticos, fotográficos e cinematográficos produzidos em Singapura. Singapura é o 8º destino das exportações brasileiras no mundo e 2º maior na Ásia, atrás apenas da China. Ao mesmo tempo, tem investimentos no Brasil em setores como construção naval e transportes, serviços financeiros e comunicações. O relator da proposta na Câmara, deputado Kim Kataguiri, do Missão de São Paulo, defendeu o aumento da relação comercial do Mercosul com Singapura.
6: Um país que é exemplo, o Sudeste Asiático é a região hoje do mundo, uma das regiões que mais crescem, exemplo de desenvolvimento, o Brasil tem muito a aprender com isso, esse é um acordo extremamente benéfico, inclusive mais benéfico para nós do que para Singapura. A gente precisa se libertar da dependência que nós temos de determinados polos econômicos e nos relacionarmos com a maior parte de atores políticos e econômicos possível do mundo. Portanto, maior número de parceiros comerciais que a gente puder, melhor.
5: A Câmara também aprovou o texto do acordo de livre comércio entre o Mercosul e 4 países da Associação Europeia de Livre Comércio: Islândia, Liechtenstein, Noruega e Suíça. O texto complementa o acordo firmado entre o Mercosul e a União Europeia e abre um mercado de 15 milhões de pessoas com comércio de quase 500 bilhões de dólares por ano. O acordo permite redução tarifária sobre 97% de toda a exportação entre os 2 blocos econômicos. O relator do texto da Câmara, deputado Davi Soares, do Podemos de São Paulo, reforçou a importância do acordo.
7: Um projeto tão importante dessa envergadura que venha complementar o que já se iniciou com o acordo Mercosul-União Europeia. Com a aprovação do mesmo, nós fechamos aquela área e abrimos zonas para o exportador brasileiro continuar a tendo desempenho brilhante.
5: Os 2 acordos prevêem salvaguardas, como a suspensão temporária das isenções no caso de aumento súbito de importações ou ameaças à indústria nacional. Tratam ainda de normas de defesa sanitária para evitar a adoção de barreiras comerciais injustificadas. Também regulam o comércio de serviços, regras para o comércio eletrônico, acesso a compras governamentais e tratamento diferenciado para micros, pequenas e médias empresas. Os textos dos acordos do Mercosul com Singapura e os 4 países europeus seguiram para análise do Senado. Da Rádio Câmara de Brasília, Antônio Vital.
15: Educação.
14: Paulo Marinho Júnior, do PL do Maranhão, cobra explicações da Prefeitura de Caxias, no leste do estado, sobre a aplicação de recursos federais para a educação. O deputado afirma que escolas e creches continuam em más condições, mesmo após repasses do Fundeb e de pagamentos de precatórios.
18: Paulo Marinho Júnior relata falhas em serviços essenciais da rede municipal, como merenda escolar e transporte de alunos. Ele pede atuação de órgãos de controle para verificar as condições das unidades e a aplicação do dinheiro reservado às reformas.
15: Direitos Humanos.
14: Carla Dixon, do PL do Rio Grande do Norte, pede urgência na aprovação de projeto que institui o Auxílio Mãe Atípica, destinado a apoiar mães ou responsáveis por crianças e adolescentes com deficiência severa ou transtorno do espectro autista.
18: Carla Dixon afirma que muitas mães têm de abandonar o trabalho para acompanhar filhos que dependem de atenção permanente, prejudicando a renda familiar. Ela ressalta que a proposta combina apoio financeiro e atendimento psicossocial para quem assume a rotina de cuidado.
14: Luiz Couto, do PT da Paraíba, apoia projeto que determina a simplificação das informações nos rótulos dos alimentos para facilitar a compreensão dos consumidores. Para ele, a medida está diretamente ligada ao direito constitucional à informação, garantindo também a liberdade de escolha.
18: O texto, segundo Luiz Couto, é amplamente respaldado por evidências científicas que associam a clareza de informação à saúde pública. O parlamentar destaca ainda que a matéria aborda a necessidade de uma transição sobre a forma como o país lida com a segurança alimentar.
14: Termina agora o Jornal Câmara dos Deputados, produzido pela Rádio Câmara, com trabalhos técnicos de Everson Urani e apresentação de José Carlos Andrade e Márcio Aquilissardi. Uma boa noite para você.
18: Uma ótima noite, a Voz do Brasil volta amanhã.
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1: 11:17.
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4: Fala galera, tudo bem? Uma ótima quarta-feira, um bom meio de semana pra você, meu amigo, pra você, minha amiga. Paulinho tá na área com muita música boa. E pra começar o programa de hoje tem Gustavo Lima, Caquinho. Hora

0: Superação fingida, Cleiton e Romário, teve Matheus e Cauã, quem tá fora, e dia de sorte com João Bosco e Vinícius. A gente volta já.
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0: 11:29.
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0: No ar em todo lugar, João Neto e Frederico, Tão Cachorro.

0: Luana Prado, golpe do carona, teve pior parte, Simone Mendes e mais, Bruno Marrone, seu polícia, a gente volta já.
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0: com Deus, Ana Castela. Teve Wesley Safadão de Quem é a Culpa e Tá Falado com Eduardo Costa. A gente volta depois do break. 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
2: 11:54.
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0: No ar em todo lugar, Edson Hudson, foi você quem trouxe.

0: três versões.
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0: Online é fácil, Felipe Araújo, teve Luan Santana, tanto faz, e três versões com Israel e Rodolfo. Bom demais, Hora Sertaneja, pra você, aqui na melhor programação. Bom demais, vem ser feliz, vem com a sua preferida. Aumenta o som.
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4: No ar, em todo lugar, Hugo e Guilherme, Surucupapo.

0: Jadson.
1: Jadson. Fechando pra gente, Jadson e Jadson, por álcool abaixo, três opções, Zé Neto e Cristiano e Olinda, com Diego e Vitor Hugo. 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
2: Meia-noite e 21.

0: Ouça Meu Soma, Jorge Mateus, teve Gustavo Mioto, Querido Eterno Amor e Mais Relacionamento Abusivo com Yasmin Santos. Já já volto. 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
1: Meia-noite 35.
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4: No ar em todo lugar, Marcos Belucci, dupla Solidão.

0: Grande Amor Que É Em Mim é de Brito e Samuel. Teve também a Maiara e Maraísa Pra Sempre. E mais, Guilherme Benuto, Corpo Sexy, já já e Saidex.
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2: Meia-noite 47.
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0: No ar em todo lugar, Fernanda e Sorocaba. Você...

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1: Uma e um. Uma e um. Uma e um. Uma e um.

hits, os grandes sucessos. E convidando você para viajar comigo no planeta chamado. E você, como é que você tá por aí? Tudo bem? Eu sou o Júnior.

0: Conversation in the Dark, aqui na programação mais gostosa do seu rádio. Bom demais, hein? Ó, daqui a pouquinho a gente volta com muito mais sucesso e, claro, eu espero você
1: por aqui. 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

0: trazer os grandes sucessos pra você. Continue com a gente, mandando aquele alusão bem especial. Bom, a gente vai fazer o seguinte aqui agora, ó. Nós vamos dar uma paradinha aqui agora, rapidinho, na nossa rádio.
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0: Sony, you needed me aqui na programação mais gostosa, mais deliciosa do seu rádio. Bom demais, hein? Estar aqui com vocês, hein? Obrigado.
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0: Voltamos e agora tem

0: Smoke, Get In Your Eyes. Aquí en Oso, Songs of Love. E vem curtindo? Já já estou de volta com mais.
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2: Nossos Songs of Love para todo o Brasil. Eu fico feliz de estar com vocês em Bad Fingers.

0: Kenny Rogers. Aqui na Hora de Amassar as Gostosas. Bom demais, hein? Uma música mais linda que a outra aqui no nosso rádio. Fico muito feliz, hein? De estar aqui com vocês, trazendo os grandes hits, trazendo os grandes sucessos. E é bom demais, hein? Ó, um beijo no seu coração. Daqui a pouquinho eu tô de volta.
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0: George Benson, encerrando por aqui mais uma edição do nosso Songs of Love para todo o Brasil. Um beijo no seu coração, muita paz, muita luz, muita alegria. Fiquem todos com Deus e a gente se encontra amanhã. Eu espero você por aqui, combinado? Beijo, muita paz, luz, alegria e até lá. Baby!
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2: 3 e 4.

0: Valeu, gente.
1: Obrigado, Jesus Cristo.
0: Obrigado, galera linda.
1: Obrigado.
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0: 梦话。
1: E para abrilhantar esta noite, esse encontro especial, vamos receber com muito carinho um dos maiores nomes, dos maiores cantores da música popular brasileira, com muito orgulho. Com vocês,
0: a voz do talento de Zé Ramalho. Bom, Zé.
1: Obrigado pela presença. Boa noite, gente.
0: Olha a voz, ó.
2: É um prazer estar participando aqui desse momento da dupla Chitãozinho e Chororó, junto de uma plateia tão nobre e seleta.
3: 3:50.

0: 4:19.
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0: Alô, moçada! Estamos chegando com o programa Sertão Caboclo. É hora de tocar uns modão bonito, uns modão apaixonado sem quantia aqui na sua programação. A gente chegando e emocionando com muita moda bonita. Moda que vai desde Jacó e Jacozinho, Mensageiro Mexicano, Tonico Tinoco, a velha guarda do sertanejo, até as mais românticas e apaixonadas, com trio Parada Dura, Daniel, Jean e Giovanni, Estãozinho Chororó, tem moda sertaneja pra todo gosto. Então prepara o peito, embarque nessa viagem e vem com a gente em mais uma forte emoção do programa Sertão Caboclo. A gente começa com Dino Franco e Moraí, Retrato de Minha Infância.
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0: Modão bonito, sem quantia, Lili Léo, quando meu bem me disse adeus. Goiano e Paranaense, lamento de um peão, Serjão Reis, o menino da gaita. E ainda Dino Frank e Moraí, retrato de minha infância, só moda bonita. Daqui a pouquinho a gente já tá de volta e tem música com Jacó e Jacozinho e Mensageiro e Mexicano. Prepara o coração que é só moda pra lascar o peito.
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0: É isso aí, minha gente, segura na poltrona que lá vem modão bonito, modão doído aqui na programação do Sertão Caboclo. Quero mandar um abraço bem especial e carinhoso a quem está participando com a gente através do pedidomusical.com.br. Alô, meu amigo Otaviano, curtindo a gente, o Alcir também tá na audiência. Um abraço para você, para todo mundo lá, pro Danilo, a Letícia, o Juan, grande abraço para essa família maravilhosa. Janine tá curtindo a gente também, grande abraço lá pro Sebastião, a Carmen, o Joe e todo mundo que tá sintonizado aqui nas emoções do nosso Sertão Caboclo. Vamos de moda bonita, César e Paulinho, Cavalo Preto, essa com participação da saudosa Inesita Barroso.

0: Preces de Amor, Mensageiro Mexicano, Jacó e Jacozinho, Ninho de Cobra, César e Paulinho, Cavalo Preto, com Inesita Barroso. Já já tem mais, hein? Daqui a pouquinho tem do Duque Iralvan e a gente canta também com Tonico Tinoco. É moda bonita, é moda ajeitada, é Sertão Caboclo.
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1: 4:50.
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3: Firma no golpe que aqui o modão é bruto, o modão é sertanejo, o modão é caipira. Aqui o modão é rústico demais. Bom, a gente destaca mais uma moda bonita, essa daqui, um grande sucesso, uma homenagem à mulher brasileira, à mulher maravilha, dessa dupla maravilhosa que conquistou o Brasil e contou muito da história da música sertaneja através das potentes vozes. Os Leões do Sertanejo, não é à toa que levaram esse apelido carreira afora. Dudu Quiralvan chegando aqui no Melhor do Sertanejão.

0: Sardinha.
1: Boiadeiro, Punho de Aço, Tunique Tinoco, Garcia, Zé Matão, Dama de Branco, Mulher Maravilha do Duca e Dalvan. Só moda boa pra todo mundo que tá aqui curtindo com a gente as emoções do nosso programa. Daqui a pouquinho tem mais. Já já tem eles, o trio mais amado do Brasil, e ainda tem sucesso de Léo Canhoto e Robertinho.
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4: 5 e 1.
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1: Chega junto que o Sertão Caboclo só tá tocando moda bonita, moda ajeitada aqui no seu rádio. Mandar um grande abraço para todo mundo que tá aqui na nossa audiência e você que tá participando com a gente. Mandar um abraço lá pro Otacílio. A Neuza tá curtindo também, participou através do pedidomusical.com.br. Alô, Gilberto, aquele carinho especial de toda a nossa programação para vocês aí. A próxima moda é um pedido especial do meu grande amigo, o Chiquinho, que tá curtindo a gente, mandando lá pra dona Dita, mandando também pro filhão, né? O Luiz Otávio e pra toda a família. Trio Parada Dura, Blusa Vermelha, é clássico da moda sertaneja.

0: Tadinho de Mim. Passou por aqui também sucesso de Durval e Davi. Solevante Solenis, Cesta Básica, Blusa Vermelha, Trio Parada Dura. Modão pra quem gosta realmente de clássico sertanejo. Daqui a pouquinho tem mais, já a gente canta com Tião Carreiro e Pardinho e ainda tem Ronaldo Viola e João Carvalho.
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2: Ei, modão sertanejo que a gente adora. São as emoções do Sertão Caboclo aqui na sua rádio, nesta quinta-feira, abrindo mais uma hora de muita moda bonita. Modão lá do fundo do baú que a gente ouvia no radinho de pilha, no toca-disco, aquelas modas empoeiradas, a gente vai relembrando e resgatando aqui dentro do programa. Dião Carreiro e Pardinho, Leito de Hospital.

0: abrindo a segunda hora do Sertão Caboclo. Que bloco, meus amigos, que bloco! Veriverinha, Tirana Ingrata, Teodoro e Sampaio, Nossas Brigas, Ronaldo Viola e João Carvalho, Meu Silêncio e Leito de Hospital, Tião Carreiro e Pardinho. Daqui a pouquinho tem mais, já já tem Sucesso de Ouro com Pedro Bento e Zé da Estrada.
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0: 5:31.
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2: Sai da frente que o Sertão Caboclo tá desenfreado. Vamos mandar aquele abração bem especial para todo mundo que tá aqui na nossa audiência. Alô Alves, aquele carinho para você, para toda a família. O Jefferson tá aqui curtindo a gente também. Alô Ariovaldo, mandando pro Paulinho, pro Kleberson, Rafael, pro Thiago e pra Caterine, que tá aqui na nossa audiência. Muito obrigado pela sintonia e pelo carinho de todos vocês aqui dentro da nossa programação. Vamos, que a moda é sertaneja, a moda é boa. Pedro Bento e Zé da Estrada, Sítio do Nhô Bastião.

0: Deus, mocidade, Eliseu Zé Goiano, Canário Passarinho, me dá um beijo, Pedro Mendes é da estrada, sítio do Nho Bastião, quanta moda ajeitada, hein, minha gente? Bom, daqui a pouquinho tem mais uma, tem Daniel com César e Paulinho, tem Moreno e Moreninho, ainda tem Abel e Caim. É só moda pra ninguém botar defeito.
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5: 5:41.
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0: O Sertão Caboclo já está de volta aqui na sua rádio preferida, com muita moda bonita aqui na sua programação. Aquele carinho especial, obrigado pela companhia de todo mundo, obrigado pela audiência. Essa daqui que vem chegando, quero oferecer com todo carinho lá pra Dona Cida. Ô, Dona Cida, família dela todinha aqui curtindo sempre a programação. Não lembro o nome de todo mundo da família, mas a Dona Cida e o seu Joaquim sempre sintonizados na nossa programação aqui. Muito obrigado pelo carinho que vocês têm com o Sertão Caboclo e com toda a nossa rádio. Vamos de modão bonito, Daniel, consagração com César e Paulinho.
7: Esse

0: É o nome do modão, Abel e Caim, Moreno e Moreninho, os quatro heróis. Daniel, consagração com César e Paulinho, daqui a pouquinho tem mais. Já já tem Jean Giovanni, também tem Chitãozinho e Chororó.
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0: Estamos de volta e o Sertão Caboclo também desfilando aqui no seu rádio, levando para você fortes emoções com o melhor da música sertaneja, o melhor da moda raiz, mas também da moda romântica que fala ao coração. Aumenta aí o volume que tem papel de chiclete. Jean e Giovanni.

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1: Bom dia, caros irmãos e irmãs em Cristo, espero que todos estejam bem, na paz e alegria de nosso Senhor. Iniciamos um novo dia e o Evangelho de hoje vem justamente para nos ajudar a encontrar a paz interior e, ao mesmo tempo, restabelecer uma relação fraternal com as pessoas próximas a nós. Sendo assim, o Evangelho é o de nosso Senhor Jesus Cristo, segundo São Mateus, capítulo 9, versículo 1 a 13, onde nós ouvimos a seguinte mensagem. Jesus subiu numa barca, passou para outra margem e chegou à sua cidade. Nisso levaram a ele um paralítico deitado numa maca. Vendo a fé que eles tinham, Jesus disse ao paralítico: Coragem, filho, os seus pecados estão perdoados. Então, alguns doutores da lei pensaram: Esse homem está blasfemando. Mas Jesus, conhecendo os pensamentos deles, disse: Por que é que vocês pensam coisas más? O que é mais fácil dizer: Os seus pecados estão perdoados, ou dizer: Levante-se e ande? Pois bem, para que vocês saibam que o Filho do Homem tem poder na terra para perdoar pecados, então disse Jesus ao paralítico: Levante-se, pegue a sua cama e vá para a sua casa. O paralítico então se levantou e foi para a sua casa. Vendo isso, a multidão ficou com medo e louvou a Deus por ter dado tal poder aos homens. Saindo daí, Jesus viu um homem chamado Mateus sentado na coletoria de impostos e lhe disse: Siga-me. Ele se levantou e seguiu a Jesus. Estando Jesus à mesa em casa de Mateus, muitos cobradores de impostos e pecadores foram e sentaram-se à mesa com Jesus e seus discípulos. Alguns fariseus viram isso e perguntaram aos discípulos: Por que o mestre de vocês come com os cobradores de impostos e os pecadores? Jesus ouviu a pergunta e respondeu: As pessoas que têm saúde não precisam de médico, mas só as que estão doentes. Aprendam, pois, o que significa: Eu quero a misericórdia e não o sacrifício, porque eu não vim para chamar justos, e sim pecadores. Palavra do Senhor, graças a Deus. Irmãos e irmãs em Cristo, acabamos de ouvir o Evangelho que, na sua primeira parte, apresenta como fio condutor a questão do poder de perdoar. Segundo os antigos, sobretudo no tempo de Jesus, a doença era causada pelo pecado. Para libertar o homem, Jesus vai direto à raiz. O pecado invisível que causa os males externos e visíveis. A oposição a Jesus começa. Os doutores da lei só se preocupam com teorias religiosas e não em transformar a situação do homem. A ação de Jesus é completa, é um dizer e fazer que cura por dentro e por fora, fazendo o homem reconquistar a capacidade de caminhar por si só. Olhando para a nossa realidade, quantos males espirituais nós não adquirimos por conta dos nossos pecados, das nossas quebras de aliança com Deus, não é verdade? E com esta atitude do perdão, Jesus mostra-nos o caminho de restabelecermos esta aliança com Deus. Um fato importante, diferente de Marcos, Mateus acrescenta na conclusão as seguintes palavras: por ter dado tal poder aos homens. Deste modo, o episódio se torna uma apresentação do poder de perdoar que não está mais restrito somente ao Filho do Homem, mas, e aqui nós temos um dos fundamentos até mesmo do sacramento da confissão, é entregue à comunidade da Igreja, coisa que iremos ver adiante lá no capítulo 18 do Evangelho de Mateus. Por isso, como membros desta Igreja, nós somos convidados a exercermos esta qualidade, esta característica cristã, perdoar os nossos irmãos as falhas que eles cometeram contra nós e buscarmos o perdão das falhas que nós cometemos contra Deus. Olhando a segunda parte deste evangelho que acabamos de ouvir, nós temos nas entrelinhas as temáticas sobre a justiça e a misericórdia. É importante observarmos que os cobradores de impostos eram desprezados e marginalizados porque colaboravam com a dominação romana, cobrando impostos e, em geral, aproveitando para roubar. Jesus rompe os esquemas sociais que dividem os homens em bons e maus, puros e impuros, chamando um cobrador de impostos para ser seu discípulo e comendo com os pecadores, Jesus mostra que sua missão é reunir e salvar aqueles que a sociedade hipócrita e impiedosa rejeita como maus. Utilizando-se de uma citação de Oséias, capítulo 6, versículo 6, Mateus esclarece o sentido da missão de Jesus, a justiça do reino que é inseparável da misericórdia, e por isso Jesus diz que veio para os pecadores, assim como o médico vem para as pessoas que estão doentes. Por isso, irmãos e irmãs, que a bênção de Deus Todo-Poderoso desça sobre cada um de nós, permaneça conosco para sempre, ensinando-nos a perdoar e a conceder o perdão, e termos atitudes de justiça e misericórdia, em nome do Pai, do Filho e do Espírito Santo. Amém. Louvado seja o nosso Senhor Jesus Cristo, para sempre seja louvado. Um ótimo dia a todos e até a nossa próxima reflexão diária.
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9: Eita, mundo velho, quinta-feira, 11 de junho, quinta-feira com cara de sexta. Com cara de sexta-feira, né, minha gente? É, porque amanhã é feriado municipal, não esquece, né? Amanhã é dia do Sagrado Coração de Jesus. Feriado instituído aí faz uns 2-3 anos aí, se eu não tô enganado, né? Minha gente, é o feriado municipal aí, do padroeiro Sagrado Coração de Jesus. E amanhã aí, né? É sempre na segunda, sexta-feira do mês de junho, se eu não estou enganado, é isso aí. Então é, mas é amanhã, minha gente, é amanhã. Bom dia, meu povo, bom dia, minha pova. Chuvarada? E chuvarado, eu falei que ia chover ontem, vocês não me acreditam, né? Eu avisei que ia chover ontem, né? E choveu mesmo, né? Só ali era umas 9:30, 10 horas, né? E chuva, véia, né? E foi o dia. Eita, de noite não sei se choveu mesmo, porque eu vou falar pra vocês, eu de noite eu durmo, né? Eu não fico olhando ali na janela, na sacada ali pra ver se tá chovendo, não. Será que choveu mais de noite ou não? E hoje, será que chove? Daqui a pouquinho eu conto pra vocês. Minha gente, muito bom dia, pessoal do campo e da cidade. Bom dia, meu povo, bom dia, minha pova. Como é que vocês estão por aí? Vocês estão tudo bem? Tudo certo? Tudo em ordem? Tranquilo? Então tá louco de bom, minha gente. Vamos que vamos, dele que é dele. Toca, toca, ira, ira. Eu tô chegando em mais uma manhã, quinta-feira, 11 de junho. É, amanhã, além de ser feriado, né? Não esquece, né? Não esquece aí aos namorados, aos namoridos, né? Amanhã é dia dos namorados, né? E as namoradas também, né? Pode lembrar, né? Pode lembrar, né? É, não esquece de fazer aquele agradinho, né? Eita, mundo velho, né? Vai que cola, né? Vai que cola. Não é fácil, minha gente, mas também não é muito difícil. Vai acordando cedo, vai despertando. Vamos embora, meu malé velho de guerra. Alô, meu Paraná, alô, meu Brasil. Bom dia, bom dia, bom dia. Olha quem já tá por aqui. É, quem já tá por aqui é a nossa amiga Ednei Stepowski, o tradicional pensamento do dia. Agradeço a Deus pelo que não deu certo, pelo que está dando certo e pelo que há de dar certo. Bom dia, obrigado, meu Deus. Obrigado, meu Deus. É, não é fácil, não, mas com fé tudo a gente encara mais tranquilo. Tranquilo, de peito aberto, sem medo de ser feliz. Bom dia, dona Tereza Orne, como é que tá a senhora? É, que todos nós tenhamos um lindo dia. Bom dia, seu Ezequias. Bom dia, seu Sérgio Gibosque. Uma abençoada quinta-feira para todos nós. Dona Marta Nhaniak, bom dia. Dona Estela Travinsky Skuteniski. Seu Marcos Ivaniski. Bom dia, seu Daniel Misga. Seu Leio Marchak, bom dia. E o Inhanhé corintiano, velho, já tá por aí cedinho. Bom dia, bora pra peleia. Meu Deus, madrugou hoje, P1 já vai. Vai cedo, homem do céu. Bom dia, Greia Toque. Obrigado, porca véia. Que Deus nos dê um bom dia pra todos nós. É o Polaco Maes, que é o homem lá da Itatinga. Dona Ana Zavali chegou hoje cedinho conosco. Bom dia, pessoal lá do Posto Orion. É, quem tá por lá é a Beronha, o Beronha, a Jussi e o Wagner. Bom dia pra vocês aí, Piazada. Aquele abraço, tudo de bom, pessoal, lá no Posto Orion do Trevo, já peleando. Peleando é o Beronha, a Jussi e o Wagner. Bom dia pra vocês, Josiane Karpinski, bom dia, bom dia, bom dia. Olha quem tá conosco, a dona Sueli Tchestla. Como é que tá, dona Sueli? Tudo bem aí? Tudo certinho? Compadre Geraldo Melni, que alô, compadre Geraldo, comadre Solange, bom dia, bom dia. E o Xandão tá por aí, o bicho velho. Bom dia, que a paz do Senhor esteja convosco sempre, amém. Na verdade, o Xandão não tá por aqui, né? O Xandão tá lá no Recife, tá curtindo nós aí, tá curtindo a cidadão. Bom dia, seu Xandão, Deus abençoe você aí nas viajadas, Deus ilumine sempre nas viajadas aí. E a Cirlei, como é que tá? Preparando uns quitutes hoje? Preparando mais uns quitutes hoje, certeza, né? Bom dia!

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Porca veia, eita mundo velho. Para não, minha gente, bom dia, Malé, em toda a região, alô, você chegando agora, chega mais, fica bem à vontade, como é que vocês estão por aí? Bom dia pro seu Adão Chagas, bom dia, seu Adão Chagas, como é que estão? O Adão já tá peleando, é cedinho, bom dia, dona Marta Baniuque, como é que tá, dona Marta? Tudo certinho por aí? Bom dia, Graia, bora descansar, é o seu João Paulo de Urcós, que amanheceu aí no turno e já tá indo descansar, bom descanso merecido, né, seu João Paulo de Urcós, que bom dia. Bom dia, meu amigo, um abençoado dia para você e todos os ouvintes. Parabéns, hoje vai para minha mãe, da dona Ana Karvoski. É, está de aniversário hoje, dona Ana. Que Deus lhe abençoe com muita saúde, paz e alegria e tudo de bom. Homenagem do seu filho Isaías para sua mamãe. É a dona Ana Karvoski, lá do Santa Cruz, que está de aniversário hoje. Parabéns, dona Ana. Felicidades para a senhora aí. Muita saúde, muita paz, muita alegria. Alô, Tico Venge. Como é que você está, Tico? Você tá bom, pia velho, firme aí? Tudo em ordem? Que bom que tá ligado conosco, seu Heraldo Lima. Bom dia. Bom dia, dona Vera da Tchikoski. Alô, dona Vera, uma ótima quinta-feira para todos nós, né? Amém. Bom dia, meu povo.

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Praia para Laura, alô Ana, alô Sandro, bom dia a toda a família, Deus abençoe grandemente vocês aí, que alegria saber que estão conosco, estão comigo, bom dia, galera, estamos aqui no pé do Cerro Só, toca a música com Teixeirinha, Amor aos Passarinhos, e manda pros compadres lá, o Isaías, que comprou um rádio para ouvir o Graia, ela, Isaías, velho, não é fraco, né? Ela, Maurício, você tá bom aí, também, um abraço para toda a família aí, tá bom, Maurício? Um ótimo dia para vocês, meu amigo, olha, bom dia, que tarde café da manhã, né, Paulinho? Paulo César Padilha, vulgo Paulinho, tá conosco aí. Esse café que ele mandou aqui, uma figurinha, é dos bons, né? Bom dia, toque tia chaleira. Tô bebendo demais. Quem não tá, né? Quem não tá, né? É o Claudinei Úpalo, pediu essa. Márcia Edson, Pedro Henrique. Bom dia, bom dia, bom dia. Bom dia, Doroteia Paim. Como é que tá a senhora por aí? Tudo bem? Tudo certinho? Tudo em ordem? Então tá louco de bom? Não para, não.

quinta com cara de sexta. Bom dia, meu povo. Bom dia, minha povo. Vocês estão bom por aí? Tudo certo? Então tá louco de bom? Tem bastante gente chegando por aqui. Bom dia, seu Vitoldo Zielinski. Como é que tá o senhor, seu Vitoldo? Bom dia, bom dia, bom dia, bom dia. Com alegria. Dona Ana, como é que tá? Bom dia, com alegria. Então tá louco de bom, né? Alô, seu Miguel Cordeiro lá da Colônia Dúcio. Muito bom dia. Bom dia, abençoada quinta-feira. Todos nós estamos na escuta. Toca a música Bugio dos Bailes. Obrigado. É a Luísa que tá conosco. Seu Hélio Ferreira. Muito bom dia, seu Hélio. Tudo bem? Tudo certinho? Mário e a Marlene Uniati também tá por aqui. Dona Solange Roguski. Bom dia, dona Solange. Bom dia, dona Solange. É só dizer muita força, que Deus conforte seus corações, a toda a família Roguski, né, dona Solange? Grande homem perdemos no dia de ontem aí. É, infelizmente, é o destino da vida, né? Mas fica aqui o nosso abraço, nosso carinho aí a todos os familiares do seu, sempre lembrado, será sempre lembrado, seu Lúcio Roguski, né? Bom dia, bom dia, bom dia!

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É, minha gente, programa Homens do Campo com o Grai, né? Os musicão desses, só podia ser aqui com nós, né? Só podia ser aqui com nós, tá na Cidadão, tá numa boa, tá com o Grai, tá melhor ainda. Quinta-feira, 11 de junho, véspera de feriado, né, minha gente municipal? Não esquece, amanhã é feriado municipal aí, é guardado feriado pelo Padroeiro Sagrado Coração de Jesus. E domingo tem festa na Igreja Sagrado Coração de Jesus, tem festa o Padroeiro. Até se alguém tiver aí a programação da festa, passar aí, manda no zap da rádio aí, 3542-1832, 3542-1832, pra gente fazer uma divulgação aí, né? O pessoal não mandou convite pra nós aí, o cartaz, né? Mas se alguém tiver, me encaminha aí, que nós já pregamos le fogo. Alô, seu Marcos Machado, bom dia, seu Alberto, dona Maria, bom dia, Lina Cláudia, bom dia, dona Lídia Ferençovic, bom dia, tudo bem com vocês? Tudo certo, minha gente? Tudo em ordem? Então tá louco, de bom, minha gente, vamos acordando, vamos levantando, vamos se mexendo, vamos se agilizando pra vida, Deus ajuda quem cedo madruga, bom dia, e o seu Joelcio Miranda, quintou com jeito de sextou, né, Joelcio? Bom dia, dona Fátima, bom dia, dona Maria de Mil, é o povo vai chegando aqui, não adianta, minha gente, não adianta espernear, não adianta chorar, alô, seu Reginaldo Leal também, chegando por aqui conosco, é, vocês estão bom, minha gente, tudo em ordem, então tá louco de bom, chega mais e fica bem à vontade, minha gente, bom dia, bom dia, bom dia, bom dia, com muita alegria sempre, dona Ana Zavali, bom dia, dona Ana, bom dia, dona Ana, olha aqui, ó, hoje, quinta-feira, nós temos celebração com o padre Michael Barbuza, participação das crianças da catequese nível A e B, amanhã, sexta-feira, celebração com o padre Joaquim Siderovitch, com a participação das crianças da catequese nível 2, no dia 13, sábado, celebração com o padre Samuel Úpolo, participação das crianças da catequese nível 3, dia 14 de junho, domingo, divina liturgia celebrada pelo arcebispo metropolitano Dom Volodo Mercovitch às 10 horas. É, então, portanto, pedimos a presença de todas as crianças da catequese, perseverança, o MEG, né, para fazerem a abertura da divina liturgia com a recepção. É, participação desse evento é muito importante, pedimos a todos aí, sejam todos bem-vindos, agradece a coordenação da catequese. Olha aí, então, aqui da programação aqui, nós já temos, né? Eu precisava da programação da festa. Olha, fazendo caminhada e ouvindo seu programa, o Sérgio Cojatec. Alô, Sérgio, você tá bom? Wilson Chagas já na rodagem também, ligadinho conosco, minha gente, mas eu falo que todo mundo escuta nós cedinho, né? E é pouco da bom, né? Pouco bom, né, minha gente? Olha, essa aqui eu vou mandando lá pro Maurício Pirogue. É, ele que é gaiteiro, né? Lá do Santa Cruz, tá aí, ó. Eu pra dizer se o gaiteiro é bom ou não é bom, tem que tocar essa bicha velha aqui. Mas na velocidade é 10, mais ou menos. Olá, missioneiro velho Renato Borghetti. Essa música foi tema aí, né? Foi tema aí da nossa. Foi tema da nossa. Dos nossos avisos, né? Por muito tempo, né, minha gente? Por muito tempo. Isso mesmo aí, foi tema dos nossos avisos aí. Por muito tempo, né? Que beleza, dona Tereza. Que alegria, dona Maria. Bom dia, desperta meu povo. Acorda, Malé. Dona Pedra do Taquari chegou por aí. E eu vou dizer pra vocês, depois dessa, avisos e recados do Graia.

Muito bem, sem enrolação, minha gente. Bom dia, Malé. Bom dia a toda a região. Vamos direto e reto para os avisos e recados do Graia. Avisos e recados do Graia, iniciando essa quinta-feira com jeitinho de sexta. Quinta-feira, dia 11 de junho. 11 de junho de 2026. 162 dias do ano se passaram. 203 para findar o mesmo. Décima semana comum. Período da lua minguante. Período da lua minguante. Amar é oferecer uma vida para fazer a felicidade de outra. Frei Anselmo Fracasso, quem escreveu este belo pensamento do dia. Santos do dia para suas orações, agradecimentos e pedidos de bênçãos. Hoje é dia de Santo Barnabé, o apóstolo, Santa Paula Frassinetti e Santo Parício. São os santos do dia de hoje para seus agradecimentos, seus pedidos de bênçãos. Santos do dia, rogai por nós. Hoje é dia do educador sanitário. Dia do educador sanitário. Tudo isso nesta quinta-feira, dia 11, com jeito de sexta. Bom dia, amanhã, feriado municipal. Não esquece, bom dia, Malé. Olha, vamos aqui com a tradicional cotação agrícola, né, minha gente? 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
Cotação agrícola, preços fechados no dia de ontem: feijão preto R$180, milho R$54, saca da soja R$116, saca do trigo R$68, arroba do boi R$345, arroba da vaca R$305, suíno em pé tipo carne o quilo R$5,45, erva mate em folha posta lá na indústria, lá na ervateira R$18, arroba da erva mate. Esta foi a cotação agrícola. 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Previsão do tempo, minha gente, hoje é sol com algumas nuvens, chove rápido durante o dia e a noite, previsão de 13,7 milímetros para hoje, máximas de 18, mínimas de 13. Amanhã temos aqui sol com muitas nuvens, chuva passageira à noite, muitas nuvens, mas com tempo firme. Na noite, né, 7,7 milímetros é a previsão para sexta, máximas de 18, mínimas de 12. No sábado, sol com muitas nuvens durante o dia, períodos de céu nublado, noite com muitas nuvens, máximas de 18, mínimas de 8 graus. No domingo, sol com algumas nuvens, chove rápido durante o dia e a noite, previsão de 9 milímetros para domingo, máximas de 18, mínimas de 11. Na segunda, sol com muitas nuvens durante o dia, períodos de nublado, noite com muitas nuvens, é previsão de máximas de 15, mínimas de 6 graus lá na segunda-feira, dia 15. Bom dia, Malé, bom dia, região, tá aí então a previsão do tempo segundo o site Clima Tempo. Acredite quem quiser, né, minha gente? 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
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Olha, atenção, vende-se lotes, vende-se lote na Vila Choma, aqui em Malé, e também vende-se lote na rua Santos Dumont, esquina com rua Olavo Bilac. Interessados, tratar no 047-99993-1268, 47-99993-1268, ou no outro número, 47-99906-0517-32, 996-05-1732, vende-se lotes. Olha, temos aqui um pedido de ajuda, tá, minha gente? Um pedido de ajuda. Uma família da nossa comunidade está precisando de ajuda com alimentos. Se você puder colaborar com qualquer quantidade, sua ajuda será muito importante e fará toda a diferença. Para maiores informações e obter o contato da família, entre em contato aqui no WhatsApp da Rádio Cidadão, que o pessoal aí informa bem certinho. Aí então, esta família que está pedindo ajuda com alimentos. Toda ajuda, né, minha gente? Toda ajuda, por menor que pareça, é um gesto de solidariedade e amor ao próximo. Olha, atenção, avisos das igrejas, paróquia Nossa Senhora do Rosário em Rio Claro do Sul, hoje quinta-feira, dia 11 às 19 horas, tem missa na matriz, certo, minha gente? No sábado, deixa eu dar uma conferida aqui, tem às 15h30 da tarde, missa na Capela Nossa Senhora das Graças, no Palmital 2. E no domingo, às 9h da manhã, tem missa na matriz. No domingo, dia 14, às 9h da manhã, tem missa na matriz. Então, são esses os avisos aqui lá da Igreja Nossa Senhora do Rosário de Rio Claro do Sul. Aviso da Igreja Matriz São Pedro. Olha, temos aqui amanhã, sábado, dia 13, 8h da manhã, missa na colônia Santa Cruz do Monte Claro. No sábado, 9h30 da manhã, missa na colônia Charqueada. No sábado, 11h da manhã, missa na colônia Faxinal dos Troian. E às 19h, na Matriz São Pedro, missa do quilo e distribuições de pães, Bento de Santo Antônio, na missa de sábado, às 19h, na Matriz. Lembrando que a missa, neste sábado,
sábado é às 19 horas lá na Matriz, tá? Já no próximo sábado, no outro sábado, já volta às 6h30 por causa da barraquinha, mas neste sábado não tem barraquinha na Matriz, então a missa é às 19 horas. Olha, já no domingo, 8 horas da manhã, missa na Matriz, missa do quilo, né? Às 9h30 da manhã, missa na Capela Santa Margarida, lá em Dorizon. E às 11 horas da manhã, missa na Colônia Marcela, neste domingo, avisos da Igreja Matriz São Pedro. Aviso da Igreja Sagrado Coração de Jesus, temos aqui, atenção, hoje, quinta-feira, às 19 horas, adoração, divina liturgia e novena em honra ao Sagrado Coração de Jesus na Matriz, com celebração do Padre Michael Barbuza. Amanhã, sexta-feira, às 19 horas, adoração, divina liturgia e novena em honra ao Sagrado Coração de Jesus na Matriz, com celebração do Padre Joaquim Sederovti. Sábado, adoração, divina liturgia e novena em honra ao Sagrado Coração de Jesus na Matriz, com celebração do Padre Samuel Úpalo. No domingo, 10 horas da manhã, divina liturgia celebrada pelo arcebispo metropolita Dom Volodomir Kubitsch, após grandiosa festa do padroeiro Sagrado Coração de Jesus e comemoração dos 120 anos da paróquia Sagrado Coração de Jesus aqui em Malé. Lembrando ainda, minha gente, que nós temos os convites aqui. Olha, primeiro o convite aqui da catequese, né? Atenção, né, minha gente? Atenção, atenção, atenção. Olha, pedimos que as crianças cheguem 20 minutos antes da celebração. Então hoje, quinta-feira, dia 11, celebração com o Padre Michael Barbuza, como já falei, com a participação das crianças da catequese do nível 1 A e B. Nível 1 A e B, hoje, quinta-feira. Amanhã, sexta, celebração com o Padre Joaquim Sederovitch, com as crianças da catequese nível 2. No sábado, celebração com o Padre Samuel Úpalo, com a participação das crianças da catequese nível 3. No domingo, já a Divina Liturgia com o arcebispo metropolita Dom Volodomir Kubitsch, às 10 horas da manhã. Portanto, pedimos a presença de todas as crianças da catequese, também dos grupos Perseverança, do grupo Mege, para fazerem parte da abertura da Divina Liturgia com a recepção do arcebispo. Pedimos para os pais levarem as crianças da catequese pelas 9h30 no domingo, né? Antes da Divina Liturgia. A participação deste evento é muito importante e pedimos a presença de todos, que seja considerada como encontro dos pais e reunião do mês de junho. Sejam todos bem-vindos, agradece a coordenação da catequese. E a grandiosa festa, minha gente, em comemoração aos 120 anos da paróquia Sagrado Coração de Jesus, é nesse domingo, dia 14, né, minha gente? Não esquece que nós teremos aqui a festa no domingo. 10 horas é a Divina Liturgia, né? Com o arcebispo Dom Volodomir Kubitsch. E às 12 horas, o almoço festivo. 14 horas, o leilão. Também às 14 horas terá o bingo. 16 horas, início da tarde dançante com o musical Vento Sul. Sorteio do bingo, do bingo. Bingão, né? O eletrônico será às 5 horas da tarde. Prêmio de R$5.000, primeiro prêmio, R$2.500 o segundo, R$1.500 o terceiro e R$1.000 o quarto prêmio, né, minha gente? Então aqui às 18 horas, continuação da tarde dançante musical Vento do Sul, neste domingo, festa do padroeiro Sagrado Coração de Jesus, 120 anos da paróquia, ali na Igreja Sagrado Coração de Jesus, todos convidados a participar. Tá bom, minha gente? Não esquece, cartelas do bingão, né? Cartelas do bingão eletrônico ainda estão à venda. E atenção, a comissão organizadora pede, desde já agradece a todas as pessoas que estão vendendo as cartelas do bingo e rifa, mas pede que entreguem até amanhã, sexta-feira, sejam entregues ali para a coordenação ali da diretoria, coordenação da Igreja Sagrado Coração de Jesus. Olha, e lembro ainda com vocês que hoje, quinta-feira, a partir das 2 horas da tarde, já teremos as vendas da cozinha, tá? Hoje, a partir das 2 horas da tarde, já iniciam a venda das cozinhas. Vai ter pão, broa, cuca sem recheio, cuca com recheio, sonho, pirogue frito, pastel, bolo inteiro, bolo em pedaço, bolo de pote, bolacha, rocambole, cerveja caseira, rolo petit congelado e pirogue congelado. Venha participar, aproveitar muitas delícias preparados pela nossa comunidade, sabor, carinho e tradição, reunidos em um só lugar. Vendas iniciam hoje, dia 11, a partir das 14 horas, na paróquia Sagrado Coração de Jesus. Então, aí, iniciando já os festejos aí dos 120 anos da capela Sagrado Coração de Jesus e também a festa do padroeiro.
Certo, minha gente? Então tá aí, é neste final de semana todos convidados. Não esquece também, temos dia 21 de junho, grandioso almoço comunitário na Igreja São João Batista, no Salto Braço Cuputinga. E dia 27 de junho, na Igreja Divino Espírito Santo, lá na Colônia 5, tem o Arraiado Divino, dia 27 de junho. Olha, internados do Hospital de Caridade São Pedro, Amélia Kozlovski Martins, do loteamento Eldorado Passa Bem, Terezinha Ribeiro e Achaque do Centro está na mesma, Aquiles Martins do Centro está na mesma. Os demais internos não querem seus nomes divulgados, a todos boas melhoras, uma ótima recuperação, a toda a equipe do hospital um ótimo dia, um bom trabalho. Olha, temos aqui a Capela Nossa Senhora Aparecida do bairro Eldorado, dia 14 de junho, 9 horas, celebração da palavra nesse domingo, aviso da Capela Nossa Senhora Aparecida, ali do bairro Eldorado. Atenção, bombeiros comunitários de Malé, minha gente, nos informam que sem ocorrências, sem alterações, nas últimas 24 horas, é o que nos repassam os bombeiros comunitários de Malé, sem ocorrências, sem alterações nas últimas 24 horas. Muito obrigado pelas informações também a toda a equipe dos bombeiros comunitários. Temos convites para missas de falecimento, né, minha gente? Olha, convite para missa. Familiares de Isabela Silta e Amália Silta convidam para a missa de um ano de falecimento a ser rezada neste sábado, dia 13 de junho, às 19 horas, na Igreja Matriz São Pedro. Desde já, familiares agradecem a presença de todos. Convite para a missa. Faz 3 anos que você partiu e mesmo com o tempo passando, a saudade continua aqui, viva, presente, apertando o peito em silêncio. Você deixou lembranças lindas, momentos que nunca serão apagados e um amor que nem a morte conseguiu levar. Convidamos a todos para a Divina Liturgia em memória de Victor Muran. Será rezada neste sábado, dia 13, às 19 horas, na Igreja Sagrado Coração de Jesus. Desde já, familiares agradecem a presença de todos e a orações de todos aí, então, em memória do senhor Victor Muran. Certo, minha gente? Temos aqui, antes dos aniversariantes, nós temos uma nota de falecimento. É com profundo pesar que a funerária São João comunica o falecimento ocorrido hoje, dia 11, às 5 horas da manhã, aos 77 anos de idade, do senhor Sebastião Marcelino, morador da Vila Maria. Seu corpo está sendo velado na Capela Mortuária Municipal, sepultamento com horário e local ainda a serem marcados. É com profundo pesar que a funerária São João comunica o falecimento ocorrido hoje, dia 11, às 5 horas da manhã, aos 77 anos de idade, do senhor Sebastião Marcelino, morador da Vila Maria. Seu corpo está sendo velado na Capela Mortuária Municipal, sepultamento com horário e local ainda a serem marcados. Nossos sentimentos à família enlutada.

0: Muito bem, minha gente, fechando os avisos e recados do GRAI, aniversariantes do dia, hoje dia 11 de junho, aniversário da Simone Drevenoski, do Pedro Procheira, Bernadette Muran, Carla Adriana Lez, Irineu Antônio Gavlovski, Lídia Terezinha Knesh, Maria Chuidinski, a Luana Chicora, Sérgio Pchips, a Ana Ivone Vitasiak, Samara Roguski, Cecília Kowalski, Yasmin Maria Pinto, Joseph Ferreira, Elisandra Kalischewski, Terezinha Maieski, o Alisson Diogo Karpinski, Isabelle Vitória Robaskevich e a Isabelle Ferreira Chagas. Parabéns, felicidade, saúde, paz, alegria, muito sucesso aos aniversariantes do dia. É, minha gente, toda a felicidade deste mundo. Parabéns aos aniversariantes do dia. Felicidade, saúde, paz e muita alegria. Continuamos por aqui, notícias da região. Olha, minha gente, hoje tem abertura da Copa, tá? Não vai esquecer, tá? Hoje tem abertura da Copa do Mundo, a tão esperada Copa do Mundo. Vamos lá, notícias da nossa região. Já deu certo, Padre Michael Barbosa, já deu certo aqui, o pessoal já nos encaminhou, já deu tudo certo. Muito obrigado, bom dia, Padre Michael. Aquele abraço pro senhor. Olha, gravíssimo acidente no dia de ontem entre São Mateus do Sul e Três Barras. Um acidente de trânsito foi registrado no final da tarde desta quarta-feira. Ali, informações são da colisão que envolveu um veículo de passeio e um caminhão, né? Então aconteceu ontem à tarde ali entre São Mateus do Sul e Três Barras este grave acidente. Também nós tivemos na BR-476, né? Na BR-476, colisão entre dois caminhões, né? Um caminhão acabou colidindo na traseira do outro na BR-476 ali no quilômetro 309, nas proximidades ali a Paulo Frontin. Mulher denuncia que foi observada após sair do banho e perseguida por colega de trabalho. Aconteceu em Irati. Olha o que mais aqui, minha gente. Caminhonete furtada é recuperada pela Polícia Militar de São Mateus do Sul. Olha também a equipe da Polícia Militar com a Rotan fazem apreensão de drogas, né? E também aqui de pessoa aqui por tráfico de drogas. Aconteceu ontem essa prisão aqui em Malet, né, minha gente? Uma ação aí da Rotan, né? Então aqui na cidade de Malé acabou aí fazendo esta apreensão, né, minha gente? Parabéns aí sempre às polícias aí pelo trabalho rápido, a resposta à nossa comunidade. Polícia prende drogas escondidas em saco de milho e prende suspeito em Bituruna também. Em Bituruna aconteceu. Idoso é encontrado sem vida em área rural de São Mateus do Sul, segundo informações da polícia. O que mais aqui? São esses destaques, notícias da região. E o principal destaque do mundo, abertura da Copa do Mundo FIFA. Isso mesmo, minha gente, é hoje a abertura da Copa do Mundo, é hoje a abertura da Copa do Mundo, começou, vai começar. Hoje, às 16h, tem México e África do Sul hoje também, às 16h, é o jogo da abertura da Copa. E à noite tem Coreia do Sul e República Tcheca, né, minha gente? Então são os jogos da abertura de hoje, né, minha gente? Eu preciso saber hoje que horas que é a abertura. México aposta na força do Azteca para enterrar a maldição do jogo 5 em Copas. A equipe está invicta pelo torneio no estádio da capital, onde enfrentará a África do Sul na abertura da Copa do Mundo nesta quinta-feira. O time pode trazer até 4 partidas no local dessa edição, né? Então tá aí, né, minha gente? Hoje o jogo da abertura é às 16h, né? Então eu acredito que a abertura, né? Tô tentando abrir aqui, minha gente, mas quando a gente precisa da informação, parece que nada ajuda nós, né? Eu acredito que a abertura seja aí pelas 14h da tarde, né? Então deve ser a abertura. Lembrando que o Brasil joga no sábado, né? O primeiro jogo da seleção brasileira é no sábado, contra a equipe Marrocos, às 19h, no sábado, o Brasil que está no grupo C. Certo, minha gente? Certo, então tá aí. Olha, a Copa terá 3 festas de abertura, né? Primeiro no Estádio Azteca, hoje às 14h30 da tarde, né? Então às 14h30 da tarde, então é ao vivo o horário da abertura da Copa do Mundo. Certo, minha gente, agora sim, tudo que eu tinha para contar para você, notícias, informações, abertura da Copa e tudo mais, e bem ligeirinho, Silvio Kinesh, muito bom dia, Lúcia Regina Chitko, muito bom dia, Reginaldo, bom dia, Hernani Vlodarty, bom dia, a Eliane, bom dia, Elisandra Toma, bom dia, o Valdir tá lá na Curitiba, capital, escutando nós, bom dia, Franciele Furtak, bom dia, Terezinha Drevenoski, bom dia, Ismael Kulish, bom dia a todos, minha gente, eu já volto para dizer um tchau para vocês. Bom dia.
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Muito bem, minha gente, por aqui chegamos ao final de mais um programa. Muito obrigado a todos, muito obrigado a todas. Só aqui, ó, bem ligeirinho, um recadinho aqui, cadê? Já tô achando, olha, atenção. Bom dia, dona Joyce Sokolowski, toda a família, bom dia. Olha, depois de muitos dias, depois de muitos domingos de cancelamento, né? É, por motivos de chuva, vem aí a final do campeonato da Colônia Marcela. Neste domingo, dia 14, às 14 horas, decisão do terceiro e quarto lugar entre as equipes Canarinho e Atlético do Horizonte. E às 16 horas, às 4 horas da tarde, a grande final entre as equipes Pátio Velho e Ajax. Neste domingo, então, 14 horas, decisão do terceiro lugar, e a grande final às 4 horas da tarde, lá no Campeonato da Marcela, neste domingo, então, tá esperada. Final chegou, minha gente, neste domingo. Minha gente, um grande abraço do Graia. É, Deus abençoe a cada um de vocês aí. Muito obrigado pela audiência. Dona Teodósia, bom dia. Deu tempo ainda de ouvir o

Amém. Tchau, obrigado, minha gente. Não esquece a festa do padroeiro, 120 anos da Paróquia Sagrado Coração de Jesus, neste domingo, lá na Igreja Sagrado Coração de Jesus, festa do padroeiro Sagrado Coração, aqui em Malé. Então, vai, participe, colabore também aí com a nossa igreja Sagrado Coração de Jesus. Tá bom, minha gente? Bom final de semana, bom feriado, fica todo mundo com Deus e até segunda.

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1: Olá, amigos ouvintes de todo o estado do Paraná, uma boa quinta-feira a todos. Estamos aqui falando direto dos estúdios da Farcom, a Federação das Rádios Comunitárias do Estado do Paraná. Eu sou Wanderson Dubinsky e apresento a partir de agora o programa Fala Paraná, o programa da família paranaense. Junto comigo estão Magno Pinelli e Adriele de Oliveira. Olá, Magno, seja bem-vindo ao nosso programa desta quinta-feira.
2: Olá, Wanderson e Adriele, olá ouvintes do programa Fala Paraná. Hoje é dia 11 de junho, vamos então com a previsão do tempo para o nosso estado. Os temporais se espalham por todas as regiões paranaenses. Chove com mais intensidade no centro-oeste e toda a faixa norte. À noite, na virada para amanhã, as chuvas ganham abrangência em todo o Paraná. Curitiba tem hoje mínima de 13, máxima 17 graus. Foz do Iguaçu, mínima 17, máxima 18 graus. O Moarama tem mínima 16, máxima 20 graus. União da Vitória, mínima de 13, máxima 16 graus. Estamos chegando novamente para apresentar este programa da Farcom, em parceria com as rádios comunitárias do estado do Paraná.
1: Olá, Adriele, seja bem-vinda ao nosso Fala Paraná de hoje. Vamos saudar os nossos amigos paranaenses que nos ouvem através de uma das nossas mais de 150 rádios parceiras da Farcom.
3: Olá, Wanderson e Magno, olá, ouvintes do Fala Paraná. Hoje vamos mandar um abraço especial para os nossos amigos de Dois Vizinhos que nos ouvem pela RCV FM, de Douradina, que nos ouvem pela Dina FM, de Enéas Marques, que nos ouvem pela Cidade FM, de Entre Rios do Oeste, que nos ouvem pela Entre Rios FM, e de Fazenda Rio Grande, que nos ouvem pela Fazenda FM.
1: Muito bem, Adriele, o nosso carinho a todos os nossos amigos ouvintes, de maneira especial das cidades que você acabou de citar. Vamos então abrir os nossos trabalhos trazendo as principais manchetes do dia.
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2: Os principais jornais do estado trazem hoje as seguintes manchetes. Pela Gazeta do Povo, Paraná tem 32 obras públicas paralisadas e 65 milhões em investimentos travados.
3: Ainda no plano estadual, jornal Folha de Londrina traz hoje: mulher de 38 anos é a primeira paciente do Paraná a receber coração artificial pelo SUS.
2: Encerrando o giro das manchetes estaduais, temos o portal G1. Mesmo com lei sancionada há mais de um ano, famílias ainda o esperam por sensores de glicemia para crianças com diabetes no Paraná. Falso advogado suspeito de invadir sistemas da justiça para ajudar organização criminosa é preso pela polícia do Paraná.
1: Estas então são as manchetes das notícias de hoje dos principais jornais e sites do estado. E a seguir, fique conosco, pois está no ar o programa Fala Paraná.
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1: Muito bem, estamos de volta com Fala Paraná.

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1: Olá, ouvintes do programa Fala Paraná. O município de Ouro Verde do Oeste, nesta sexta-feira, dia 12, completará seu 37º aniversário de emancipação política e administrativa. E em comemoração a essa data especial, será realizado o 27º Festiouro, o Festival da Canção, que começa hoje à noite com a categoria municipal, o Infanto Juvenil, Sertanejo, Popular e Gospel. Amanhã, sexta-feira, será a categoria regional, com Sertanejo, Gospel e Popular. Já no sábado, a grande final do Festiouro e baile com a banda Apoema. No domingo, dia 14, será realizada a sexta festa da tilápia frita no Caldeirão, uma realização da ACIOV, a Associação Comercial Industrial de Ouro Verde do Oeste, juntamente com a Associação Veteranos da Linha Gozzi. Diretamente da Central de Informações da Rádio Verde Oeste FM, de Ouro Verde do Oeste, repórter Rafael Zurzo, para o programa Fala Paraná.
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0: Vocês ouviram então o primeiro giro de notícias regionais do programa de hoje, trazido por uma das nossas rádios parceiras. Já vamos então direto com mais informações exclusivas, agora de outra região do estado. Adriele, conte pra gente para onde vamos e qual repórter está na linha, aguardando para participar conosco.
3: Wanderson, vamos agora até a região sul do estado. Estamos na linha com o repórter Ednei Cruz, da Rádio Novo Milênio FM de São Mateus do Sul. Olá, Ednei. O que você traz de notícias dessa região para os nossos ouvintes do programa Fala Paraná?
4: Olá, ouvintes do programa Fala Paraná. E um acidente durante a coleta de lixo em São Mateus do Sul serve de alerta para a população sobre a importância do descarte correto de materiais cortantes. Um coletor sofreu um corte na perna ao recolher um saco de lixo que continha cacos de vidro descartados de forma inadequada. Em um relato divulgado nas redes sociais, o jovem pediu conscientização da comunidade.
5: Eu trabalho como coletor de lixo aqui em São Mateus e hoje acabei me deparando com uma situação que está bastante comum de cacos de vidros descartados incorretamente, jogado de qualquer forma na lixeira. Então, eu acabei cortando minha perna, que resultou em alguns pontos e uns dias afastado agora do trabalho. Eu vou pedir para a população que separe ou coloque numa caixinha cacos de vidro, espinhos, seringas e objetos que podem cortar, porque essa coleta atrasa ou acaba ficando lixo. O povo liga reclamando aqui na rádio. Então, peço ao pessoal empatia, cuidado comigo e com meus companheiros de trabalho, que por trás daquele uniforme tem um pai de família, um ser humano que só quer voltar inteiro para casa. Graças a Deus eu tô bem e me recuperando. Então fica aqui o alerta para o pessoal.
4: O caso aconteceu em São Mateus do Sul e chama a atenção para o cuidado simples, mas fundamental, que pode evitar ferimentos e garantir mais segurança aos trabalhadores que atuam diariamente na limpeza urbana. As informações são do Portal RDX. Com informações da Rádio Novo Milênio de São Mateus do Sul, repórter Ednei Cruz para o Fala Paraná.
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0: Amigos paranaenses, vocês ouviram o nosso segundo giro de notícias regionais pelas rádios parceiras da Farcom. Fique ligado porque daqui a pouco nós teremos uma nova rodada.
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0: E para você que nos ouve em cada canto desse maravilhoso estado do Paraná, através da rádio comunitária da sua cidade, é sempre um prazer estar aqui contigo. E agora, vamos trazer informação e conhecimento com o nosso quadro temático de hoje. Magno, conte pra gente quem estará conosco e qual o tema do quadro do dia.
6: Wanderson, o nosso quadro temático de hoje é com o sistema FAEP, que irá abordar o tema Troféu Agroleite 2026. Vamos conferir.
7: Minuto Sistema FAEP. Um giro pelas novidades do agro do Paraná. Olá, hoje vamos falar de reconhecimento ao apoio, à promoção, ao desenvolvimento e à valorização dos produtores de leite pelo Sistema FAEP.
8: É isso mesmo. A entidade concorre ao Troféu

0: AgroLeite 2026, na categoria Associação de Produtor. O prêmio é organizado pela Cooperativa Agroindustrial Castro Holanda e é considerado o mais importante do setor leiteiro no país.
1: A votação popular tem peso importante na escolha da associação vencedora, assim como das outras 13 categorias do troféu. Ou seja, você pode votar no sistema FAEP e tem até o dia 20 de junho para fazer isso.
0: Para votar, é preciso instalar o aplicativo Meu AgroLeite, disponível nas lojas Google Play e App Store. Quando abrir o aplicativo, clique no destaque Troféu AgroLeite 2026, vote aqui.
1: Depois de registrar o nome e CPF, leia e aceite os termos do regulamento para então iniciar a votação. Para confirmar, clique no botão ao final da página. Como lembra o regulamento, será permitido apenas um voto por celular.
0: Cada categoria terá 3 finalistas, que serão anunciados pela organização do prêmio no dia 1º de julho. Os vencedores serão divulgados no dia 5 de agosto, durante a cerimônia oficial do AgroLeite 2026. O evento vai acontecer em Castro, cidade conhecida como a capital nacional do leite.
1: O Minuto Sistema FAEP fica por aqui. Siga acompanhando as notícias sobre a agropecuária paranaense em nosso site sistemafaep.org.br e em nossas redes sociais. E para qualquer dúvida, entre em contato com a gente. Contamos com seu voto e até a próxima.
2: Vocês ouviram o nosso quadro Minuto Sistema FAEP, com o Sistema FAEP, que hoje tratou do tema Troféu AgroLeite 2026.
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5: Já estamos de volta e para você que está nos ouvindo pela rádio comunitária da sua cidade, lhe fazemos um convite especial. Participe conosco dos próximos programas Fala Paraná, com sugestões de notícias e informações. E para participar é muito fácil, é só você enviar uma mensagem para o nosso WhatsApp 41 984 37 1253. Vamos de informação? Vamos chamar então mais um giro de notícias pelo Paraná.
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5: No nosso programa de hoje já tivemos a participação de rádios de algumas regiões do nosso estado e agora teremos mais notícias exclusivas para você, amigo ouvinte. Adriele, apresente aos nossos amigos qual repórter está pronto na linha para trazer mais um giro.
6: Wanderson, vamos agora até a região sudoeste do estado. Estamos na linha com o repórter Darcy Correia, da Rádio Isabel FM de Santa Isabel do Oeste. Olá, Darcy. O que você traz de notícias dessa região para os nossos ouvintes do programa Fala Paraná?
7: Alô, amigos do Fala Paraná. Mais de 456 mil turistas de outros países visitaram o Paraná nos primeiros meses de 2026. O Paraná já recebeu 456.129 turistas estrangeiros neste ano. O saldo é referente ao acumulado dos 4 primeiros meses de 2026, conforme informações divulgadas na terça, 19, pela Agência Brasileira de Promoção Internacional do Turismo, Embratur, junto do Ministério do Turismo e Polícia Federal. Os dados mais recentes são relativos a abril, em que o Paraná recebeu mais de 60,5 mil viajantes do exterior. Com o acumulado atual, o estado representa cerca de 10% do volume total de chegadas de turistas internacionais ao país, que registra até o momento mais de 4,3 milhões de viajantes viajantes. O estado se mantém como o quinto maior portão de entradas internacionais no Brasil em 2026, atrás apenas do Rio de Janeiro, São Paulo, Rio Grande do Sul e Santa Catarina. Quando falamos da importância do turismo internacional ao Paraná, estamos falando de mais moeda estrangeira movimentando a economia, aquecendo os negócios, mais empregos para atender os viajantes e mais destaque ao estado enquanto destino, disse Irapuã Cortes, diretor-presidente do Viagem Paraná, órgão de promoção vinculado à Secretaria de Turismo Setu Paraná. Com informações de Santa Isabel do Oeste, da Rádio Isabel FM, repórter Darcy Correia para o Fala Paraná.
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5: Você ouviu mais informações exclusivas do sistema Farcom, o maior sistema de comunicação do rádio paranaense. Já vamos então direto para outro ponto do estado, saber o que é destaque por lá. Magno, e agora para onde vamos e quem vai participar conosco, trazendo mais um giro de notícias?
2: Wanderson, vamos agora até a região centro-oeste do estado. Estamos na linha com o repórter Mário César, da Rádio Liberdade FM, de Roncador. Olá, Mário. O que você traz de notícias desta região para nossos ouvintes do programa Fala Paraná?
8: Olá, ouvintes do Fala Paraná. Ganhadores esquecem prêmio no Mota Paraná. A Secretaria de Estado da Fazenda está à procura dos 460 ganhadores de prêmios no valor de R$ 1.000 cada, sorteados pelo programa Mota Paraná ao longo do último ano e que não resgataram ainda o valor. São consumidores de 159 municípios do Paraná que informaram o CPF em suas notas fiscais na hora da compra. E eles foram contemplados no sorteio, porém, até o presente momento, não retiraram a premiação. Vale ressaltar e lembrar que o prazo para a retirada do prêmio é de até um ano. Se você foi contemplado em julho do ano passado, neste ano, no mês de julho, expira aí o prazo para você arrecadar o seu prêmio. Dentre os municípios do Paraná, alguns são da região da Concan. Quatro moradores de Campo Mourão ainda não retiraram o prêmio de R$ 1.000 cada, um morador de Farol, um de Iretama e um também do município de Rancho Alegre do Oeste. O regulamento do programa define que os créditos têm validade de 12 meses desde que foram gerados. Com informação para o programa Fala Paraná, da Central de Jornalismo da Rádio Liberdade FM de Roncador, repórter Mário César.
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5: Voltamos com o nosso Fala Paraná e sem perder tempo, vamos conversar com outra região do estado, saber as notícias de lá. Adriele, quem está na linha para trazer o nosso último giro do programa de hoje?
6: Anderson. No último giro de hoje, vamos até a região noroeste do estado. Estamos na linha com o repórter José Cunha, da Rádio São Carlos FM de São Carlos do Ivaí. Olá, Cunha. O que você traz de notícias dessa região para os nossos ouvintes do programa Fala Paraná?
14: Olá, ouvintes do programa Fala Paraná, vereadores da

reais, com salários de R$ 2.145. A ampliação do quadro de funcionários é necessária para suprir as demandas dos centros municipais de educação infantil, assim argumenta a administração municipal. Consta do projeto.

0: integra organograma da Rede Municipal de Educação da Rádio São Carlos FM. Para o programa Fala Paraná, repórter José Cunha.
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2: Muito bem, vocês ouviram o nosso último giro de notícias regionais do programa de hoje pelas rádios parceiras da Farcom. Agora vamos entrar em contato com a nossa correspondente em Curitiba, jornalista Vanessa Ricardo, que traz as notícias de hoje da capital do Paraná.
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2: Olá, Vanessa, seja muito bem-vinda. O que você tem da capital para os nossos ouvintes do programa Fala Paraná?
3: Olá, Wanderson. Olá a todos os nossos ouvintes. Começou hoje, quinta-feira, dia 11, a edição 2026 das tradicionais feiras de inverno de Curitiba. Realizada nas praças Osório e Santos Andrade, o evento segue até dia 18 de julho e vai reunir mais de 60 expositores com opções de gastronomia, artesanato, vestuário e atrações culturais. Além das barracas temáticas, a programação conta também com apresentações musicais, intervenções artísticas, atraindo moradores e turistas ao centro da capital durante o período de inverno. Na Praça Osório, a feira funciona de segunda a sábado, das 10 horas da manhã até as 21 horas. E aos domingos, o atendimento é das 14 até as 20 horas. Já na Praça Santos Andrade, o público pode visitar as barracas de segunda a sábado, das 10 horas da manhã até as 20 horas, e aos domingos, funcionamento é do meio-dia às 18h30. Motoristas paranaenses vão poder pagar menos para obter ou renovar a Carteira Nacional de Habilitação. A Assembleia Legislativa do Paraná aprovou na última terça-feira um projeto de lei que reduz em mais da metade o valor dos exames obrigatórios exigidos pelo DETRAN. Pela proposta, Wanderson, o exame da aptidão física e mental passa de R$ 127 para R$ 60. Já a avaliação psicológica terá o valor reduzido de R$ 277 para R$ 120. Com isso, o custo total dos dois exames cai de pouco mais de R$ 404 para R$ 180, uma redução de aproximadamente 55%. A mudança, Wanderson, ocorre porque os serviços deixam de ser cobrados como taxas estaduais e passam a ser classificados como preço público, o que permite a diminuição dos valores. A medida beneficia candidatos à primeira habilitação e também parte dos motoristas que precisam renovar a CNH. Segundo o texto aprovado pelos deputados, a alteração adequa a legislação do Paraná às mudanças recentes do Código de Trânsito Brasileiro. O projeto também amplia a acessibilidade. A proposta autoriza o DETRAN do Paraná a custear intérpretes de Libras para candidatos com deficiência auditiva, garantindo melhores condições de acesso ao processo de habilitação. Curitiba ganhou esta semana um novo reforço no sistema de abastecimento de água. A Sanepar inaugurou no bairro Tatuquara um reservatório com capacidade para armazenar até 10 milhões de litros de água tratada. A estrutura, Wanderson, vai beneficiar cerca de 130 mil moradores de 5 bairros da região sul da capital e passa a ser o maior reservatório da América Latina, construído com tecnologia de aço de dupla camada. Segundo a Sanepar, o método utilizado reduz o tempo de construção e também aumenta a durabilidade da estrutura. O reservatório tem 54 metros de diâmetro, mais de 4 metros de altura e integra um conjunto de obras que inclui a implantação de 24 quilômetros de novas tubulações. Com o novo equipamento, a companhia espera ampliar a segurança operacional e a flexibilidade do sistema integrado de abastecimento de Curitiba, garantindo maior estabilidade no fornecimento de água para a população. A Câmara Municipal de Curitiba definiu uma nova composição

0: para a comissão processante que analisa o pedido de cassação do vereador Lorenz Nogueira, investigado por suposta prática de rachadinha. Após sorteio realizado nesta semana, o vereador da Costa do Podemos assumiu a relatoria da comissão. O grupo será presidido por Serginho do Posto, do PSD, e também terá a vereadora Mary Martins, do Republicanos, como integrante. A mudança, Wanderson, aconteceu após a saída do vereador Mauro Bobato, do Progressistas, que havia sido sorteado anteriormente para integrar a comissão e ocupar a função de relator. O pedido de suspensão apresentado por Bobato foi aprovado por unanimidade. Os 27 vereadores presentes na sessão votaram favoravelmente ao afastamento dele dos trabalhos da comissão. No documento encaminhado à Câmara, Mauro Bobato alegou impedimento para atuar no processo, em razão de uma atual situação jurídica, afirmando que a condição recomenda cautela no exercício da função. Agora, Wanderson, a nova comissão dará continuidade à análise do processo, que pode resultar na cassação do mandato de Lorenz Nogueira. Com a ampliação da premiação de novas ações voltadas ao comércio, foi lançada nesta semana em Curitiba a campanha Natal Show de Prêmios 2026. A iniciativa, Wanderson, tem como objetivo impulsionar as vendas do varejo paranaense no fim do ano, período considerado um dos mais importantes para o setor. Nesta edição, a campanha promete dobrar o valor de prêmios, principalmente ampliar o alcance das ações. O presidente da Associação Comercial do Paraná, Paulo Sérgio Mourão, destaca as novidades.
1: Essa campanha de Natal, Show de Prêmios da CP, é a maior campanha de Natal para o comércio do estado. Este ano a gente remodelou mais uma vez a campanha, dobrando a quantidade de prêmios. Nós estamos ofertando esse ano 2 automóveis, 10 caminhões de prêmios e vários outros prêmios secundários. E ela é muito bacana porque cada entidade parceira, ou seja, cada cidade do interior, ele pode customizar a sua campanha de Natal, aderindo à nossa campanha e agregando novos prêmios, né, para distribuir com a participação das empresas de cada região.
0: Por hoje é só, Wanderson. Fico por aqui e volto amanhã com mais notícias.
2: Obrigado, Vanessa, que falou direto de Curitiba, trazendo as notícias do dia da capital do Paraná.
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4: Encerramos mais uma edição do programa Fala Paraná, agradecendo de forma especial a você, ouvinte, pela sintonia neste horário aí na sua rádio comunitária, que para nós é um sinal de prestígio pela sua audiência.
5: Obrigada aos ouvintes do nosso Fala Paraná, um programa feito com muito carinho para vocês, através da união e parceria de mais de 150 rádios comunitárias espalhadas pelo estado.
2: Agradeço a você, Adriele, ao Magno, nosso editor Márcio, pelos trabalhos de hoje e a todos aqueles que colaboraram para a realização deste programa, transmitido para todo o estado através das nossas rádios parceiras filiadas à Farcom. Lembrando que amanhã, sexta-feira, estaremos de volta no mesmo horário aqui na sua rádio comunitária. Obrigado a todos pelo carinho da sua audiência e fiquem com Deus.
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8: Muito bom dia pra você, excelente manhã de quinta-feirosa, 11 de junho de 2026, véspera do Dia dos Namorados. Ai, que bonitinho. Excelente manhã pra você, viu, que já tá aí pegando firme no batente, pra você que tá aí de touca, de luva e tá com frio ainda. Calma, Gil Godói chegou pra deixar seu dia mais animado, sua manhã mais feliz, né? Aquecer seu ouvidinho. Bora jogar pra cima, bora, eu sei. É um rabujo lascado, é um desânimo, né? Tá frio, é difícil levantar. Mas por aqui a gente espanta esse rabujo, viu? Porque senão o seu dia, meu bem, vai ser azedo. Bora acordar pra cuspir, limpa essa remela no canto do olho, essa baba no canto da boca, nem que seja com a toalha de banho do banheiro. Porque eu sei que você não vai lavar esse rosto. Tá frio, mas não vai conseguir, né? Tá tudo bem, tá tudo certo, mas limpa isso aí, tá? Limpa, penteia esse cabelo e bora pra luz. Pedidomusical.com.br, por onde você participe, claro, pelo Instagram de Gil Godói também. Bora juntar a galera classe A por lá? Bora, bora lá, galera. Bora já começar a chegar chegando, metendo o pé na porta, viu? Bora começar com música boa, com sucesso, com alegria, com muita disposição e fé em Deus. Dá um confere na primeira de hoje, porque essa é linda demais. Para os corações apaixonados, Kleber e Cauã, até ficar velhinho, o bom dia tá no ar.

0: Beleza, então, tá rolando por aqui o bom dia, excelente manhã pra você que já acordou, já levantou, já sacudiu o gelo e deu a volta por cima. Diego e Vitor Hugo, sai a rodada pisadinha pra você que tá pisando por aí, no gelo, no frio, né, nesse sereno, isso aí, bola pra frente, viu? Seguimos com a nobreza do amor nessa manhã. Lindezas do meu coração, vamos seguindo por aqui na novela Nobreza do Amor, 11 de junho, quinta-feira, gente. Vou te contar agora que a Alica não consegue contar para Tonho sobre a tentativa de Mirinho. Lúcia Alica leva o vestido de graça até a fazenda. Sebastião mente para Viriato, que aconselha o rapaz a se afastar de Virgínia. Dume visita Kênia e questiona a princesa sobre suas escolhas quanto ao reino de Batanga. Olha isso. Eu fico por aqui, um beijo. Obrigada pela companhia. Coração acelerado, é daqui a pouquinho e eu te espero.
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0: Fechando assim já o primeiro bloco do Bom Dia, My Friend. Excelente manhã pra você que curtiu o som de João Neto e Frederico, Rio Negro e Solimões. Solteiro, sofredor. Em especial pra você que tá sofrendo, que não vai ter um negocinho pra se abraçar amanhã pra chamar de seu. Sofre não, meu querido, sofre não, viu? Por aqui, Jogodói te faz companhia. Amanhã, dia dos namorados, já manda sua mensagem pra cá, pra aquela pessoa especial. Porque, claro, hoje eu já vou começar a preparar tudo certinho, né? Quem mandar mensagem, declaração de amor pro seu love. Não adianta mandar na sexta-feira em cima da hora, não. Porque o programa é correria, meu bem. Às vezes a sua mensagem passa batido. Eu só vou responder na parte da tarde, só vou responder à noite, que é quando eu dou uma parada, viu? Então aproveita pra participar, pra interagir. Manda sua mensagem pro seu amado, para o seu love, viu? Por aqui já começo mandando abraços pra Isabel Soares. Aquele abraço pra você em São Miguel do Anta e sua família. Isabel, muito obrigada sempre pelo carinho da audiência friaca aí. Isabel, conta aí pra Gil Godói, se esquenta, viu? Beba aquela cuia de café. Aquele abraço também para o Tavo de Rochedo de Minas. Boa manhã de quinta, Tavo. Ione Fagundes, maravilhosa. Um beijo pra você, para os seus filhos, pra toda a sua família que ouve Gil Godói em Portugal, uma terrinha que aproveitou, né? A quarta-feira aí, feriadão, emendou, será? Beijo pra você, viu, Ione Fagundes? Também José Maria, aquele abraço pra você, excelente manhã. Daqui a pouquinho eu tô de volta com um Bom Dia esquentando a pontinha dos cascos.
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3: 8:23.
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3: Hora de notícia por aqui pra ir esquentar. Sim, vamos trazer essa notícia aí que tem preocupado algumas pessoas, né? Essa vacina do Butantan contra a dengue que deu o que falar essa semana. Imunizados há mais de 21 dias contra a dengue podem ficar absolutamente descansados, afirma diretor do Butantan. Essa notícia foi muito buscada, muito pesquisada essa semana na internet, né? Quem já tomou a vacina da dengue produzida pelo Instituto Butantan está protegido contra a doença e não deve se preocupar. Isso é o que afirmou o diretor do Butantan, Esper Calas, em entrevista à Globo News na última terça-feira. A suspensão foi adotada após o registro, por meio da farmacovigilância, de 42 casos de reações severas, possivelmente ligadas à vacina. Entre eles, duas mortes que estão sob investigação. Segundo o Ministério da Saúde, foram aplicadas 500 mil doses até 30 de maio, sendo 417 mil apenas em profissionais da saúde. O que é farmacovigilância? A farmacovigilância é o acompanhamento contínuo dos efeitos de vacinas e medicamentos após sua aprovação. O sistema permite identificar eventos adversos, raros e orientar medidas de segurança quando necessário. Esper ressaltou assim como pontuado pelo Ministério da Saúde, Alexandre Padilha, na coletiva de imprensa na última segunda-feira, que aqueles que se imunizaram há menos de 21 dias e tiverem algum tipo de reação devem comunicar às autoridades de saúde locais. Passados os 21 dias da vacinação, a pessoa só usufrui do benefício da proteção que a vacina demonstrou nos estudos de fase 3, comentou ele. É, a gente vai lá, toma vacina para poder, né, se imunizar, se proteger contra inúmeros vírus, inúmeras doenças. Infelizmente, aí uma das vacinas tendo reações adversas, graves, inclusive suspeitas de morte. Complicado, né? Mas por aqui a gente explica pra você a respeito, viu? O anúncio da suspensão da aplicação da vacina foi feito na segunda-feira em uma coletiva do Ministério da Saúde. Nós tivemos 3 casos graves, desses 2 óbitos, sem até esse momento nas investigações já feitas pelos sistemas municipais de vigilância estadual, escutando os especialistas ter dados suficientes para estabelecer uma causalidade da vacina com a ocorrência, disse o ministro da Saúde, Alexandre Padilha. Entre os cerca de 500 mil vacinados, foram registrados mais de 3.703 notificações de eventos adversos, de reação à vacina, né? A vacina contra a dengue. Bom, vamos continuar acompanhando essa informação, né? E qualquer

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2: Ô, boteco! Você é de Garnal de São Paulo, bebê?

0: Ronaldo, vá.
1: Esse é o Bom Dia, My Friend. Sim, não adianta confundir, porque quem tá no comando da nave sou eu, Gil Godoy, locutora mais maluquete. Toda empocantadinha pra presente. Você também tá? Bora! Depois da sonzeira de Diego e Arnaldo com Murilo Ruf, diz que recaída aquela moda sofrência pra você antes do dia dos namorados, tem o que horóscopo do dia?
2: Oi pessoal, tudo bem? Hoje é quinta-feira, dia 11 de junho de 2026. Eu sou a Suzy Luz e as previsões astrais para essa quinta-feira estão chegando. Vida longa para quem dá mais um giro em torno do sol. Quem nasce no dia 11 de junho, gente, é do signo de Gêmeos, com a personalidade do signo de Leão. São pessoas conhecidas por serem francas, sinceras, espontâneas e muito leais. Tudo de bom para você que faz aniversário hoje, 11 de junho, Áries, Touro e Gêmeos. Oi, Áries, nascidos de 21 de março a 20 de abril. Disciplina e dedicação vão ser os seus trunfos e tudo indica que você vai ficar de olho nas oportunidades para garantir uma grana extra. Marte, seu planeta regente, aguça os seus instintos. Cor para hoje, creme. Números da sorte 51, 53 e 60. Touro, nascidos de 21 de abril a 20 de maio. Touro, a lua deixa suas qualidades e seus talentos e habilidades no modo power. Você vai dar-se bem no trabalho. A saúde está protegida e as finanças também. A cor para hoje é o azul. Números da sorte 04, 40 e 50. Gêmeos, nascidos de 21 de maio a 20 de junho, Gêmeos, novidades é com você e hoje você tem um prato cheio. Marte deixa o seu lado ambicioso no modo turbo, impulsionando suas metas e vontades. A cor para você é o azul turquesa, números da sorte, Gêmeos 59, 13 e 58. Eu já volto com mais previsões e falo com Câncer, Leão e Virgem.

0: Negra e Solimões.
1: Fechando assim mais um super bloco aqui do Bom Dia, com o sonzeira de Fidumijec, Rio Negro e Solimões. Vai que bate um vento e te arrasta pra onde? Se bater um vento, meu filho, você tem que pegar aquele casaco, porque você vai ficar com um focinho de cachorro, pode ter certeza, viu? Porque o frio tá de lascar. Bora mandar mais abraço por aqui, mais beijoca. Luciane Miranda, nossa cowgirl maravilhosa, tá empacotadinha aí, né, Lu? Beijo pra você e pra toda a sua família, viu? Muito obrigada sempre pelo carinho das suas mensagens, maravilhosa. Bora jogar pra cima, né, e aquecer essa quinta-feira. Sirley Martins, ligadinha com o Jugodó em Abre Campo. Nailton Almeida, aquele beijo pra você. Henrique Pereira e sua mamãe Sueli, bom dia pra vocês, viu? Vânia Aparecida Lopes, maravilhosa, excelente manhã pra você, Vaninha. Aquele beijo em especial para Elimar Vieira de Matipó, sempre ligadinha com o Jugodó no bairro que ela e toda a sua família. Shirley Aparecida, que sempre tá pregada em Jugodó, né, Shirley? É de dia, é de tarde, em todos os programas que o Jugodó apresenta. Muito obrigada sempre pelo seu carinho, viu, Shirley? Beijo pra você e também pra Larissa. Aline Nikini, tá ligadinha aqui com o Gil Godoy, bom dia, curtindo o seu programa pra esquentar esse friozinho, Jequeri. Espero que eu esteja conseguindo levar um pouco de calor pra você, viu, maravilhosa? Beijo. Daqui a pouquinho tem mais alô, mais bom dia, mais blá blá blá, é assim que a gente esquenta
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4: 8:47.
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2: Notícia tem, sim, senhor, é claro, né? Trazemos sempre pra você, a caminho da Copa do Mundo, Anitta improvisa música em jatinho e alfineta. Tudo isso sem tigrinho. Quem será que ela alfinetou? Não vou nem comentar. Anitta, de 33 anos, divertiu os seguidores na última terça ao compartilhar um vídeo dentro de um jatinho a caminho da Copa do Mundo. Durante o voo, a cantora improvisou uma música bem-humorada sobre a viagem, a comida a bordo e a estrutura da aeronave. E chamou a atenção ao brincar com o universo das apostas. Alô, galera, vou falar pra vocês, tô feliz no simples, bora lá falar inglês, pedir um monte de comida delícia, bora engordar e ficar na preguiça. Nossa, que inveja branca, querida. Vou cantar na abertura da Copa, agora tu que é meu melhor amigo, se joga. Olha essa estrutura, que maneirinho, tô tirando onda, tudo isso sem tigrinho. Começa a improvisação da cantora. Em seguida completou a música, ui, mas eu tô na humildade, aqui casa correria de verdade. Olha, a comissária, deixa ela passar aqui, ela não é otária, pega a visão, bora lá, não tem espera. A Anitta tá super animada, hein? Tá super animadinha. Confira o vídeo nas redes sociais. Quem é que não tá animado pra Copa, gente? Ô, meu Deus, mas tá todo mundo animado, meu filho tá doido pra assistir o bendito do jogo, né, contra o Marrocos, tá super animado, tem um monte de camiseta do Brasil. Ah, meu Deus do céu, só falta eu, não tem nenhuma, gente. Quem tiver uma aí sobrando, manda pra Jogodói. Confira o vídeo nas redes sociais pra você que é fã de Anitta, que já tá no clima da Copa do Mundo. E você, tá no clima? Então chega mais aí. Hugo Guilherme, Mágica!
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0: Matinal, te dando um tapa de luva de perica, falando: acorda, minha filha, deixa de preguiça, não adianta ficar na sofrência só reclamando do frio. Tem que seguir em frente, tem que tocar o barco, mesmo em meio à geleira. Por aqui, a gente continua jogando pra cima depois de uns travessos fazendo travessura. Tô te filmando, filma demais não, porque a gente acorda com a cara de, né, de pão de ontem amassado, pão dormido. Bom, melhor trazer pra você coração acelerado, né?
1: Disse que era rapidinho, já estou de volta nesse dia 11 de junho, quinta-feira, em coração acelerado, para te contar que João Raul explica seu plano a Nayane, que acredita que conquistará o rapaz novamente. Ana Castela e Gael curtem o momento juntos. Todos se envolvem com a eleição para a presidência do Grupo Amaral. Leandro desabafa com Palhares sobre a confissão de Eduarda. Rosinha revela agrado que Nayane se mudou para a mansão de João Raul, olha isso. Fico por aqui, um beijo, obrigada pela companhia e audiência, lembrando que daqui a pouquinho tem mais em Quem Ama Cuida.
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4: Luan Santana e Léo Foguete.

0: Quem gostou, joga a mão e faz barulho, vai.
1: Esse programa delícia segue por aqui, my friends, Luan Santana, Léo Foguete, Dona, em especial pra você que tá ligadinho com o Gil Godoy pelo site, pelo aplicativo, um beijo pra Sidoca, um beijo Aparecida Brandão, maravilhosa, sempre ligadinha por aqui, em Abre Campo, bora tomar aquela cuia de café tripla, né, Sidoca? Beijo para o Raimundo Miranda, que tá sempre com o Gil Godoy, né, Raimundo, em Balsas, no Maranhão, não é porque tá frio que você vai deixar de se hidratar, viu? Tome água de coco, procure Raimundo em Balsas, no Maranhão, ele vende água de coco no carro dele, né, Raimundo? Boas vendas pra você, aquele abraço, viu, meu querido? Valeu sempre pelo carinho aí das suas mensagens, tá? Por aqui tem muita gente participando, mandando mensagem, né? São os ouvintes mais incríveis desse planeta. Elton César, que sempre manda aí uma mensagem, né, Elton? Os brutão da obra. Valeu demais sempre pela compra. Vocês trabalham demais, gente, pelo amor de Deus. Que lugar bonito que vocês estavam, hein? Ô, lugar lindo, que vista maravilhosa. O Elton César me mandou até vídeo no Instagram. Ô, coisa boa. Muito obrigado por compartilhar aí esse vídeo comigo, viu, Elton? Bela vista, bela paisagem, que trabalho abençoado que vocês têm, viu? Deus abençoe muito aí a quarta-feira de vocês. Aquele abraço, Elton. Jesus, a sua bênção. E José Antônio e toda a sua família, viu? Valeu.
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5: Zé Felipe explica por que interrompeu mudança para nova mansão. Por que será, gente? Por que será? Anjo Godó de conta. Zé Felipe, de 28 anos, explicou na última terça por que interrompeu a sua mudança para nova mansão. O assunto despertou curiosidade nos seguidores, pois no finalzinho de maio, o cantor contou que tinha começado a mudança para a casa nova. Ele, no entanto, segue vivendo na mesma propriedade e não mostrou mais nada sobre a troca de casa. Ao abrir uma caixinha de perguntas no Instagram, uma pessoa quis saber: você já mudou de casa? Zé Felipe esclareceu: ainda não mudei. Tem algumas coisas ainda para finalizar na outra casa. Na verdade, está acabando de construir, mas creio que nos próximos dias eu já mudo. Será, gente? O filho de Leonardo se mudou para a atual mansão quando anunciou o fim do seu casamento com a influenciadora Virgínia Fonseca. A casa escolhida fica na mesma rua que a mansão na qual vivia com a ex-mulher. Na época, Zé Felipe explicou que preferiu morar perto por conta dos filhos que o ex-casal tem junto. Bela atitude, se eu achei bem bacana, viu? Então vamos acompanhar, vamos aguardar a mudança para a nova casa de Zé Felipe, que vai ser uma casa e tanto, não é mesmo? Parece que tem até piscina dentro do quarto. Quem pode, pode. Quem não pode, mora numa palhoça e fica feliz da vida, né? Às vezes a pessoa mora numa palhoça e tem tudo que precisa dentro dela, viu? Hashtag fica a dica pra você. Vamos de música, o Bom Dia continua por aqui, pra você que tá aí tirando o suco da mimosa, pra você motorista do volante grande, pra você motorista de aplicativo, pra você atendente de lanchonete, atendente de padoca, não aguenta mais servir café, tem que fazer um café atrás do outro que a garrafa acaba rápido, né? Excelente manhã de quarta, viu? Não vamos desanimar não, não vamos deixar a preguiça tomar conta não, fechado? Bruno Rosa, Jorge e Matheus, a grama do vizinho nem sempre é mais verde.
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Sim, seguimos por aqui, rolando música boa pra você, Felipe Rodrigo, caos de alguém, para com isso, seja a bênção, seja o amor, dia dos namorados tá chegando aí, você vai ser o caos na vida de alguém? Deixa de ser vampiro de energia, pronto, falei, seguimos por aqui com mais horóscopo.

0: Tem mais previsões astrais: Câncer, Leão e Virgem. Câncer, nascidos de 21 de junho a 21 de julho. Câncer, a lua muda de casa e deixa sua agilidade mental, disciplina, inteligência na melhor forma. Sinal do produtividade para você hoje. A cor para você é o verde. Os números da sorte: 24, 04 e 32. Leão, nascidos de 22 de julho a 22 de agosto. Leão, a lua promete um dia propício para você encher o bolso. Ainda que Marte muda de cenário, aguça os seus instintos e deixa sua capacidade empreendedora tinindo. A cor para hoje é o roxo, números da sorte 48, 39 e 57. Virgem, nascidos de 23 de agosto a 22 de setembro, Virgem, a lua desembarca no seu signo e garante que vai raiar o dia perfeito, sem defeitos, para que você vá atrás dos seus interesses. A cor para hoje é o lilás, números da sorte 15, 60 e 50. Eu já volto e falo com Libra, Escorpião e Sagitário em mais um bloco de previsões.
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0: bom dia, sim, eu sou o Gil Godoy. Se eu tô desse jeito, você já sabe a quantidade de café que eu já bebi, né? Já bebi, foi muito, e vou continuar bebendo. Hoje o café é descafeinado, adoro aquele da marca Três Corações. Bora um café aí patrocinar o programa, viu? Brincadeiras à parte. Tá aí o sonsaço pra você de Brian McKnight, com Ivete Sangalo, Back at One. Que sonsaço, hein? Você já tinha ouvido essa, não? Então pesquise aí, Back at One. Pesquise aí na internet, baixa aí pro seu celular, salve na sua playlist do finalzaço de semana pra você que gosta de uma boa sonzeira, viu? Por falar em sonzeira, não desgrude do seu rádio, não despregue dele, porque depois do intervalo tem muito mais música, essa zoeirinha que você só encontra aqui. A sua participação pelo Instagram de Gil Godoy é rapidinho, eu vou ali e volto já.
1: Cidadão FM, a hora certa, 9:28.

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3: Volta por aqui, falando de Virgínia Fonseca. Não tem jeito, gente. Não tem como a gente passar a semana sem falar da loira, porque ela tá aí nos principais sites de fofoca, de notícia. Então, a gente fala do que tá no auge, tá? Perrengue em Nova York. Virgínia tem pneu de carro furado e fica presa para fora do quarto de hotel durante a viagem. Tadinha, né? Nossa, mas o meu coração dói. Mas dói por conta de Virgínia Fonseca. Só que não. Virgínia apareceu nas suas redes sociais na madrugada da última terça para compartilhar registros dos perrengues que enfrentou durante mais um dia de sua viagem em Nova York. Ô, gente, brasileiro passa perrengue em Nova York? A influenciadora teve o pneu do seu carro furado. Até isso tinha que ser motivo de comemoração. Furaram meu carro em New York, New York. Ao voltar para casa após assistir a um jogo das finais da NBA. E ainda ficou presa para fora do quarto do hotel em que está hospedada. Os vídeos foram publicados por ela nos stories. Porque, claro, tudo que ela vive, tudo que ela vivencia é vlog. Ela posta na internet, né? No primeiro deles, a dona da WePink surge mostrando o carro que ela e seus amigos iriam pegar para voltar para o hotel, mas o veículo apareceu parado no meio da rua com um dos seus pneus furados. Ô, gente, se eu não me engano, Virgínia Fonseca tá tendo altos problemas com veículos, não é mesmo? Principalmente fora do Brasil. Já é o segundo problema que ela tem aí. Da outra vez, se eu não me engano, o carro não queria pegar. Eu esqueci qual país que ela tava. Agora, o pneu fura. Tem umas coisas que só acontecem com a gente, viu? O pneu furou, aí é Flowers. Em seguida, ela revelou ter finalmente chegado em casa. Mas ao tentar entrar no seu quarto para descansar, viu que ela estava trancado. Aliás, que viu que ele estava trancado. E seu cartão de acesso não estava funcionando. Desistimos de ir para o after e voltamos para o hotel. Aí chegamos aqui, quem disse que o cartão deu? Ah, e o Herbert foi lá na recepção pegar o cartão para a gente entrar. Estou tão cansada que estou assim, aqui na porta. Disparou ao surgir deitada no corredor do hotel. Tadinha, né, gente? É muito perrengue que ela passa nessa vida. Nossa, mas dói o coração. Não dói? Doeu o seu? Ah, parece que doeu, né? Pra você que é super curioso, confira aí as fotos nas redes sociais. Virgínia Fonseca, que parece que tá com um urucubaca em cima dela, precisando daquela benzida, né, mulher? É, hashtag fica a dica pra você. Pega a visão. Depois desse momento fofoca metendo a minha colher de pau, a gente segue de música por aqui, jogando tudo pra cima. Bora ouvir Guilherme Benuto, Filho da Mãe, no Bom Dia. Acorda, minha filha, acorda.

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mais uma super sonzeira na voz de Gustavo Mioto, aquele que foge, sofrimento antecipado. Se você tá sofrendo é porque você correu, meu filho. Para de correr dos outros, viu? Se abra para o amor. Por aqui seguimos e quem ama, cuida, cuida. Quem ama, cuida por aqui, 11 de junho, quinta-feira, Vanessa Bandeira te contando que Otoniel avisa a Pedro que Adriana foi presa. Pedro promete tirar a Adriana da prisão. Pedro enfrenta Pilar. Edivaldo acusa Dinah de ter empurrado Arthur da varanda por ciúmes. Adriana confronta Pilar e Adriana e Pilar

0: Discutem, olha, esse povo cada dia aprende mais fazer confusão, né? Um beijo, amores, olha, até amanhã com mais resumos de novelas. Tchau!
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0: mais um super sucesso, lacrando, fechando mais um bloquinho, pique novo, ligando os fatos. Excelente manhã pra você que tá aí tomando aquela queimada pra esquentar o pescoço por dentro, viu? Ah, vou te dizer uma coisa, viu? Saudades da queimada que minha mãe fazia pra mim. Ai, gente, eu vou te dizer, minha mãe fazia pra mim quando eu era mais ou menos adolescente, sabe? Pra mim, pro meu irmão, pra você que não sabe o que é queimada, você coloca açúcar na panela que você quiser aí, na sua leiteira, etc e tal, coloca o açúcar, quando ele começar a caramelizar, você joga o leite. É, e depois você toma aquilo e coloca uma pontinha de manteiga. Ô, delícia, viu? Ô, saudade. É assim que você acaba com a gripe, aquece o pescoço por dentro. Ai, quando eu penso que nunca mais eu vou ter isso na vida, é melhor não falar a respeito, porque senão o Jugodói chora horrores, viu? Vamos pro intervalo, né? Vamos pro intervalo, Jugodói.
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3: Aqui na Cidadão FM, agora 9:47.
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2: Notícia, é aqui é uma atrás da outra. Mari Fernandes, somos atletas da música e o São João é como se fosse nossa Copa do Mundo. É maravilhoso. Gente, a Mari Fernandes ficou linda, loira, né? Nossa, mas ficou deslumbrante. Ela que tem esses olhos claros, maravilhosos. Bom, eu acho que é dela, né? Não sei. Independente se ela tiver comprado, é dela. Mari Fernandes, pra ela, junho é época de Copa do Mundo e não a que você imagina, viu? Natural de Alto Santo, no Ceará, lugar maravilhoso. Inclusive, Tiara, minha querida amiga, é do Ceará, né, Tiara? Beijo pra você. A cantora de 25 anos é dona de uma das vozes mais inconfundíveis do cenário do forró moderno e uma das mais procuradas para as festas de São João. A jovem artista estreia sua primeira capa de revista na Quem e abriu o coração sobre os 5 anos mais intensos de sua vida, com direito a novos projetos, agenda apertada e casamento com Júlia Ribeiro. A dona de hits como Página de Ex, Telefone Sem Fio, tinha apenas 20 anos quando decidiu cantar em barzinhos em Fortaleza. Falei para minha mãe, se der certo eu vou ser cantora, se não der, aí eu volto e faço uma faculdade. Pensava em fazer direito, conta a artista mais ouvida de forró e piseiro. Então para você que é fãzaço da querida Mari Fernandes, que tem essa voz de adolescente, confira todo o bate-papo no site da Quem, senão nós vamos ficar aqui, né? Não só amanhã, mas uma parte do horário do almoço, um período da tarde, nós vamos tomar o café da tarde, comer sequilhos, só falando aqui de toda a notícia que ela deu aí pra Quem, viu? Confira lá, confira como é que ela ficou linda na capa também. Tá belíssima nesse momento, né? Louríssima, aprovada, viu, Mari Fernandes? Parabéns pelo feito. Aproveite a Copa do Mundo, que é o São João, vai fazer um show atrás do outro. Bora de música por aqui, enquanto você tá aí com preguiça, com rabujo, com essa cara de limão chupado pra dentro, né? Porque tá frio, ficou um negócio ainda mais feio, ainda pior. Bora melhorar isso daí, gente. Não é porque tá frio que tem que ficar com preguiça, não é porque tá frio que tem que deixar de trabalhar. Não! É daí que você tem que tirar essa força interior que eu sei que tá escondida debaixo da coberta no seu coraçãozinho. Bora fazer ela acordar, fazer ela trabalhar, fazer ela se animar. Fechado? E deixa o play comigo, Murilo Rufo na Castela. Peça íntima!

0: vivendo.
1: Dando sequência nesse programa mais abilolado das suas manhãs, por aqui tá rolando Bom Dia, é a locutora mais moloquete do seu rádio. Depois o som dela que bate sem dó, Manu Batidão, Guilherme Benuto, Torre Eiffel. Essa é doída, viu? Essa é doída pra você enfiar o chifre no asfalto até sair lasca de fogo. Bom, mas a gente segue por aqui, né? Qual é o horóscopo do dia pra você aliviar?
2: Mais um bloco de previsões astrais por aqui, Libra, Escorpião e Sagitário. Vamos lá, Libra, nascidos de 23 de setembro a 22 de outubro. Libra tem alerta vindo da Lua pra você. Nem tudo pode fluir como você deseja. Marte vai vir em seu socorro. O planeta vermelho promete elevar a sua energia. Cor para hoje cinza, números da sorte 50, 40 e 31. Escorpião, nascidos de 23 de outubro a 21 de novembro. Escorpião, tô trazendo verdades, viu, e novidades pra você glorificar de pé. Marte brilha no seu paraíso, trazendo energia poderosas para sua vida. Criatividade vai ser a sua marca hoje, viu? Escorpião, a cor para você é o lilás, números da sorte 16, 46 e 45. Sagitário, nascidos de 22 de novembro a 21 de dezembro, Sagitário, Marte muda para o setor doméstico do seu horóscopo, trazendo energia e deixando você mais animado para sua vida familiar. A Lua também tá no ritmo da mudança, coloca você em destaque em assuntos do trabalho. Já no amor, o seu carisma se fortalece. A cor para você é o laranja, números da sorte 37, 46 e 01. Eu já volto com o último bloco e falo com Capricórnio, Aquário e Peixes.

0: Encerrando assim mais um super bloco aqui do Bom Dia com o maravilhoso Leonardo. Te amo demais. E aí, já mandou sua mensagem para o Dia dos Namorados? Não! Então você manda, viu? Que se você mandar amanhã em cima da hora de o Godoy no lei, depois você me jogar uma sapatada, a culpa não é minha, my friends. A culpa é sua. Porque eu tô falando aqui, gente. Já vai mandando mensagem hoje. Quem quiser fazer uma declaração pro seu love, pro seu namorado, pro seu crush, não quiser se identificar, pro seu marido, pra sua esposa. Porque marido e esposa também é namorado, viu, gente? Não tem essa que eu não preciso te dar presente, não, meu bem, porque a gente é casado. Vem com esse papo não, vem com esse conto da carochinha não, viu? Pode dar um presente, uma coisinha, tá? Bom, hashtag fica a dica aí, pega a visão e manda sua mensagem. Vou mandando mais abraço, mais alô por aqui. Guilherme Moreira, aquele abraço pra você, viu, Gui? Deixa comigo. Aliás, você conferiu a moda que rolou agora, você gostou? Leonardo, né, meu filho? Moda melhor que essa não tem, né, Gui? Abraço pra você e todo mundo aí, viu? Sempre ligadinhos na DI Construções, é isso mesmo? Tô certa? Então, abraço pra você, excelente manhã. Excelente e maravilhosa manhã de quinta-feirosa, viu? Aquele beijo especial também para Elisa Monteiro de Abreu em Abicampo. Tá na roça, ô coisa boa, viu? Nossa, que invejinha branca, mora na roça, tá aí nesse lugar gostoso, friaca, né, Elisa? Mas se aqueça, viu? Proteja você, proteja sua família, fique bem, viu? Se aqueça bastante, só vá na varanda depois que o sol estiver bem quentinho, viu? Lá pelas 3 horas da tarde. 2, 3 horas da tarde, viu? Um beijo para a maravilhosa Simone de Bengo, aquele abraço bem quentinho, viu, Si? Luzia Braga do Grama, Deus abençoe aí o seu dia, sua quinta-feirosa, viu, Lu? Beijo pra você, muito obrigada sempre por aparecer por aqui, tá? Vânia Aparecida Lopes, já mandei beijo pra ela, tô mais doido que o Batman hoje, peraí que eu vou pegar mais uma coisa de café que a minha acabou.
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0: Gente, que chique! Olha o rei, não é mentira! Roberto Carlos fará estreia nas maiores festas de São João do Nordeste. Como? Gente, no auge dos seus 85 anos. Pra quem acha que Roberto Carlos já viveu de tudo nos seus 85 anos de vida, saiba que o rei terá uma primeira vez bem no Dia dos Namorados. Amanhã, o cantor faz sua estreia nas duas maiores festas de São João do Nordeste, ambas com entrada gratuita. No primeiro dia, amanhã, dia 12, ele se apresenta no Pátio de Eventos Luiz Lua Gonzaga, em Caruaru, Pernambuco. A apresentação está marcada para as 8:30 da noite. No dia 14, no Domingão, também com o mote dos dos Namorados. Ele desembarca em Campina Grande, na Paraíba, para cantar seus sucessos no Parque do Povo, às 10h30 da noite. No último especial de fim de ano da Globo, Roberto teve entre os seus convidados o jovem João Gomes, que atualmente é figurinha certa no Circuito Nordestino de junho, e fechou a primeira noite de São João de Campina Grande ao lado de Mestrinho e JP com o projeto Dominguinho. Marisa Monte também faz a sua estreia na festa cantando na sexta-feira, dia 12. Já pensou, gente? Que chiquetoso! Aí sim, os namorados vão ficar ainda mais apaixonados ouvindo a voz do rei. Ai, mas que presentão de Dia dos Namorados, hein? Com presente desse, não precisa gastar com lembrancinha, não, viu? Leve a sua amada para conferir esse show, que com certeza já vai ser um afago no coraçãozinho. O rei Roberto Carlos cantando na Noite dos Namorados em Pernambuco e também na Paraíba. Ô, delícia, viu? Se eu pudesse, eu estaria lá, meu rei. Ai, bom demais. Bom demais também esse programa. Já conseguiu aquecer, conseguiu esquentar, conseguiu jogar a vibe lá em cima? Então simbora com o Jogodói. Cola aqui comigo, viu? Ícaro e Gilmar, volta, meu.

0: Obrigada, gente.
1: Fechando assim, mais um super bloco aqui do Bom Dia, my friend. É, meu Deus, piscou, o programa acabou, né? Laona Prado, sua mãe tá nessa. Em especial pra você que tá aqui ligadinho com o Jugodóia. Bora seguir juntos nessa manhã, pregado, colado, igual o chiclete de ontem, pra ver se a gente esquenta, né? Pra ver se a gente aquece, dá uma aquecida nisso aí. Sem desanimar, tá? Sem ficar borocochô, sem ficar reclamando da vida o tempo inteiro. É um tal de reclamar, né? O que tem de gente reclamando do frio. Ai, eu ia falar pro meu chefe que eu não ia trabalhar porque tava muito frio. Ai, meu Deus, eu não mandar meu filho pra escola que tá muito frio. Gente, o frio faz parte da vida, assim como todas as outras estações, tá? Então, por favor, engole essa daí, se aqueça, se proteja, vista quantas camadas de roupas forem necessárias, ande ridículo, não tem problema, o problema, a questão é você estar aquecido, você estar quentinho, você, seu filho quando vai pra escola, a sua mãe mais idosa, cuide de quem realmente precisa, tá? De quem tem a saúde um pouco mais frágil. Pronto, é isso, toca o barco. E quando chegar o verão, o calorzão, não vai reclamar também, não? Tá só reclamando da vida, só lamuriando. O que você tá fazendo nesse planeta de útil?
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2: De volta por aqui, trazendo mais notícia pra você. Ana Castela reage a teorias sobre Fica Bem em novo clipe e suposta indireta Virgínia. É, my friend, Ana Castela comentou as teorias criadas por internautas sobre a frase que abre o clipe de É Que Eu Não Te Esqueci, lançado no fim de maio. Durante o São João da Thay, em Imperatriz, no Maranhão, a cantora afirmou a quem que a gravação do vídeo aconteceu muito antes de a expressão Fica Bem viralizar nas redes sociais. O assunto ganhou repercussão porque logo nos primeiros segundos do clipe, Ana aparece encerrando uma ligação telefônica com a frase: já virei a página, então fica bem, eu tô muito bem aqui, beijo, tchau. A cena levou parte do público a associar o vídeo ao término de Virgínia Fonseca e Vini Júnior. Isso porque na ocasião o jogador... Desculpa, gente, eu sou terrível mesmo, eu não consigo guardar as minhas, né, as minhas emoções. O jogador publicou uma mensagem desejando sucesso à influenciadora após o fim do namoro, né, entre eles, e encerrou o texto com um fica bem. Dias depois, Zé Felipe, ex-namorado de Ana, também usou a frase em um comentário direcionado à ex-mulher, o que alimentou especulações sobre uma possível reaproximação do casal. Questionada sobre as comparações feitas pelos fãs, claro, Ana negou que a referência tenha sido planejada. Ah, não, mas a gente grava. Eu tinha gravado antes, a gente grava muito antes o clipe para lançar o clipe, né? A gente grava e depois de um tempão eles editam. Até editar, demora. Claro que nunca ela vai afirmar, né, gente? Mas eu acho que foi uma cutucadinha de leve em Virgínia Fonseca, viu? Eu acho que foi. É a boiadeira que quis cutucar a loira, gente. Pronto. Ela tem esse direito, né? Eu acho que tem. Bom, vamos de música antes que dê ruim pra Jugodói, Rayane e Rafaela. Indo, olha, aumenta esse volume. Espanta essa friaca nessa manhã de quinta.

0: Depois de mais uma sonzeira que rolou por aqui na voz de Léo Magalhães, Wesley Safadão, dois amigos pra você que não tá afim mais de ser amigo daquela sua amiguinha do trabalho, do seu amigão da empresa. É, gente, quem sabe uma hora dá certo, viu? Mas por aqui a gente tem as últimas do horóscopo. Quem sabe você tem sorte?
1: Último bloco das previsões astrais nessa quinta-feira. Capricórnio, Aquário e Peixes. Capricórnio, nascidos de 22 de dezembro a 20 de janeiro. Capricórnio, projetos antigos que você não teve condições de tocar por falta de sorte ou de oportunidade, pode voltar desde que você tenha determinação. A lua traz boas surpresas para hoje. A cor para você é o rosa, números da sorte 09, 02 e 39. Aquário, nascidos de 21 de janeiro a 19 de fevereiro. Aquário, Marte muda para o setor do dinheiro e traz boas vibrações para quem quer lucrar, faturar e tirar a barriga da miséria. Você tem tudo para ampliar os seus ganhos hoje. Cor para você verde claro, números da sorte 11, 16 e 38. E para fechar as previsões, peixes, nascidos de 20 de fevereiro a 20 de março, peixes, a lua realça sua habilidade para se relacionar. Mas a novidade mais importante, que deixa o seu comportamento mais ousado, você vai lutar pelas suas ambições. A meta vai ser melhorar os ganhos. A cor para você, peixes, é o violeta, números da sorte 48, 27 e 30. Amanhã tem mais previsões astrais por aqui. Boa quinta-feira, gente. Até lá.
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0: E assim chegamos ao final de mais uma super edição do Bom Dia, agradecendo sim a sua ilustríssima companhia, o seu carinho, meu muito obrigada, viu? Valeu demais, sinta-se abraçado por essa loira que vos fala, pra você ficar bem quentinho, viu? No seu restinho de quinta-feirosa, Deus abençoe muito o seu restinho de quinta-feira. Amanhã é dia dos namorados, quer participar da programação mais romântica do seu rádio? Mande já sua mensagem hoje, não deixe para amanhã o que você pode fazer hoje, fechado? Pra você que não tem namorado, participe do programa você também, tá? Espero você aqui amanhã pra gente fazer aquela bagunça, aquela festa classe A, aquela festa federal, sexta-feirosa, é dia da gente estar daquele jeito. Tô indo nessa, aquele beijo instalado até amanhã, te espero no Insta e também no Bom Dia Amanhã. Tchau.
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1: 5 minutinhos antecedendo às 11 da manhã. Bom dia, Juliano Luz chegando para lhe fazer companhia até uma hora da tarde. Participa comigo. Nosso WhatsApp é o 3542-1832. Deixa eu mandar um abraço aqui para o Edmilson e para Marli Stefaniak, que estão conosco por aqui. Bom dia, nosso amigo Juliano e família. Tudo bem por aí? Poderia tocar a música do César e Paulinho? Que saudade matadeira. Só para ouvir quem pede a Marli, Edmilson Stefaniak de Vera Cruz. Um forte abraço e tudo de bom para vocês. Tereza ligada conosco também. Bom dia, Tereza. Obrigado pela audiência. Janina Cloda tá na sintonia com a gente. Sérgio Gibosque da Vila Caroline também. Ligadinho aqui na Cidadão FM. Bom dia, bom dia. Sejam todos bem-vindos. Tá na Cidadão, claro que tá numa boa. Indo longe pra ficar aí pertinho de você. 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Segue participando, 3542-1832. 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

0: Milionários é Rico Denguinho aqui na programação da Cidadão. São 11 horas e 13 minutinhos agora. Deixa eu dar bom dia aqui pro Damiano, tá com a gente aí. Bom dia, abençoada quinta para vocês aí da rádio. Bom dia, obrigado pela audiência. Sirlene por aí também. Bom dia, Juliano. Estamos juntos na Rádio Cidadão. Um abraço grande para a família Maieschi e todos os familiares e amigos maletenses. Deus abençoe seu dia. Quero mandar um abraço para minha mãe Clara Chips e meu esposo Roger Andrade. É a Sirlene. Valeu, Sirlene. Aquele abraço, seja bem-vinda sempre por aqui, tá bom? Quero ver quem mais tá conosco por aqui. Terezinha Vantiuque, quintão, né, Terezinha? Chegou a quinta-feira. Bom dia também pra Célia, bom dia Célia Klenk do Eldorado, aquele abraço. Alô, Janina Cloda, bom dia.
1: Bom dia, Laureano, bom dia, Gael, bom dia, Juliano, manda um abraço, uma música pra Josefa Chepco, manda um abraço pra todas as minhas amigas e manda um abraço pra todos os meus amigos.
0: Tá mandado abraço para todo mundo aí. Miguel Cordeiro, Colônia Dulce, bom dia também. Nilde Sobieski, aquele abraço. Jacinta Beatriz e Paulo Frontin confirmando a audiência também. Intervalinho e eu já volto. 11:14 agora.
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1: 11:18.
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3: 11:20 por aqui, bom dia para você ligado conosco na manhã de quinta-feira, véspera de feriado municipal. Márcia Maia, bom dia, obrigado pela audiência. Iracema Castilho por aqui também, bom dia Iracema, tudo certinho?
4: Tá chovendo?
3: Eu acho que não é pra nós os áudios aí.
5: Bom dia, Joiano. Bom dia, eu fui ficar número 2.
3: Mas nem começou o melhor de 3 ainda. Então tá bom.

0: Thomas Pneus, na Duque de Caxias, no centrão de Paulo Frondim. 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
1: Está no ar o melhor de três de quinta-feira por aqui, hoje 11 de junho de 2026. As opções de hoje são as seguintes: opção número 1, trio Parada Dura, Velho Pai. Opção 2, Candeeiro, Eu Sou do Sul. E a opção 3, Maiara e Maraíza, Quem Sente Saudade Sou Eu. Vote na sua favorita, 3542-1832. Enquanto você vai votando, vamos de opção 1 de hoje, trio Parada Dura, Velho Pai.

0: hoje tem sorteio, inclusive, minha gente. Hoje tem sorteio de caixinha de cerveja da Barão Distribuidora e 2 quilos de costela do Mercado Eldorado. Para concorrer, é só se participar aqui do melhor de 3. Opção número 1, trio Parada Dura, a gente acabou de ouvir com o Velho Pai. Opção 2, Eu Sou do Sul, com Candeeiro e Mano Lima. E opção 3, Quem Sente Saudade, com Maiara e Maraíza. Vote na sua favorita, 3542-1832. Quando você vai votando, vamos de opção 2 de hoje. Eu Sou do Sul, Candeeiro.
1: Eu Sou do Sul.

0: Eu sou do Sul, são dois de hoje aqui no Melhor de Três. Vota aí na sua favorita, 3542-1832.
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0: E hoje tem sorteio de caixinha de cerveja da Barão Distribuidora e 2 quilos de costela do Mercado Eldorado.
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0: Só recapitulando aqui então, opção número 1, Velho Pai, Trio Parada Dura. Opção 2, Eu Sou do Sul, Candeeiro com Mano Lima. E opção 3, que nós vamos ouvir agora. Quem sente saudade sou eu, com Maiara e Maraísa.

0: 11h36 agora, quem sente saudade sou eu, Maiara e Maraísa, opção 3 de hoje aqui no Melhor de 3. Lembrando que hoje tem sorteio de caixinha de cerveja da Barão Distribuidora e 2 quilos de costela do Mercado Eldorado. Opção número 1, Velho Pai, trio Parada Dura. Opção 2, Eu Sou do Sul, Candeeiro. E a 3 que a gente acabou de ouvir, quem sente saudade sou eu com Maiara e Maraísa. Intervalo rápido, eu volto já com a contabilidade dos votos. Não sai daí não, que eu volto já.
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1: 11:41. 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

0: 4:16, antecedendo o meio-dia aqui na Cidadão FM. Bom dia pra você. É hora de contabilizar os votos aqui no melhor de três da sua quinta-feira com cara de sexta.
1: Bom dia, pessoal.
0: Quais as opções de hoje?
1: Opção 1, meu velho pai, trio Parada Dura. Opção 2, eu sou do Sul, Candeeiro. E a opção 3, quem sente saudade, Maiara e Maraíza.
0: Segue votando aí na sua favorita, 3542-1832, de quebra concorre a caixinha de cerveja da Barão Distribuidora e 2 quilos de costela do Mercado Eldorado. Lembrando que o sorteio é hoje, porque amanhã é feriadão, né? Amanhã é feriado, dia do Sagrado Coração de Jesus, então o sorteio sai hoje ainda aqui na Cidadão. Bora participar então. Deixa eu ver quem que é o primeirão ou a primeirona de hoje. Lina Cláudia, bom dia, Lina Cláudia. Só que a Lina não votou, ela só disse bom dia por aqui, né? Estefano, bom dia.
2: Bom dia, Juliano, tudo bem? Não. Eu voto na número 3, tá bom? Que essa é sorteada na costela, tá bom?
0: Tá votado na 3, então, valeu, obrigado pela audiência. Marta Banhuque, bom dia, o voto número 1 é a Marta Banhuque, valeu Marta. Nilde Sobieski, bom dia, Nilde.
3: Bom dia, Juliano, bom dia, Loriana, é número 1.
0: Número 1, tá votado então. Elisandra Moro por aqui, votou na número 1 também, que é a Elisandra Toma, no caso. Mariana Vnuk, votou na número 3, bom dia, Mariana. Florindo de Lima, fala, Florindo, bom dia.
4: Oi, Juliano, hoje o meu voto não é número 3.
0: Tá votado então, valeu. Josefa, bom dia, Josefa.
5: Bom dia, meu voto vai na 3.
0: Tá bom então. Mariciana Nazar, bom dia, Juliana e Loriana. Eu e minha filha Karine votamos na 1. Tá votado, obrigado pela audiência. Sueli Cieslak, bom dia, Juliana e Lori. Hoje eu voto na 1. Tá votado. Edmilson Marli Stefanhaque, bom dia, Juliano. Bom dia, Loriana e bom dia, Gael. Hoje o meu voto é na número 2, é Edmilson Vec de Veracruz. Um forte abraço. E a mãe vai votar na número 3. Tá votado então. Obrigado pela audiência de vocês aí. Célia Silveira por aqui também. Bom dia, Juliano e Loriane. Eu voto na 3. Um forte abraço. É Célia Silveira. Anderson Surma tá por aí também. Bom dia. Hoje vamos na número 3. São 3 votos na 3. Anderson, Irene e Ludovico Surma da Vila São Pedro. Ah, e hoje é aniversário da Irene Surma. Se puder mandar os parabéns. Para ela, muito obrigado, que Deus abençoe. Amém, valeu, parabéns, felicidades, muitos anos de vida para aniversariante de hoje, que essa data se repita por muitas vezes. Segue participando, 3542-1832. Deixa eu ver quem mais por aqui está participando conosco na manhã de quinta-feira hoje já. Hoje, 11 de junho de 2026. Deixa eu ver aqui. Célia Klenk. Bom dia, Célia Klenk de Eldorado. Ela votou na número 2. 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A Márcia votou na número 1, bom dia, Márcia. Rinati, bom dia, Rinati.
6: Bom dia, Juliano, bom dia, Loriane, tudo bom com vocês? Hoje o meu marido vai ficar com a número 3, tudo de bom para vocês e uma ótima tarde, tchau, tchau.
0: Tchau, tchau, ótima tarde, obrigado pela audiência. Érica Bichebes, bom dia, Juliano, eu voto na 2, é a Érica Bichebes, valeu, Érica. Terezinha Ventiuc, bom dia, Terezinha.
7: Bom dia, Juliano, bom dia, produção, tudo beleza aí? Eu hoje vou votar na número 2. Ok? Tchau, obrigada.
0: Tchau, de nada, valeu. Tá votado na 2 então. Leandro Kozui por aí, bom dia. É na 1 meu voto. Valeu, Leandro. Roseli Leal conosco por aqui também, votou na número 3, bom dia, Roseli. Zenóvia Dozorec, bom dia, meu voto é na 1, é a Zenóvia. Miguel Cordeiro, da Colônia Dulce, bom dia, Miguel.
8: Bom dia, Jolibau, acho que vou ficar com a número 3, tá bom? Tchau, obrigado.
0: Tchau, de nada.
8: Todas essas são boas, mas é o número 3, tá bom?
0: Tá bom, então, tá votado. Sirlene, meu voto aí do meu esposo é na número 1, trio Parada Dura, valeu, Sirlene. Laura Zavadsky, bom dia, Laura. Tudo certinho?
9: Bom dia, Juliano. Bom dia, produção. Meu voto é 3 e Desidoro 3.
0: Tá votado então, valeu. Lureci Lachovics, 2 votinhos na número 2, a Lureci e o Isidoro. Valeu, aquele abraço. Ana Rodasquert, bom dia, eu voto na 1. Bom dia, tudo bem? O Luiz vota na 1 e a Isabelle Vitória na 1. São 3 votinhos aí na número 1. Maria Salete tá por aí, bom dia, 3 votos na 1, da Maria Salete, do João Miguel e do marido Mário, tá votado então. Sueli Moreira, bom dia, votou na número 1. Sérgio de Bosque, da Vila Caroline, votou na número 1, bom dia, Sérgio. Reginaldo, bom dia, Reginaldo, mandando as fotos já aí do almoço, mas que beleza. Tá bonito o almoço hoje lá, tem até mandioca frita. Eita, coisa boa. Mas não votou, né, Reginaldo? Tem que votar aí. Áudio, vamos ouvir o áudio.
10: Bom dia, eu sou Ana Vitória. Hoje eu voto no número 3. Moro na Colônia Dulce.
0: Tá votado na Vitória, obrigado pela audiência. Paula Cordeiro por aí, bom dia, eu voto na 1. É a Paula Cordeiro. Célia Wisniewski votou na número 1 também. Daiane Aparecida dos Santos, da Vila Maria, votou na número 1. E o filho Natan Henrique também na número 1. O esposo Jackson também na número 1. Todo mundo votando na 1 aí. Tereza Orne, bom dia, Tereza.
11: Bom dia, Juliano. O meu voto vai na número 3. E um bom final de semana para você e um bom feriado. Tchau.
0: Tchau, obrigado. Inês, bom dia, Inês.
12: Bom dia, Juliano. Bom dia, Loriano. Voto número 3.
0: Tá votado na 3 então, Maria Nós foi na número 3 também, bom dia Maria. Amarildo Pires por aí, bom dia seu Amarildo. Bom dia meu amigo Juliano e dona Loriane, hoje meu voto é na 1, beleza? Ótimo trabalho a vocês, valeu, obrigado seu Amarildo. Damiano tá por aí também, bom dia, abençoada quinta pra vocês aí da rádio. Eu e minha esposa votamos na número 1, então é 2 votinhos na número 1. Nadir tá por aí, bom dia, é, voto na número 1, a Nadir. Lina Cláudia, bom dia.
13: Bom dia, eu voto na número 3.
0: Tá votado na 3 então, valeu. Ah, o Mário e a Marlene Uniati votaram na número 3, obrigado pela audiência. Rosicléia Garska votou na número 1, obrigado pela audiência também. Janina Cloda, bom dia.
14: Bom dia, Loriane, bom dia, Gael, bom dia, Juliano. Manda um abraço, uma música para Josefa Chico, manda um abraço para todas as minhas amigas e manda um abraço para todos os meus amigos. Loriane, escolha uma aí que você gosta.
0: Tá, vamos escolher aqui então. Inês Kaminski votou na número 1, bom dia, Inês. João Altair dos Santos votou na número 2. Cristiano Rogoski na número 1. Ana Zavali na número 3. O Xandão lá da Felipe Distribuidora, que é participar do sorteio, tá votando na número 3, direto de Recife. Arrasa, barbaridade! Bom dia pro calorzão aí! Quantos graus tá fazendo aí, Xandão? Pouco não deve ser, né? Porque essa região aí é quente, diz a lenda. Ivanil Soares, bom dia.
15: Bom dia, Juliano. Bom dia, Loriane. Hoje meu voto vai na 3.
0: Tá votado.
15: Tenha um ótimo dia.
0: Valeu, obrigado. Marlene votou na número 3. César Schmick votou na número 1. Cleomar, bom dia, Cleomar.
16: Bom dia, Juliano. Bom dia, Loriane. Tudo bom? Hoje eu voto número 1. Cleomar da Vera Cruz. Tchau, obrigado.
0: É bom. Valeu, valeu. Quero ver quem mais conosco por aqui participando. É, Alice votou na número 1, Tereza de Eldorado, bom dia Juliana e Loriane, a Tereza de Eldorado, eu e o Paulo votamos na 3. Eliane Ferreira foi de número 1, bom dia Eliane Ferreira. Márcia Maia votou na número 3 também. Menatia Pirug votou na número 1. Ezequiel Yustchen votou na número 1. Anderson Surma, muito obrigado, ela ficou muito feliz. Parabéns, felicidades aí mais uma vez para aniversariante. A Irene, que hoje está completando idade nova. Eugênia disse: bom dia, voto na número 1, Eugênia Verbic. Valeu, Eugênia, aquele abraço. Já, a Josiane tá por aí, votou na número 3. Bom dia, Josiane. Luiz Carlos de Florianópolis, bom dia.
17: Bom dia, seu Juliano, aqui é o seu Luiz. Ó, nossos votinhos aqui de casa hoje é na número 2, meu, da Neiva, do Alan, da Amanda, da Agatha, da Alice, do Enio e do Alisson, que o Gabriel não tá, eu não sei se ele vai votar. Então são 8 votinhos na número 2.
0: Tá votado na 2, então valeu, 8 votinhos na 2. Tamires disse: bom dia, meu voto é na 3. Quero participar do sorteio da costela e da caixa de cerveja. Tá participando já. Luísa votou na número 1. Teodósia foi de número 3. Bom dia, Teodósia. Heraldo votou na número 1. Maria Maieschi foi de número 1. Josemara Pedroso disse 3 votos na número 3. É dela, do Cauã. E Domingo, estamos aí escutando. Domingo não, né? Dela, do Cauã e acho que do marido, né? Então são 3 votos na número 3. Jacinta Beatriz Paulo Frontin votou na número 1. Edi Miskovics foi de número 3. Taiguras Rafael Martia, que tá por aí. Olá, meu voto é na 1. Quero participar do sorteio da costela e da caixa de cerveja. Tá participando já. Sandra da Colônia Dulce, bom dia.
18: Bom dia,
0: pode
18: lá ter. Manuel.
0: Valeu, tá votado na 3 então. Obrigado pela audiência. Lídia Ferenzoft votou na número 1. Bom dia, Lídia. Obrigado pela audiência também. Quero ver quem mais tá por aqui. Wilson da Vila Caroline foi de número 3. Zumira do bairro dos Lima. Bom dia, Juliano. E bom dia, Loriane. Eu voto na 1. Peço para colocar minha neta Alessandra no sorteio, que está de aniversário. Parabéns, mais uma aniversariante. Chegou a enrolar a língua aqui, mas parabéns, felicidades e muitos anos de vida para a neta da Zumira, que hoje está completando idade nova, a Alessandra. Olga e Alice Cristina votaram na número 3. Silvio Kinesh, quais são as opções de hoje? Agora que voltei da roça. As opções de hoje são: opção número 1, Velho Pai, Trio Parada Dura. Opção 2, Eu Sou do Sul, Candeeiro. E a opção 3 é Quem Sente Saudade Sou Eu, com Maiara e Maraíza. Jusemar Fernandes, bom dia, Juliano Loriano. Eu voto na 3. Jusemar Fernandes, valeu, obrigado. De nada, Reginaldo votou na número 3. Fala, Clemente, bom dia.
19: Bom dia, Liane. Bom dia, seu Juliano. Tudo bom, Luiz? Então hoje eu vou votar na 3, me coloque no sorteio pra eu ganhar a cabeça da jacaré pra fazer moio segunda-feira, viu? Viu, Juliano? Pra nós fazer moio segunda-feira da jacaré, viu? Beleza? Fique com Deus e Deus que pensou e todos estará já, beleza?
0: Em Jesus. Juscelia Chutko tá conosco por aqui, votou na número 1. Marcinha por aí também. Oi, bom dia, tudo bem? Hoje eu voto na 2, é a Marcinha. Valeu, Marcinha. Floreci Tesluc votou na 3, Edmar Nazar. Bom dia, Juliano, eu e minha esposa Rosângela e minha mãe Natália votamos na número 1. Tá votado então, valeu, obrigado pela audiência. Laura Tisca, bom dia.
20: Bom dia, Juliana, bom dia, Loriane. Hoje nós vamos ficar com a opção número 1. Laura Tisca na 1, Rafael Tisca 1, Marisa Vieira na 1, Fabiano Tisca de Lima na 1, Antônio Mateu na 1 e Luiziano Tisca na 1.
0: Tá votado todo mundo na 1 aí, obrigado pela audiência. Rosa Janiak votou na número 1, o Alan na 1 e a Bruna na 1. São 3 votinhos para 1. O Jandão disse que lá em Recife tá 30 graus agora. Que beleza, que inveja também. Sofia Miranda por aí, bom dia, Sofia. Votou na número 3, obrigado pela audiência. Fala, Polaco.
21: Bom dia, Juliano. Bom dia, Loriane. Hoje número 1, beleza?
0: Beleza, tá votado na 1. Luci Borrum votou na número 3, Josiane ou Josiane votou na 1, Margarete foi de número 3, Joana Chagas na 1, Sueli conosco por aí, oi, bom dia, nossos votos vão para número 1, Aurélio, Apoliana, Sofia, Luana e Sueli, 5 votinhos na número 1 então. Marli de União da Vitória votou na número 3, Maria por aqui, bom dia, muitas promoções em toda a loja. 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Amigo cliente, hoje votamos na 3, Maria e o Edson e a sogra dona Kalina. Então, 3 votinhos na número... 3 votinhos na número 1, né? Hoje votamos na 3, não. 3 votinhos na 3. Será que é isso? Estou sendo amigo, cliente, votamos na 3. Então tá, isso aí. Luiz César votou na número 1, Marisa Orne. Bom dia, Marisa. Bom dia, Juliano e Anne. Meu voto é na 3. Aquele abraço, tá votado. Crislaine Loginski votou na número 3. Bom dia, obrigado pela audiência. Eliseu votou na número 1. Obrigado pela audiência. Também a Luísa tá por aí. Quero participar do sorteio da caixa de cerveja e da costela. Tá participando já. Josemara Rodrigues votou na 1. Silvana, bom dia. Tá, daí mandou uma foto aqui que eu não entendi, foi nada. Então tá bom, valeu. Quem mais aqui? Helena Gonçalves, bom dia, eu voto na 3. Helena Gonçalves Matheus, loteamento Eldorado. Cristina votou na número 3. Luiz Robaskevich votou na... Bom dia, Juliano, meu voto é na 1. Põe o nome da minha filha Isabelle Vitória Rodaskevich na lista de aniversariantes, que hoje completa seus 14 anos mais aniversariante. Parabéns. Luciane votou na número 1, Carlos foi na número 1 também. Quem mais? Deixa eu ver quem mais aqui. Sidneia Poroniuk, bom dia, Sidneia.
1: Bom dia, aqui é o Matheus e hoje eu voto na 10.
0: Tá votado então. Maria Esmil votou na número 1. Tem mais áudio aqui. Como é que é? Tá bom, Davi, valeu, obrigado. Leonilda Lima, bom dia, Leonilda.
2: Eu voto na número 3.
0: Tá bom, a Marta votou na número 1. Lúcia Folvarni foi na número 1. O Heitor votou na número 1, bom dia pro Heitor. Eulália Kujidlowski votou na número 3. Josiane Ksionzek votou na número 3. Natiele Vitória na 1. Quem mais aqui? Roger de Curitiba, meu voto é na 1. Valeu, Roger, aquele abraço. Silvio Kinej na 3. E acho que é mais ou menos isso aí. Meio dia e um já, virou o reloginho aqui. Ficou pra trás alguém aqui? Acredito que não. Como é que ficou os votos, hein?
22: A opção 1 de hoje, pessoal, Meu Velho Pai, Trio Parada Dura, 75 votos, foi a campeã. Eu Sou do Sul, 16 votos. E Maiara Maraíza, Quem Sente Saudade, 65 votos.
0: Total de?
22: 156 votos.
0: Então, e daqui a pouquinho tem um sorteio. Você que participou, tem um sorteio daqui a pouquinho da caixinha de cerveja, Barão Distribuidora, e da Costela Mercado Eldorado.

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1: Ó Maria Santíssima, que em vossa imagem milagrosa de Aparecida, espalhais inúmeros benefícios sobre o Brasil. Eu, embora indigno de pertencer ao número dos vossos servos, mas desejando participar dos benefícios da vossa misericórdia, prostrado a vossos pés, consagro-vos o entendimento, para que sempre pense no amor que mereceis. Consagro-vos a língua, para que sempre vos louve e propague a vossa devoção. Consagro-vos o coração, para que depois de Deus vos ame sobre todas as coisas. Recebei-nos, ó Rainha incomparável, no ditoso número dos vossos servos. Acolhei-nos debaixo da vossa proteção. Socorrei-nos em nossas necessidades espirituais e temporais, e sobretudo na hora da nossa morte. Abençoai-nos, ó Mãe Celestial, e com vossa poderosa intercessão, fortalecei-nos em nossa fraqueza, a fim de que, servindo-vos fielmente nesta vida, possamos louvar-vos, amar-vos e render-vos graças no céu por toda a eternidade.

0: pela intercessão de Nossa Senhora Aparecida, Rainha e Padroeira do Brasil, a bênção de Deus Onipotente, Pai, Filho e Espírito Santo, desça sobre vós e permaneça sempre. Amém.
1: São 12 horas e 8 minutinhos agora, 12:08, está no ar o Meio-Dia Cidadão da sua quinta-feira, hoje 11 de junho de 2026, véspera de feriado. 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Temperatura neste momento na casa dos 15 graus. A máxima prevista para hoje é de 18 graus. Vamos conferir agora a previsão do tempo para os próximos 3 dias.
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1: Previsão para hoje: sol com algumas nuvens, chove rápido durante o dia e a noite, mínima 13, máxima 18 graus. Amanhã, sexta-feira, sol com algumas nuvens e chuva passageira. À noite, muitas nuvens, mas com tempo firme. Mínima 12, máxima 18 graus. Para amanhã, previsão de 7,7 milímetros de chuva. E no sábado, mínima 8, máxima 18, sol com muitas nuvens durante o dia e períodos de céu nublado. Noite com muitas nuvens. Não há previsão de chuva para sábado. 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Copa do Mundo começa hoje com show musical e arbitragem brasileira.
3: É hoje, começa a Copa do Mundo 2026, a Copa dos três países sede. México, Estados Unidos e Canadá são os anfitriões. Hoje, às 14h30, no Estádio Azteca, na Cidade do México, a cerimônia de abertura terá shows de Shakira, J Balvin, Burna Boy, Maná, Alejandro Fernandes e Tyla. O espetáculo antecede a partida entre México e África do Sul, que marca o início do Mundial às 16h. O jogo válido pelo Grupo A tem estreia brasileira. Sim, isso mesmo, a equipe de arbitragem do primeiro jogo deste Mundial é verde-amarela. O árbitro brasileiro Wilton Pereira Sampaio, com os assistentes Bruno Pires e Bruno Bosquilha, foram escalados para o jogo. O dia ainda terá a segunda partida. Às 11h, Coreia do Sul e República Tcheca jogam em Guadalajara. Assim como México e África do Sul, as seleções estão no Grupo A. Essa é a terceira vez que o México cedia uma Copa. Foi palco em 1970, quando o Brasil foi tricampeão, com Pelé, Jairzinho e Tostão. Sediou a Copa em 1986, quando a Argentina foi bicampeã com Diego Maradona. E agora, em 2026, divide a sede do campeonato com o Canadá, que recebe o evento pela primeira vez. Já os Estados Unidos sediam pela segunda vez. Foi palco da Copa em 1994, quando o Brasil foi tetracampeão com Romário e Bebeto. De Brasília, Liliane Farias, da Rádio Agência Nacional.
2: Meio-dia e 11.

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5: Meio dia 14 agora, 12 horas mais 14 minutos. STF retoma julgamento sobre responsabilidade das Big Techs.
6: O Supremo Tribunal Federal retoma nesta quinta-feira o julgamento dos recursos apresentados pelas Big Techs contra a decisão da corte que ampliou a responsabilidade das plataformas por conteúdos publicados por usuários. A medida impacta grandes empresas de tecnologia como Google e Meta, dono do Facebook e do Instagram. Em junho de 2025, a STF ampliou a responsabilidade das plataformas por postagens de terceiros, permitindo a responsabilização das empresas, mesmo sem decisão judicial. Entre os conteúdos estão aqueles relacionados à tentativa de golpe de Estado, terrorismo, instigação à mutilação ou ao suicídio, racismo, homofobia e crimes contra mulheres e crianças. A sessão desta tarde começa com a conclusão da leitura do voto do ministro Dias Toffoli, relator de um dos processos. Nessa quarta-feira, o ministro afirmou que o Supremo não pretende censurar ninguém.
7: Nós fomos muito equilibrados ao estabelecer a unanimidade por cura essa tese. Não se trata de censura, como muitas vezes alguns alegam, porque aquele que teve retirado por determinação da plataforma, ele pode ajustar pedir para restabelecer.
6: Toffoli propôs que as Big Techs tenham 60 dias para se adequar às novas regras, mas as plataformas defendem um prazo mínimo de 6 meses, contados a partir do fim do julgamento e da possibilidade de recursos.
7: Notificado do conteúdo ilícito, site fraudulento ou perfil falso, o provedor de aplicações também responde civilmente pelo que não fez. É dizer, a partir de sua notificação, o provedor responde pelos prejuízos materiais e imateriais causados por sua inércia injustificada ou negligência, ou seja, por sua omissão juridicamente relevante, quanto à remoção do conteúdo.
6: Outro ponto discutido no julgamento é a exigência de que as plataformas mantenham representação legal no Brasil, e os ministros também podem decidir sobre a responsabilidade das empresas em relação a conteúdos ilícitos produzidos com uso de inteligência artificial. Da Rádio Nacional em Brasília, Renato Ribeiro.
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4: Avisos do Hospital São Pedro.
5: Amélia Kozlowski Martins, do loteamento Eldorado, passa bem. Terezinha Ribeiro e Achaque do Centro está na mesma. E Aquiles Martins do Centro está na mesma. Esses são os avisos de hoje do Hospital de Caridade São Pedro. Corpo de Bombeiros Comunitário não atendeu nenhuma ocorrência nas últimas 24 horas.
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5: 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Feijão preto, saca de 60 quilos, R$180. Milho amarelo comum, também saca de 60 quilos, R$54. Soja industrial tipo 1, saca de 60 quilos, R$116. Bointel, arroba, R$345. Erva mate folha posta na indústria, arroba, R$18. E suína em pé tipo carne, ou seja, o porco vivo, quilo, R$5,45. 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São 12 horas e 18 minutos agora, meio-dia e 18. 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Meio-dia e 19 agora. 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Atenção para os ganhadores do melhor de três de hoje. Costela do Mercado Eldorado saiu para Anderson Surma. Tem que confirmar a audiência conosco aqui. Anderson Surma, o final do telefone 5190. E a cerveja saiu para o Silvio Knesh, final do telefone 0862. Então, Anderson Surma ganhou a costela, Silvio Knesh ganhou a cerveja. Mas tem que confirmar a audiência para garantir os prêmios.
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9: A proximidade do inverno, que começa oficialmente no dia 21, acende um alerta para o aumento das doenças respiratórias, especialmente entre crianças. A Secretaria de Estado da Saúde reforça a importância da prevenção e da atenção aos sinais de agravamento dos quadros respiratórios infantis. Com a queda das temperaturas, o clima mais seco e a permanência prolongada em ambientes fechados e pouco ventilados, com tudo isso cresce a circulação de vírus respiratórios e o risco de complicações como a pneumonia. De acordo com a pasta, crianças de até um ano de idade são as mais afetadas. No ano passado, o Paraná registrou 1.611 internações nesta faixa etária em decorrência dessa doença. Entre crianças de 2 a 12 anos, foram 1.308 internações. Segundo o pneumologista pediátrico Carlos Massignan, do Hospital Infantil Valdemar Monastier, uma das unidades hospitalares do estado, muitas pneumonias têm início após uma infecção viral aparentemente simples. É recomendado sempre manter diversos cuidados para evitar essas situações.
10: Manter um bom estado nutricional, fazer uma boa alimentação, comer todos verduras, frutas, legumes, pouca quantidade de alimentos multiprocessados, se hidratar bastante. A pessoa vai tossir, não tosse sem proteger a boca, né? Então tosse no cotovelo, né? Não nas mãos, justamente para tentar diminuir essa contaminação, essa propagação das doenças, né? Se possível, ficar em lugares bem arejados, bem ventilados, né? E tentar manter um distanciamento social plausível.
9: O médico destaca que pais ou responsáveis devem observar atentamente sintomas como febre persistente, prostração, irritabilidade, diminuição no apetite e alterações no padrão respiratório. Em bebês, sinais como redução das mamadas e sonolência excessiva também exigem atenção.
10: Quando procurar um médico? Ora, você deve procurar um médico quando você tiver a temperatura aumentada. Quanto aumentado? Olha, não tem um corte para todas as pessoas. Em princípio, temperaturas acima de 37,5 que se mantém e você não está bem, não está se sentindo bem, você deve procurar um médico. Outra coisa, claro, sempre na dúvida, você deve procurar um médico, não deve ficar em casa com dúvidas sobre o seu estado de saúde.
9: Além da vacinação em dia, medidas simples podem reduzir significativamente as infecções respiratórias. O pneumologista ressalta que a higiene das mãos continua sendo uma das estratégias mais eficazes.
10: Lavar as mãos previne a propagação de doenças infecciosas respiratórias, né? Lembra? É fácil, né? Se você tossir na mão, espirrar na mão, passar a mão no material contaminado, colocar a mão nos olhos, a mão na boca, a mão no nariz, ou entrar em contato com outra pessoa nesses lugares, você pode transmitir o vírus para outras pessoas. Mas então ele não previne a infecção, ele previne a propagação.
9: A Secretaria de Estado da Saúde reforça ainda que, em caso de dúvidas sobre o estado da criança, a orientação é sempre procurar uma unidade de saúde para uma avaliação profissional. Repórter Gustavo Vaz.
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0: Muito boa tarde, Juliano. Boa tarde para você, meu amigo, minha amiga ouvinte da Rádio Cidadão FM. Mais um repórter cidadão para esta quinta-feira. Eu quero destacar que ontem nós estivemos na Câmara Municipal recebendo a visita da ex-secretária de Estado e atual deputada federal Leandra Dal Ponte. Um evento com muitas pessoas participando ali na Câmara Municipal. Pessoas da sociedade, representantes do Hospital São Pedro, representantes da APAE de Malé, representantes da Melhor Idade, e também quero agradecer a presença do prefeito Pedro, do vice Ivo. Posso dizer que praticamente todos os secretários municipais estiveram presentes. Meu muito obrigado à presença da engenheira, da secretária de planejamento, a Adriele, a secretária de Educação, a Carla, a doutora Mariane, do Jurídico, a secretária da Família, Líria, a secretária da Saúde, a Bruna. Ainda quero agradecer também a presença do secretário de Obras, o Trinco, do secretário de Esportes, Luiz Antônio. Então, além de muitos funcionários da Câmara Municipal, colaboradores da Prefeitura, quero agradecer também de forma especial a ex-vereadora Cida, que sempre contribuiu juntamente com a deputada Leandra aí, em campanhas anteriores, inclusive conseguindo recursos para o município de Malé. Quero agradecer também ao Herminho Taxista, né, que esteve participando conosco, a secretária de Agropecuária, Maria Paulina. É muito importante, né, que nós reconheçamos, né, aquilo que é feito em prol do município de Malé, da população maletense, dos vereadores. Esteve presente conosco o nosso colega Cristiano, e é muito importante, né, essa parceria que traz recurso para o município de Malé. Nessa visita, nós tivemos aí a confirmação, inclusive nós tivemos que tocar nesse assunto, porque na última sessão o colega vereador Léo comentou que teria recebido uma informação extraoficial de que o município de Malé teria saído de prioridade com relação ao centro de convivência da pessoa idosa. Então, foi uma informação que na hora eu até cobrei na sessão, né? Porque eu mesmo tinha várias vezes, né, cobrado a administração municipal sobre esse projeto. Porém, a deputada Leandra ontem deixou claro que o município de Malé vai sim receber os recursos para a construção do centro de idosos. São valores aí que chegarão aí em torno de 2 milhões de reais, e não existe risco nenhum do município de Malé perder esse recurso, tendo em vista aí que se trata de fundo a fundo, né? Ou seja, os recursos estão garantidos. Então, mais uma vez, obrigado à deputada Leandra Dal Ponte, que também, na sequência, visitou, juntamente com o prefeito Pedro, juntamente comigo, com o vice Ivo, visitou lá as obras da quadra sintética no Conjunto Irmã Dulce, que vai beneficiar aí não somente os moradores dali, a juventude, quem pratica esporte, mas sim todas as vilas, né, que ficam ao redor. Meu agradecimento também a Laísa, né, que é a princesa do município de Malé, e também a Johanna, que é a Miss Malé, né, que participaram desse evento, assim como em outros elas participam aí, destacando também a beleza e a questão da divulgando, né, o município de Malé. E a Laísa também, ela faz, né, as reportagens, as filmagens, aí, então, o nosso muito obrigado pelo excelente trabalho, tá bom? Mas quero agradecer, né, a todos que participaram. É muito importante, né, a participação, e agradecer de forma especial mais uma vez a deputada Leandra, né? Eu até comentava ontem, somente nesse último ano aí 4 milhões de reais aproximadamente sendo investidos em Malé. Se somar lá para trás, chega aí próximo de 7 milhões, além do Hospital Erasto Guerra em Irati, que foi uma conquista dela, para quem já precisou, a deputada Leandra também, lá desde os tempos lá atrás, criou aquela pensão ideal lá em Curitiba, onde muitos maletenses já usufruíram daquela estrutura quando tinha um familiar enfermo, alguém em tratamento de saúde. Então é uma pessoa que tem um carisma muito grande, uma pessoa correta, que nós devemos sempre respeitar, e a nossa gratidão então por todos os recursos que ela está trazendo ao município de Mauá, tá bom? Um grande abraço. E eu volto na próxima segunda-feira, porque amanhã tem a Tropa do Elite do Esporte, a partir das 7:30 da manhã. Grande abraço, bom feriado, não esquece que amanhã é feriado do Sagrado Coração de Jesus, no município de Malé. E nós voltamos na segunda-feira, porque amanhã tem o programa Tropa de Elite do Esporte. Um grande abraço, fique com Deus e até semana que vem.
1: De 32 agora, os ganhadores: Anderson Surma ganhou a costela e o Silvio Kinesh a cerveja, mas o Silvio não confirmou a audiência ainda, então vou dar mais 2 minutinhos, agora é 12:32, ao 12:34 a gente vai refazer o sorteio aqui. O Anderson Surma, no caso, já confirmou, né? Boa tarde, confirmando a audiência, muito obrigado pelo sorteio, que Deus abençoe, amém. Então só falta que o Silvio Kinesh confirma a audiência conosco, até 12:34. Seguindo aqui com as informações do Meio Dia Cidadão, da sua quinta-feira, hoje, 11 de junho de 2026, véspera de feriado. 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Meio-dia mais 33 minutos agora. Meio-dia e 33, você está acompanhando por aqui o Meio-Dia Cidadão. Chegou o grande dia. Depois de muitos domingos cancelando pelo motivo das chuvas, vem a final do Campeonato da Colônia Marcela. Neste domingo, dia 14, às 14:00, decisão do terceiro e quarto lugar entre as equipes Canarinho e Atlético Dorizonense. Às 16:00, a final entre as equipes Pátio Velho e Ajax. Participe, acompanhe. 12 horas mais 34 minutos agora, 26 minutinhos antecedendo a 1:00 da tarde. Deixa eu só confirmar aqui. Realmente, o Silvio Kinesh não confirmou, agora 12:34 a gente vai refazer o sorteio aqui.
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1: Novo sorteio realizado. Felizardo da vez, Luiz Rodaskevitz. Final do telefone 0914. Tem 5 minutinhos para confirmar a audiência conosco. Luiz Rodaskevitz.
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0: 8 minutos agora. 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Seguindo as informações aqui do Meio-Dia Cidadão da sua quinta-feira hoje, 11 de junho de 2026. 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Uma família de nossa comunidade está precisando de ajuda com alimentos. Se você puder colaborar com qualquer quantidade, sua ajuda será muito importante e fará toda a diferença. Para mais informações e para obter o contato da família, entre em contato com o WhatsApp da Rádio Cidadão. Nota de falecimento. Com profundo pesar, comunicamos o falecimento de Sebastião Marcelino, aos 77 anos de idade, ocorrido hoje, dia 11, às 5 horas da manhã. Seu corpo está sendo velado na Capela Mortuária Municipal, sepultamento com hora e local ainda a serem marcados. Convite para a missa. Familiares de Isabela Sueta e Amélia Sueta convidam para a missa de um ano de falecimento a ser rezada neste sábado, dia 13 de junho, às 19 horas, na Matriz São Pedro. Desde já agradecemos a presença de todos. Convite para a missa. Faz 3 anos que você partiu e mesmo com o tempo passando, a saudade continua aqui, viva, presente, apertando o peito em silêncio. Você deixou lembranças lindas, momentos que nunca serão apagados e um amor que nem a morte conseguiu levar. Convidamos a todos para a Divina Liturgia em memória de Vitor Mura, que será realizada sábado, dia 13 de junho, às 19 horas, na Paróquia Sagrado Coração de Jesus. Desde já, agradecemos a presença e as orações de todos. Convidamos a todos para a missa de um ano de falecimento do senhor Sérgio Marciniak, que será realizada na Igreja Nossa Senhora do Rosário, de Rio Claro do Sul, domingo, dia 14, às 9 horas da manhã. 18, faltando para uma.
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0: 16 faltando para uma aqui. 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A Secretaria Municipal de Meio Ambiente informa que haverá atraso no horário de início da coleta de lixo orgânico na cidade e bairros nesta sexta-feira, dia 12 de junho. A coleta do lixo reciclável inicia no horário normal, a partir das 7 da manhã. Já a coleta do orgânico tem a previsão de iniciar a partir das 10 da manhã. Avisos da Paróquia Nossa Senhora do Rosário, Rio Claro do Sul. Hoje, dia 11 de junho, quinta-feira, 19 horas, missa na Matriz. Aviso da Paróquia Sagrado Coração de Jesus. Hoje, quinta-feira, 19 horas, adoração e divina liturgia e novena em honra ao Sagrado Coração de Jesus na Matriz, com a celebração do Padre Michael Barbosa. Sexta-feira, dia 12 de junho, feriado, 19 horas, adoração e divina liturgia e novena em honra ao Sagrado Coração de Jesus na Matriz, com a celebração do Padre Joaquim Siderovics. Aviso da Paróquia São Pedro, 13 de junho, sábado, 8 da manhã, missa na Colônia Santa Cruz do Monte Claro. 9:30 da manhã de sábado, missa na Colônia Charqueada. 11 da manhã, missa na Colônia Faxinal dos Troian. 19 horas, missa na Matriz, missa do Quilo e distribuição dos pães Bento de Santo Antônio. São 12 horas e 46 minutos agora.
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2: Nota de falecimento. É com profundo pesar que a funerária São João comunica o falecimento ocorrido hoje, dia 11, às 10 horas da manhã, aos 70 anos de idade, do senhor Aguiles Martins. Seu corpo está sendo velado na Capela Mortuária Municipal, sepultamento com horário e local a serem marcados. Noticiamos com profundo pesar, em nome da funerária São João, o falecimento do senhor Aguiles Martins. 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
2: Boa tarde, quinta-feira, hoje, 11 de junho de 2026. Eu sou Juliano Luz, trago para você, a partir deste momento, o plantão policial. As últimas informações no setor de segurança pública, o que aconteceu nas últimas horas na nossa região, você fica sabendo agora aqui no programa Plantão. Olha, na noite de ontem, terça-feira, na verdade, de ontem não, na noite de terça-feira, dia 9, uma ação integrada da Polícia Militar do Paraná, em conjunto com a Polícia Rodoviária Federal e a Receita Federal, resultou na apreensão de aproximadamente 494 quilos de maconha no município de Pinhão. Durante diligências realizadas no município, as equipes localizaram um veículo suspeito e efetuaram a abordagem, culminando na apreensão de drogas. Além da droga, também foram apreendidos veículos utilizados na prática criminosa. 3 homens foram presos em flagrante e encaminhados à delegacia da Polícia Civil para os procedimentos cabíveis. A droga e os demais objetos apreendidos também foram entregues à autoridade policial. Chegou o grande dia. Depois de muitos domingos cancelando pelo motivo das chuvas, vem aí a final do campeonato da Colônia Marcela, neste domingo, dia 14, às 14 horas. Decisão do terceiro e quarto lugar entre as equipes Canarinho e Atlético, do Orizonense. E às 16 horas, final entre as equipes Pátio Velho e Ajax. Como resultado da ação, 3 homens foram presos pelo crime de tráfico de drogas. Aproximadamente 494 quilos de maconha foram retirados de circulação e 2 veículos utilizados na atividade criminosa foram apreendidos. Bicicleta é furtada do estacionamento de um comércio. Uma bicicleta foi furtada na terça-feira, dia 9, no bairro Cidade Nova, em Porto União. A ocorrência foi atendida pela Polícia Militar após a vítima perceber o desaparecimento do veículo em um estacionamento comercial. De acordo com o relato feito aos policiais, foi levada uma bicicleta da marca OXS de cor preta, com azul, aro 29. A vítima informou que havia deixado a bicicleta no local e, ao retornar, constatou que ela havia sido furtada. A Polícia Militar registrou um boletim de ocorrência e orientou a vítima sobre os procedimentos cabíveis. O caso deverá ser investigado para tentar identificar o autor do furto e recuperar a bicicleta. E a Polícia Militar atendeu também na terça-feira, dia 9, 2 ocorrências de acidente de trânsito com danos materiais e uma situação envolvendo cigarros eletrônicos em uma unidade escolar de Canoinhas. O primeiro acidente foi registrado no cruzamento das ruas Vidal Ramos e Eugênio de Souza, na área central da cidade. Já na rua Barão do Rio Branco, também na região central, um segundo acidente envolveu 3 veículos, apenas em danos materiais aí nos 2 acidentes. Já em outra ocorrência, a Polícia Militar foi acionada por uma unidade escolar após a direção identificar uma situação envolvendo estudantes e cigarros eletrônicos. Durante uma averiguação realizada em um dos banheiros da instituição, foram localizados 2 dispositivos eletrônicos para fumar, sendo um encontrado com uma estudante e outro descartado em uma lixeira próxima. Os adolescentes ou as adolescentes envolvidas foram acompanhadas por seus responsáveis legais, que compareceram à escola durante o atendimento. O dispositivo ou os dispositivos foram recolhidos e a ocorrência registrada para os procedimentos cabíveis. E olha, a CCJ da Câmara aprova PEC que reduz maioridade penal. O que, que acontece agora? A CCJ da Câmara, então, aprovou. O texto estabelece que maioridade é atingida na adolescência, quando a pessoa será considerada penalmente imputável. A PEC precisa ser votada, comissão especial e no plenário. Então, não terminou ainda, né? Mas tudo está se encaminhando aí para reduzir a maioridade penal e para que adolescentes respondam por seus atos criminosos. Olha, com o apoio do Estado, primeira paciente do Paraná recebe coração artificial pelo SUS. Secretaria de Estado da Saúde articulou para que Andressa Banac, de 38 anos, realizasse cirurgia inédita no Hospital Sírio-Libanês, em São Paulo, único habilitado a fazer o procedimento com o programa PROAD SUS. Então, o coração dela é artificial, não é um coração de uma pessoa, foi um coração que foi construído. Que coisa, né, gente? Aonde está chegando a nossa ciência? E que bom, né, que nossa ciência está evoluindo tanto. Uma motorista ficou ferida após um acidente de trânsito registrado por volta das 5:30 da tarde de quarta-feira, dia 10, na rua Industrial Joaquim Fernandes Luiz, no bairro João Paulo II, em União da Vitória. Equipes do Corpo de Bombeiros foram acionados para atender a ocorrência do tipo saída de pista. No local, os socorristas constataram que um Volkswagen branco, um Voyage, com placas de União da Vitória, havia saído da via e colidido lateralmente contra um poste. Apesar do impacto ter ocorrido justamente no lado da condutora, a motorista sofreu apenas ferimentos sem gravidade. Acidente entre carro e carreta deixa homem ferido na PR-151. entre São Mateus do Sul e Três Barras, próxima à comunidade do Lajeado. Segundo informações do portal Clixul News, a colisão deixou um homem ferido. Ele recebeu o atendimento do Corpo de Bombeiros e do SAMU e foi encaminhado ao pronto atendimento municipal. Os três ocupantes da carreta não sofreram ferimentos. A suspeita é de que o carro tenha derrapado em uma curva devido à presença de barro e óleo na pista, invadindo a contramão e atingindo a carreta. Acidente na PR-427. Um acidente envolvendo um Fiat Doblô e uma Fiat Strada foi registrado por volta do meio-dia 35 de quarta-feira. Segundo informações, o motorista do Doblô, de Campo Largo, perdeu o controle do veículo devido à chuva e à pista molhada, rodando na rodovia e colidindo frontalmente contra a estrada, pertencente a uma empresa agrícola de Porto Amazonas. Um acidente de trânsito com danos materiais foi registrado na tarde de ontem, quarta-feira, dia 10, no bairro São Pedro, em Porto União. De acordo com a Polícia Militar, a ocorrência foi atendida por volta das 3:30 da tarde. No local, o condutor relatou que trafegava pela rua industrial Miguel Francisco Forte, quando um objeto de formato cilíndrico se desprendeu de um caminhão que seguia à sua frente. O material acabou atingindo a parte inferior do veículo, causando danos materiais e um aparente vazamento de combustível. A equipe policial realizou o registro da ocorrência, confeccionou o boletim de acidente de trânsito e efetuou o levantamento fotográfico da situação. Após os procedimentos, foram prestadas as orientações cabíveis ao motorista envolvido. Apesar dos danos no automóvel, não houve registro de feridos. E olha, sujeito furta aparelho de som retrô, mas é reconhecido pelas câmeras de monitoramento e acaba detido. O sujeito acabou preso ontem, quarta-feira, dia 10, em União da Vitória, após furtar um aparelho de som de uma loja, um radinho, daqueles radinhos que chamam de radinho retrô. Segundo a Polícia Militar, o suspeito provavelmente esqueceu de um detalhe importante: as câmeras de segurança estavam funcionando. Após analisar as imagens, os policiais identificaram rapidamente o autor e iniciaram as buscas. Não demorou muito para encontrá-lo. Na sequência, com autorização da mãe do suspeito, a equipe realizou buscas no quarto dele. E adivinha, o aparelho de som furtado estava lá, guardadinho. O resultado foi que o som não tocou por muito tempo. O objeto foi recuperado e devolvido, e o indivíduo acabou recebendo voz de prisão, sendo encaminhado à delegacia para os procedimentos cabíveis. Ciclista fica ferido após acidente com carro no centro de União da Vitória. Uma ciclista de 29 anos ficou ferida após se envolver em um acidente de trânsito na noite de ontem, quarta-feira, dia 10, no cruzamento das ruas Ipiranga e Visconde de Guarapuava, na área central de União da Vitória. Ponto de venda de drogas é alvo da Rotan e resulta em prisão no conjunto Ortsvaldraff. Então, uma ação que da equipe da Rotan do 27º Batalhão de União da Vitória resultou na prisão de um homem por tráfico de drogas na noite de ontem, quarta-feira, dia 10 de junho. General Carneiro realiza audiência pública para debater ações de enfrentamento ao impacto do El Niño. E as informações de hoje eram estas. O plantão volta na segunda-feira, porque amanhã é feriado municipal na cidade de Malé e nós vamos respeitar o feriado. Então, nos falamos aqui na sua rádio na segunda-feira, aqui no Plantão Policial, neste mesmo horário. Um abraço para você, fica com Deus e até segunda. Tchau, tchau.
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6: Hoje, o Memórias do Tempo abre um capítulo de coragem e representatividade. Vamos falar das vozes femininas que ocuparam as cadeiras da Câmara Municipal nestes 113 anos de emancipação política do município de Malé. Vamos buscar naquelas que foram eleitas o rosto da mulher maletense. Sabemos que a política, por muito tempo, foi um terreno de vozes graves e passos pesados. Mas, gota a gota, a delicadeza e a força feminina começaram a ocupar esse espaço. Olhamos para trás e lembraremos de cada mulher que ousou colocar seu nome à disposição, como a senhora Maria Amélia Salvado Tartarotti. Embora não tenha nascido neste município, foi eleita a primeira vereadora de Malé em 15 de novembro de 1988 pelo PMDB, com 293 votos, sendo, naquela eleição, a mais votada. Foi presidente da Câmara Municipal. Maria Amélia legislou de 1989 até 1992, durante a administração do prefeito Lauro Baran e Silvestre Gabriel Pschibisch. Maria Amélia Tartarotti faleceu em Irati, aos 71 anos, em abril de 2023. Depois, sucederam na Câmara Municipal as seguintes maletenses eleitas vereadoras: a senhora Arilza Flenick, a dona Ziza, a senhora Thaís Maria Mendes, natural de Rebouças, a professora Thaís, a senhora Marisa Karvoski, natural de Cruz Machado, a senhora Maria Aparecida Tarachuque, a dona Cida, a senhora Eulália Sobanski Ornem, a dona Lala, e a vereadora Kelly Calisto Grestechen, a professora Kelly. A ausência de mulheres eleitas hoje em Malé não apaga a história das que vieram antes, mas serve como um chamado. A memória não é apenas sobre o que passou, é sobre o que queremos resgatar. Que este silêncio atual na tribuna seja o fôlego para, no amanhã,

0: novas histórias sejam escritas. Porque uma Malé completa é aquele onde hoje homem e mulher caminham lado a lado, inclusive na política. Este foi o Memória do Tempo de hoje. Sou Fernando, administrador do grupo Reminiscências de Malé, e até amanhã, aqui na Cidadão FM 88.1, nesse mesmo horário. Tenha uma ótima tarde.
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2: Beleza, gente boa, quinta-feira.

passagem rápida do Richard Garcia pela Doce Pecado e saiu essa. Sozinho no Motel, Amor Vampiro, Pérola Negra, Caso Novo, Sétimo Sentido, Sai de Mim. E Banda 10, Marte ou Saturno, obrigado pela audiência. Amanhã

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Hoje é quinta-feira e eu tô chegando aqui no seu rádio. É aqui que a saudade canta, o coração amolece e a moda sertaneja toca o seu coração. Vamos juntos, porque tá começando mais um Só Clássico Sertanejo. Daqueles programas do jeito que a gente gosta, né? Pra quem ama música sertaneja de modão, música sertaneja que marcou gerações, música sertaneja do passado. Acomode coração, ajeite sorriso e simbora que hoje tem modão, sim senhor, sim senhora. E pra começar, como manda figurino, aquele bloco que já chega chegando, né? A quinta tá bonita, o clima tá gostoso e o sertanejo vai rolar solto por aqui. Começando com René e Ronaldo, Separados.

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0: Parada Dura, essa bonita, né? Couro de Boi. Tivemos ainda Chitãozinho, Chororó, feito eu. Benza a Deus, João Mineiro e Marciano e Separados, René e Ronaldo, muita música sertaneja de qualidade aqui no seu rádio. A gente volta daqui a pouquinho com mais só clássico sertanejo, com mais modão de qualidade pra você.
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Obrigado pelo carinho, pela companhia de todo mundo que tá curtindo e acompanhando aqui a gente, acompanhando a nossa programação. E o trem não para não, minha gente, é moda sertaneja de qualidade para você. Então vem cantar, vem sorrir, vem brilhar ainda mais aqui na programação feita para você, agora com Gilberto e Gilmar. Essa é das antigas. E quantas histórias essa música não marcou, hein? Da boca pra fora.

0: ao seu lado outra vez, Daniel, príncipe do sertanejo. Tivemos Cleiton e Camargo. Pense, mas pense com o coração. Da boca pra fora, Gilberto e Gilmar. Muita música boa e muito sucesso clássico pra você ouvir aqui nessa quinta-feira gostosa. E daqui a pouquinho tem mais. Sabe quem canta já já aqui pra você? Eduardo Costa e ainda tem Bruno e Marrone.
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Estamos de volta aqui no Só Clássico Sertanejo. Agora segura firme o coração, porque vem aquele bloco pra mexer com a lembrança boa, hein? Se existe trilha sonora perfeita pra uma quinta-feira, ela tá aqui, na nossa rádio, no nosso Só Clássico Sertanejo. Se existe trilha sonora que marca história, é a música sertaneja capaz de fazer isso. Adalberto e Adriano, Eu Te Amo!

0: As Paredes Azuis, Bruno e Marrone, tivemos Edson Hudson, Ciúme Exagerado, Eduardo Costa, Avião das Nove, Eu Te Amo, Adalberto e Adriano, quanta música boa, né, gente? Quanto sucesso top aqui na programação pra você. Daqui a pouquinho tem João Paulo e Daniel, hein? Já já tem Zezé de Camargo e Luciano.
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Clássico sertanejo, aquele momento de ouvir mais música que marcou gerações. Todo mundo tem uma música que marcou a sua vida, não tem? Que marcou um momento, que marcou um relacionamento, que marcou uma história. Todo mundo tem uma música para relembrar. E aqui é o programa certo para você fazer isso. Peça sua música nas próximas edições aqui do Só Clássico Sertanejo. Manda pra gente através do pedidomusical.com.br. Aqui a moda fala mais alto que as palavras. Respira fundo e aproveite para cantar com João Paulo e Daniel.

0: Vida, moda bonito, Lucas e Luan, teve ainda Zezé de Camargo e Luciano, brigue comigo, mas não vá. E João Paulo e Daniel, cuida de mim. Daqui a pouquinho a gente já volta com mais só clássico sertanejo, abrindo mais uma hora de modão bonito do jeito que a gente gosta.
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Olá, já estamos de volta por aqui com muita música sertaneja no seu rádio, com muito modão bonito. Aqueles que atravessam gerações, que marcam histórias. Aquela música sertaneja que nunca sai de moda. E é bom demais ter a sua companhia aqui na nossa audiência para começarmos juntinhos mais uma hora. Para começarmos juntinhos mais uma sequência especial de moda sertaneja de qualidade. Se ajeita aí que agora o negócio é bom demais, hein? Rio Negro e Solimões no mesmo lugar.

0: Enquanto Você Não Quer, Juliano César, Roberta Miranda, Brincar de Ser Feliz, Ronaldo Viola e João Carvalho, Entre o Rodeio e Você, passou por aqui também o Rio Negro e Solimões no mesmo lugar. É sertanejo de ouro, é só clássico sertanejo aqui na sua rádio. E daqui a pouquinho tem Mato Grosso e Matias.
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De volta com o melhor da música sertaneja aqui no Só Clássico Sertanejo. Meus amigos, agora vai um bloco do jeito que o povão gosta, né? Com história, com sentimento, com aqueles hinos que nunca saem da memória. É modão bruto sim, apaixonado com certeza e inesquecível toda a vida. Aumenta o volume porque agora vem pedrada. Mato Grosso e Matias, Boate Azul.

Não tem jeito, Leandro e Leonardo de Paulo e Paulino, Beija-Flor e ainda Mato Grosso e Matias, Boate Azul, aqui no Só Clássico Sertanejo no seu rádio. Daqui a pouquinho tem mais moda sertaneja de qualidade pra você ouvir e cantar com a gente. Fica na audiência, porque aqui é só clássico.

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voltamos com as emoções da música sertaneja, aquele modão que a gente adora. Alô, Edivaldo, grande abraço. A Maiara tá ouvindo a gente também, muito obrigado, Maiara, pelo carinho, pela sua companhia, pela sua audiência. Um abração para você, para Eliamara, que tá curtindo aqui também o nosso programa. Um abração bem especial lá pro Evandro, o Lucas e toda a família Costa, aquele carinho especial aqui de toda a programação da sua rádio preferida. Vamos lá, que tem moda sertaneja de qualidade, que tem modão bonito pra gente ouvir e cantar agora com Alain Aladim, Castigo.

0: Tuitei o prisioneiro, modão bonito, como Coque Paraíso, Milionários é Rico, Anjo Loiro e ainda Teodoro Sampaio, dono da felicidade e além Aladim Castigo. É moda sertaneja de qualidade para todo mundo que tá ouvindo, curtindo e cantando com a gente as maiores canções da música sertaneja. Sabe quem canta já já para você? É Chico Rei e Paraná.
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3: 5 e 2.
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Estamos de volta aqui no Só Clássico Sertanejo e de volta pra gente fechar a programação com chave de ouro, ouvindo moda boa, né? Daquele jeito que a gente ama. Obrigado pela sua companhia, pela sua sintonia e pelo carinho de sempre. Vamos lá, que tem Renan e Raí chegando com Vida Nova, Novo Amor.

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Ataíde Alexandre, Chico Rei Paraná, perder você é abraçar a solidão. Que música linda demais. E Renan e Raí, Vida Nova, Novo Amor, fechando por aqui mais um Só Clássico Sertanejo. Obrigado pelo carinho e audiência de todo mundo, obrigado pela sintonia. A gente volta, se Deus quiser, amanhã aqui no seu rádio, levando para você o que há de melhor na música sertaneja que nunca sai de moda, porque aqui é só clássico sertanejo. Valeu!

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0: 17 horas e 11 minutinhos. Boa tarde pra você. Estou chegando, sou o Joe, que leva a programação pra você até as 20 horas.
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0: Não tem nada de locutora Ânia, que é o locutor Ju. 5 e 12, manda em seu palpite como é que funciona hoje aqui. Aquela brincadeirinha que eu faço. De 1 a 100, dá o seu palpite. O primeiro nós vamos sortear a caixinha de cerveja lá da Felipe Distribuidora. Só vou confirmar com eles se é a caixinha de cerveja mesmo ou se é a caipira da bodega ou o que que é. Mas primeiro nós vamos sortear a bebida lá da Felipe Distribuidora, que amanhã, sexta-feira, tem espetinho lá, hein? Só que o sorteio é hoje porque amanhã é feriado, né? Então você participa de 1 a 100, valendo primeiro a bebida lá da Felipe Distribuidora e depois a pizza. Então o primeiro que acertar o primeiro número leva a bebida e o segundo vai levar a pizza, tá bom? E a pizza do restaurante Pizzaria dos Roicos.

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17h17 é o baile da Mariquinha. Ei, Mariquinha! Vai participando aí, 3542-1832. Já vou começar a ler suas mensagens. Aguenta as pontas.

0: Bugiu Roncador aqui na sua tarde. Vamos lá, minha gente, você vai participar comigo dando o seguinte palpite. Número de 1 a 100, valendo a caixinha de cerveja lá da Felipe's Distribuidora, tá bom? Já tem palpites aqui. Ô Marlene, e pode dar 2 palpites, tá bom? Então a Marlene deu 1 palpite, pode mandar mais um aí, Marlene. Deixa eu ver aqui, deixa eu achar os tambores aqui primeiro, né? Deixa eu me localizar tudo aqui, porque eu tô mais perdido. Achei. A Marlene disse que é 11. Será, Marlene? Que é 11? Será, será? Vamos lá que eu apertei o botão errado aqui. Agora sim, é 11, Marlene. E ela disse que é 11. Sua resposta está...
1: Errou!
0: Agora ela disse que é 20. 11, agora ela disse que é 20. Será? Que é 20? Será? Será? Errou, não é 20 também. Quem mais aqui? A Inês Kaminski. Boa tarde, Inês. Oi, 36 ou 48? Será que é 36?

0: será que é 48?
1: Errou!
0: Nenhum dos dois palpites. Tá valendo a caixinha de cerveja, hein? Se pode ir mandando seus palpites aí, manda de dois em dois, tá bom? 5:22 agora. É de 1 a 100 aqui. E se quiser já ir vendo o que os outros estão dizendo, que já fica mais fácil, né? Aham. Uhum.

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4: Dezessete horas e 30 minutinhos agora, 5:30 PM. Deixa eu ver quem mais está conosco por aqui, dando palpite, você pode dar seu palpite também, 3542-1832, quem acertar vai levar a caixinha de cerveja, dois palpitinhos que você pode dar de cada vez, tá bom? Marli de União da Vitória, boa tarde, meu palpite é 51 ou 66, 51 ou 66, será... Errou!
5: Ai, que ódio!
4: Errou! É, e daí, quem mais tá por aqui? A Josiane Xionzi, que boa tarde, meu palpite é 12 ou 6. 12 ou 6. Será, será, será? Aqui tem mais, né? O Expedito, lá de União da Vitória também, 29 ou 100? 29 ou 100? Será, será, será?
1: Errou!
4: 5:31 agora.

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0: sua resposta está... Aí ninguém palpitou ainda, né? Vamos ver os palpitinhos aqui, minha gente. Vamos lá, deixa eu ver quem mais está conosco por aqui. 22, faltando para as 6 agora. A Inês Kaminski, que eu já li os palpites dela, já li. O Sérgio de Bosque da Vila Caroline, boa tarde, pode tocar Casa de Caboclo? Claro que posso, já nós tocamos. O Sérgio, quer dar um palpite? É de 1 a 100, quem acertar já leva automaticamente a caixinha de cerveja lá da Felipe's Distribuidora. Só dá palpite aí, pode dar 2 palpitinhos cada vez, tá bom? Zumira, bairro dos Lima, deu 2 palpites aqui. Boa tarde, Juliano. Meu primeiro palpite é 32 e o segundo 38. 32 e 38. Será que é? Será que não é? Sua resposta está...
1: Errou!
0: Não é, não é, não é. A Josiane Xionze que disse 8 ou 14. 8 ou 14. Será que é? Será que não é? Ou não é nem 8, nem 14. Tem mais palpite de Milce Marli. Boa tarde. Nossa senhora, o tamanho da mensagem. Boa noite, nosso amigo Juliano. Tudo beleza? Poderia tocar a música com os campeiros fim de semana? Tem rodeio para nós que estamos tomando um mate na escuta. E esta música queremos oferecer para você e toda a sua família. Para Eliane da Rádio e para a família dela, para o seu Luiz Carlos e Dona Neiva, para o seu Alois Varroft e também para o Dionísio do Pinhalzinho, que oferece a Marli de Mestivec de Veracruz. Um forte abraço e tudo de bom para vocês. E não deram palpite, mas tá bom, tá pedindo a música aí. Tamires, boa tarde, Tamires. Tamires diz que é 74 ou 94. 74 ou 94. Errou, não é nem 74, nem 94. É, Edmilson e Marli deram é 2 palpites cada um, viu, Edmilson e Marli? Já pode mandar mais 2 aí. O Edmilson, o primeiro dele é 88. 88. Será que é 88? E o segundo palpite, que é o da, no caso daí é da Marli, é 66. Será que é 66?

Tá aí, tá dado os palpites. Daqui a pouco eu continuo com mais palpitinhos aí, tá bom? É, deixa eu ver qual a música que ele pediu aqui. Fim de semana tem rodeio. Será que tem rodeio mesmo? Não tô sabendo, ninguém me contou desse rodeio, hein? Agora, 19 minutinhos, faltando para as 6 da tarde. Fim de semana tem rodeio com Garotos de Ouro.

0: 6 minutinhos, faltando para as 6 da tarde. O Edmilson e a Marli deram mais 2 palpites aqui, um de cada um, né? Então, o do Edmilson é 44 e o da Marli, 76. Será que algum desses dois está certo? Se tiver, eu vou dizer qual deles, tá? Suas respostas estão... Alguém acertou? Alguém acertou?
1: Errou! Errou!
2: Ai, que ódio!
0: Não deu boa. Intervalinho e eu já volto.
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3: 5:57.
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0: 6 minutinhos, boa tarde para você ligado conosco aqui na programação dos 88,1 da Cidadão, valendo caixinha de cerveja, lembrando, se beber não dirija, beba com moderação, dá dois palpites aí, de 1 a 100, quem acertar leva a caixinha, simples e fácil assim. O Heraldo tá por aí, boa tarde Heraldo, ele disse, boa tarde Juliano, palpites 23 e 46, será Heraldo? Será? Errou, meu filho, não é nem 23, nem 46. Quero ver quem mais está dando palpite aqui. A Inês Kaminski disse 15 ou 10. 15 ou 10. Será? Sua resposta está... Errou, minha filha. Quem mais aqui? Adelaide, 25 ou 78? 25 ou 78?
1: Errou!
0: Errou, Adelaide. Não é nem 25 nem 78. Márcia Maia, boa noite. Tem dica? Como que eu vou dar dica se é números? E vai sair o prêmio hoje, então não adianta dar dica. Vamos dando chance aí, ó. Daqui a pouco eu vou liberar mais chance e logo sai, tá bom, Márcia Maia? Vai lá, dá dois palpites. Já perdeu, já podia ter dado dois palpites, hein? Quem mais aqui? Sueli Ciesla, aqui, 22 ou 62? 22 ou 62? Será? Errou, não é nem 22, nem 62. 6 e 8 agora.

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3: Tarde, meu povo, tarde, tarde, tarde. Deixa eu ver aqui quem mais está participando comigo e dando palpite. Deixa eu ver aqui. Sérgio Bosque, Vila Caroline. Sérgio falou 48 ou 94. Será que é 48? Será que é 94? Vamos ver. Sua resposta está...
4: Errou!
3: Errou, meu filho, não é isso aí não. Taiguras Rafael, 75 ou 42? 75 ou 42? Será que é? Será que não é? Não é, errou. A Josiane Xionze, que 402 ou 470? Ô, Josiane, é de 1 a 100, Josiane do céu.
4: Errou!
3: É, deixa eu ver quem mais aqui. Tamires, 26 ou 73? 26 ou 73?
4: Errou!
3: Gente, vou para umas musiquinhas e já eu volto com mais palpites, tá bom?

0: Ela chorou de amor. 6h34 agora, 26 minutinhos antecedendo às 7 da noite. Minha gente, o negócio é o seguinte, vamos para mais palpites aqui? Vamos lá. Tava lendo a caixinha de cerveja lá da Felipe's Distribuidora. E hoje ainda vai ter a pizza do restaurante Pizzaria dos Roico, tá bom? Isabelle Vitória. Ô, Isabelle, ela disse que é 1 ou 100. Será que é 1? Será que é 100? Vale de 1 a 100, né? Sua resposta está... Errou, não é isso não. Antônio Toninho, boa tarde. Se puder tocar a música Iguaria Campeira, meus palpites são 23 ou 7. Será que é 23? Será que é 7? Será? Bate os tambores! Errou, não é nem 23, nem 7. Quem mais aqui? Nani, oi Nani, boa tarde. Se puder tocar a música Iguaria Campeira, mas meu palpite são 23 e 7. Não, eu cliquei errado aqui, né? Isso aqui eu já vi, que é o Antônio Toninho, né? A Nani disse que os palpites são 58 ou 02. Será que é 58? Será que é 2? Sua resposta está... Errou, não é nenhum dos dois. Inês Kaminski falou que é 8 ou 16. Será que é 8? Será que é 16, Inês Kaminski? Sua resposta está...
1: Ai, que ódio!
0: Errou, não é nem 8 nem 16. A Luísa tá por aí. Luísa, tudo bem, Luísa? A Luísa disse, é 18... ou 99. 18 ou 99. Será que é? Será que não é?
2: Errou!
0: Nem 18 nem 99. O marido diz que é 33 ou 51. 33 ou 51.

0: Zeno Stalics diz que é 57 ou 99. 99, já sabemos que não é que acabaram de falar, né? Mas 57, será que é? Errou, Zeno! Errou! É, quem mais aqui? O Pedro diz que é 49 ou 99. Já sabemos que 99 não é. Mas e 49? Será que é? Errou, meu filho, não é não. Heraldo, boa tarde, 16 ou 86? Mas ele já deu palpite hoje, né? É, ele já deu, nem tinha liberado pra mais palpite ainda, mas tá bom, vai embora, vai embora. É, deixa eu ver aqui, será que é? Será que não é? 16 ou 86? Pessoal, quem quiser já dar mais dois palpites aí, pode ir mandando, tá bom? Pode ir mandando. Marlene, 9 ou 12? 9 ou 12? Foi a Marlene. É, minha filha Yasmin disse 9 e 12. É 9? É 12? Será? Será? Então tá certo, Marlene. Só que a Yasmin, será que consegue pegar cerveja lá? Vai ter que pegar refrigerante. Sei não, né, Marlene? Então, a Marlene. Ô, Marlene, já que você tá me ouvindo aí, fala, escreve teu número de telefone ali. Ah, mas acho que eu abro aqui. Deixa eu ver se dá pra abrir aqui. Dá pra abrir. É o final 7769. Tá bom, ela ganhou aí então, caixinha de cerveja lá da Felipe's Distribuidora. Gente, se quiser até deixar os palpites aí, porque agora começa a valer a pizza, só que começa zerado, né? De 1 a 100 de novo, tá bom? 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
5: 13 minutinhos antecedendo às 7, tem mais gente participando comigo aqui, deixa eu ver. Ana Júlia Prochoniak, boa noite, meu primeiro palpite é 100 ou 67. 100 e 67. Vamos ver se algum deles está perto de ser? Sua resposta está... Errou, não é nem 100, nem 67. Zumira, oi Juliano, é 40 ou 76? 40 ou 76? Sua resposta está...
6: Ai, que ódio!
5: Errou! Errou, não é nenhum dos dois. Tá, Iguras, Rafael, Marte aqui, 13 ou 17? Será que é 13? Será que é 17? Errou, não é nem 13, nem 17. Que peninha, que peninha. Bora de música? Bora lá, então.

Eduardo Costa, me apaixonei. 5 minutinhos antecedendo às 19 horas, 5 para as 7 agora. Deixa eu ver quem mais está por aqui. Nani, a Nani disse é 57 ou 01. Será, Nani? Será, será? Sua resposta está... Errou, Nani. Que peninha, que peninha. A Sandra Kalicheski por aí. Oi, Sandra. Tudo bem? A Sandra disse que é 8 ou 80. Que tal, né? 8 ou 80. Não tem, né? 8 ou 80. Sandra. Ó, pessoal, só que tem um detalhe que eu esqueci de falar, mas a Lorena sempre fala, mas eu vou falar aqui que é muito importante. Eu tô lendo o palpite aqui na ordem de chegada.

0: 45-27 era de quem aqui? Porque é dois palpites, né? Agora não sei aqui, mas é a do marido. Então, do marido era 45-27, o marido da Luísa. E o da Luísa é 19 ou 36.
1: Errou!
0: Não é nem 19 nem 36. Quem mais aqui? Sérgio Bosque, Vila Caroline, 28 ou 78. Será que é? Será que não é?
1: Errou!
0: Não é nem 28 nem 78. Josiane Xionzek, 12 ou 6. Será que é 12? Será que é 6? Será que é meia dúzia? Será que é uma dúzia? Não é nem meia dúzia, nem uma dúzia. Quem mais aqui? Inês Kaminski, 48 ou 64? Será que é 48? Será que é 64? Sua resposta está... Errou, não é nem 48, nem 64. Sueli diz que ou é 4... Ou 51? Será que é 4? Será que é 51? Nem 4, nem 51. Janina Cloda, boa noite, Janina.
2: Oi, Loriano, oi, Gael, Juliano. Mandei um abraço, uma música pra Josefa Chepco. Mandei um abraço pra todas as minhas amigas e mandei um abraço pra todos os meus amigos. O Juliano, eu cheguei agora... Agora há pouco eu não sei, você não postou ali no status para mim saber que número falar, eu não sei como é que tá isso. Se você puder falar no ar para me escutar?
0: É da palpite de 1 a 100. Acertou, levou a pizza dos Roico. É só isso, bem facinho.

0: Chitãozinho e Chororó, sinônimos aqui na programação. Vamos prosseguindo aqui com os palpites. Você que não deu seu palpite ainda, 3542-1832, é de 1 a 100. Quem acertar leva a pizza lá do restaurante Pizzaria dos Roico.
1: Oi, Juliano, errei, tive que apagar. Então eu vou falar, deixa eu ver, 97.
0: Tá bom, será que é 97? Será? Não é 97, pode dar dois palpites, viu, dona Janina Cloda? Quem mais aqui? A Polônia Marte aqui, 50 ou 86, a Poliana, 50 ou 86, a Poliana, será? Não era em 50 e 86. 33 ou 18, Sofia. 33 ou 18, Sofia.
2: Errou!
0: Errou, Sofia. E o Leio disse 55 e 88. Será que é 55? Será que é 88?

Errou! O Zeno Stalix. Fala, Zenão. 11 ou 88? 88 acabaram de falar aqui. Mas será que é 11? Será que é 11?

0: e também Fala Polaco.
1: Boa noite, Juliano. Boa noite, Loriano, Gael. Toque pra ouvir Sentado sobre os areios do Porca Véia, beleza? Ofereço pro seu Luiz lá, pra toda a família, pra todos que estão na audiência aqui em Malé. Um abraço pra você, pra Lore, pro Gael, tudo de bom.
0: Valeu, tudo de bom, obrigado pela audiência. O Leio Marchak falou que é 32 ou 24. Será que é 32? Será que é 24? Leio, o Leio disse que é 32 ou 24. Será, Leio? Será? Intervalinho e eu já volto.
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1: Opa, eu não liguei o microfone pra falar. Leio, eu disse que não ia deixar você com esse aperto no peito e sua resposta estava errada. Só que eu esqueci de ligar o microfone pra falar, daí complica, né?
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1: Fala, Luiz de Florianópolis.
8: Boa noite, seu Juliano. Oh, de novo, né? Já tive que apagar duas mensagens aí, porque eu achei que era a Loriana e não era. Depois saiu um ganhador aí, eu apaguei a mensagem. Meu palpite é 77, da Dona Neiva 41. E toca a música do Porca Véia pra nós aí, Bugio da Chaleira Preta. Essa música oferece pro seu Ednilson, Dona Marli, pro seu Juliano, pro seu Bandachescão, pro seu Alois Polaco, Majescão lá. Ele é o fã do Porca Véia. Toca pra nós aí.
1: 77-41. Será que é? Será que não é? Sua resposta está. Wen, wen, wen. Errou, meu filho. Quero ver quem mais aqui. Ivo Esmil falou que é 53 ou 49. Será que é 53? Será que é 49? Será, será? Sua resposta está errada também, Ivo Esmil. Antônio Toninho, tamo aí. De novo, se puder tocar a música Retrovisor. E meus palpites é 18 e 24. 24 já foi. Inclusive, será que 18 é? Será?
9: Errou!
1: Errou! Quem mais aqui? Deixa eu ver. Você que não deu. Viu? Você que já deu palpite, pode ir dando palpite de novo. Não se estresse, vai dando palpite de novo aí, tá bom? Jaciane, ou melhor, Josiane Xionzek, 2 ou 94? 2 ou 94? Tá valendo a pizza do restaurante Pizzaria dos Roico, tá bom? Não esqueça, Edmilson Marli Stefanhaque, 19h55. Será que é 19? Será que é 55? Será, será?
10: Ai, que ódio!
9: Errou!
1: Errou, não é nem 19:55. Luiz Mistal falou que meu palpite é 47. Toca a música Mulher Maravilha, sua resposta está...
9: Errou!
1: Não é 47, meu filho. Podia ter dado dois palpites, viu? Perdeu a chance. Mas já pode dar mais um lá. Mais um não, mais dois. Quem já deu o palpite, eu já li. Se eu já li, pode dar mais dois, tá bom? 10 ou 7 é a Luísa que falou. 10 ou 7. Luísa, será que é 10? Será que é 7?
9: Errou!
1: Tamires, oi Tamires, ela falou que é 5 ou 76. Será que é 5? Será que é 76? Errou, não é 5 nem 76. Quero ver quem mais aqui. Deixa eu ver. Nilde Sobieski, boa noite, Nilde. Tudo bem? Deu palpite, Nilde. Vai que você ganha um. Você ganha uma pizza lá dos Roico. A Sueli disse que... É, são quatro palpites aqui, né? 15,78. 15,78, que seria os palpites do Ederson. Sua resposta, Ederson...
9: Errou!
1: E a Sueli, 98 ou 1. 98 ou 1.
9: Errou!
1: Errou, não é nenhum desse. Quem mais aqui? Nelson Ivanchuk, 12... Ou 73. 12 ou 73.
9: Errou!
1: Errou, não é nem 12 nem 73. Quem mais aqui? Taiguras Rafael Marte aqui, 22 ou 44. Será que é 22? Será que é 44? Será, será, será? Errou, não é nem 22, nem 44. Inês Kaminski, 68 ou 84? Será que é 68? Será que é 84? Sua resposta está... Errou. Fala, Janina. O que deu, Janina?
10: 96.
1: 96. Janina, será que é 96? Não é 96. Quero ver quem mais aqui. Eric, 27 ou 8? 27 ou 8? Será?
9: Errou!
1: Errou, não é nem 27, nem 8. Quem mais aqui? Deixa eu ver, deixa eu ver. Ingrid, oi Ingrid, ela diz que é 17 ou 37. 17. Ou 37. Errou, não é nem 17, nem 37. O Rafael diz que é 68 ou 44. 68 ou 44.
9: Errou,
1: não é nem 68, nem 44. Sueli diz que é 9. Ou 12. Será que é 9? Será que é 12? Sua resposta está... Errou! Não é nem 9, nem 12. É, quem mais aqui? Eva diz que é 12 ou 16. Será, Eva, que é 12? Será que é 16? Opa, apertei o botão errado aqui. Primeiro tinha que ser os tambores, agora já foi, né? Agora já contei antes, ia bater os tambores primeiro. Ana Paula, qual dica? Não tem dica, é dar palpite aí do 1 ao 100. É, essa aqui é a dica. A Sandra Rolinski diz que é 17 ou 27. Será? Não é nem 17, nem 27. Quem mais aqui? Quem mais? Quem mais? Cauane diz que é 50 ou 18. Nem 50, nem 18. Quem mais? A Zumira diz que é 6 ou 25.
9: Errou!
1: Errou, não é nem 6, nem 25. A Inês Kaminski disse que é 74 ou 72. Será que é 74, Inês? Será que é 72?

0: Brasil!
1: A Inês acabou com a nossa brincadeira. Inês acertou, ganhou a pizza lá do restaurante Pizzaria dos Roico, tá bom? E muito obrigado a todos que participaram aí, 7h32, mas as músicas continuam. Até às 8, e às 8 tem o Pastor Anderson, inicia hoje aqui na Rádio Cidadão, com mais um programa gospel das 20 às 22 horas.
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2: Deixa eu dar boa tarde aqui pro pessoal que mandou palpite, já saiu os prêmios, né? Então os palpites não vou ler mais. Luiz Mistal, Taígoras Rafael, Ivo Esmil, Nelson Ivanchuk, Neis Kaminski, Janina Cloda, Lúcia Folvarni, Maria Zita, aquele abraço, Maria Zita. Todo mundo ligadinho aqui na Cidadão FM. Bora de música! 15 faltando para as 8 agora. Tá na Cidadão? Claro, com certeza tá numa boa. Bora de modão aqui.

0: João Paulo e o Daniel cantando por aqui, só dá você na minha vida. 19 horas mais 55 minutos agora, eu vou encerrando por aqui já. É, agradecer a todo mundo que participou aí, a Maria Zita, Lúcia Folvarne, Janina Cloda, Inês Kaminski, Nelson Vantuc, Ivo Smil, Taigoras Rafael, Luiz Mista, Zumira, Cauane, Sandra Rolinski, Josiane Xionze, Kena Paula, Eva, Sueli, Rafael, enfim, toda a galera que participou comigo aqui, é bastante, não vai dar pra falar o nome de todo mundo aqui, mas um abraço a todos, fiquem com Deus, um ótimo feriadão, amanhã é feriado, e na sequência que isso vai ficar com o programa do Pastor Anderson, é o programa Voz da Libertação. Então, já já, tem a Voz da Libertação aqui na Cidadão. Gente, fiquem com Deus. Até mais. E não perquem, gente. Vale muito a pena você ouvir o programa Voz da Libertação. Até segunda-feira. Tchau, tchau.
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1: Boa noite, a paz do Senhor, graça e paz a todos os ouvintes aqui da Rádio Cidadão FM 88.1. Aqui quem vos cumprimenta é o seu irmão em Cristo, pastor Anderson, pastor ali da regional da cidade de Rebouças. Hoje estamos iniciando a programação Voz da Libertação. Quem está aqui comigo é o seu irmão em Cristo, cooperador irmão Miguel, o meu irmão em Cristo, cooperador irmão Nilson. Deus abençoe a cada ouvinte, que Deus venha transformar o teu lar, que Deus venha transformar a tua família. Pode ter certeza que Deus tem uma palavra para o seu coração.
2: Boa noite, a paz do Senhor a todos, meus irmãos, minhas irmãs que estão hoje na escuta, aqui da Rádio Cidadão FM. Irmãos, é com uma imensa alegria que nós estamos hoje aqui presente, eu, pastor Anderson, irmão Nilson, para levar uma palavra de conforto aqui para todos os irmãos que estão na escuta, para levar a nossa palavra do nosso Senhor Jesus Cristo, né, irmãos? É muita honra, é muita alegria nós estarmos hoje aqui presentes, né, irmãos? Eita, glória a Deus. Eu vou passar aqui agora para o irmão Nilson.
3: Boa noite, na paz do Senhor Jesus. Aqui quem vos cumprimenta é o irmão Nilson Samuel Borges. Que Deus abençoe grandemente você, meu irmão, você, minha irmã ouvinte deste programa. Creia que Deus tem uma palavra para você.
1: É isso aí, meu amado ouvinte. Hoje, com muito louvor, oração, palavra para edificar a nossa alma, edificar a nossa vida, edificar a nossa casa, a nossa família. Amados, podem entrar no WhatsApp da rádio, peça oração, peça o teu louvor, e Deus estará entregando a vitória em nome de Jesus, em nome de Jesus. Já tem um pedido de louvor aqui para o Emanuel. O Emanuel está na escuta. Os irmãos ali da cidade de Porto União, Santa Catarina, estão na escuta. Deus abençoe. União da Vitória. Eita, glória ali da cidade de Rebouças. Deus abençoe, meus amados irmãos. Um forte abraço. Deus venha entregar bênção para o teu lar, para a tua vida. Os irmãos ali da cidade de Irati. Isso aí, amados. Vão abaixando o programa da rádio aí e ouvindo a Voz da Libertação. E o Senhor vai estar entregando a bênção para o teu lar, para a tua vida, em nome de Jesus. Os irmãos ali da cidade de Rio Claro, Deus abençoe, meus irmãos, um forte abraço, e Deus vai entregando a vitória em nome do nosso Senhor Jesus.

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E aí, lá vai o louvor para o meu amigo Toninho, lá que está na escuta, lá no Eldorado. Um abraço lá, meu amigo Toninho. Que Deus abençoe você e a tua família. Toninho é como um irmão para mim, né? Pensa numa pessoa, gente boa, né?

Oh, boa noite, esse louvor vai lá para o meu amigo Toninho, lá do Adorado. Boa noite, Toninho, que Deus abençoe você e sua família. Quem mais está na escuta, pastor Ernst, hoje desse programa aqui na Cidadão?

0: Então foi o louvor lá pro meu amigo Toninho, lá do Eldorado. E agora vamos para os próximos pedidos aqui. Também temos a participação aqui da Luciane, né? Minha irmã também pediu um louvor aí, um abraço aí, Luciane, que Deus abençoe você, abençoe a sua família, né? Que o nosso Senhor Jesus Cristo entre com providência no seu lar, dê saúde para você e para sua família. Muito obrigado pela participação. E nós estamos aqui hoje, né, irmãos? Estão meio perdidos aqui, né, irmãos? É, a gente chega aqui, vê esses equipamentos aí, a gente não sabe muito como proceder, né? Mas Deus dá a vitória, né, irmãos? Devagar, nós vamos pegando o jeito, então nós pedimos desculpa aí para os irmãos, às vezes dá uma parada aí nos hinos, né? Às vezes fica aí. É que nós estamos pegando o jeito, irmãos, devagar, nós pegamos o jeito, né? Deus vai ajudando, né? E vai dando tudo certo, né, irmãos? Muito obrigado pela participação, temos bastante participação aqui, né, irmãos? Peço oração. A paz do Senhor Jesus, paz do Senhor, irmãos. Irmãos, toque banco vazio, ofereço para toda a minha família, é do Cleverson. Um abraço lá, Cleverson. Deus abençoe. Daqui a pouco já vai estar na escuta.
1: Glória a Deus, glória a Jesus. Bastante participação, Deus é maravilhoso e fiel. Os irmãos lá da Teixeira Soares, Deus abençoe, meus amados. Deus tem uma palavra para a tua vida, para o teu lar, para a tua família, em nome de Jesus. A todos os ouvintes ali da cidade de Rebouças, os irmãos membros, obreiros, Deus abençoe. A todos, até os irmãos aqui da cidade de Malé, um forte abraço, meus amados. Deus abençoe, amados irmãos, em nome do nosso Senhor Jesus.
0: Os irmãos de Malé estão na escuta, irmão, também?
1: Estão na escuta aí, para a glória do Senhor.
0: Glória a Deus. E lá em Rio Azul, será que tem alguém na escuta lá de Rio Azul,
1: dos irmãos? Rio Azul ali, os abençoados, a irmã Maria. Maravilha de Deus, glória, né, a Deus, Deus abençoe grandemente. Ali já mandaram, né, que os louvores estão tocando e as crianças, né, estão ensaiando, estão louvando a Deus juntamente aí com os louvores, né? Que benção, amados. Que Deus venha confortando, que Deus venha abençoando, que Deus venha restaurando o teu lar, amém, a tua vida, a tua família, em nome do nosso Senhor Jesus.
0: O louvor mais lindo, né, irmãos? É o louvor das crianças, né? O louvor mais sincero, né, irmãos? Glória a Deus, né, irmãos? Vamos estar indo de louvor, então, irmão? Qual que é o louvor?
1: Vamos soltar aí quem é esse ao vivo, para você que está ouvindo aí, em nome do nosso Senhor Jesus. Glória a Deus.

Também quero agradecer ao pastor, né? Pastor estadual, Éder Mário, ali de Guarapuava, que Deus venha abençoar grandemente. Pastor Daniel, o nosso pastor setorial, ali da cidade de Prudentópolis. Deus abençoe, pastor. Um forte abraço. Obrigado por essa oportunidade, sempre estando junto aí, apoiando, né, nessa iniciativa. Deus venha abençoar o teu lar e a tua família, em nome do nosso Senhor Jesus.

E aí vai o louvor para o Cleverson Kevelucki lá, meu amigo lá, irmão em Cristo, né? Banco vazio. Vai lá o louvor lá, irmão, que Deus abençoe você e a sua família também. O meu amigo lá, o Ederson Kevelucki também, pediu para mandar um abraço lá, meu companheiro de serviço lá na CEPAC lá. Um abração lá, Kevelucki. Tudo de bom, meu amigo. Obrigado por estar na escuta aí no programa, né? É uma bênção de Deus ter você e a tua família aí, escutando e privilegiando aqui o nosso programa, né, irmão? Que Deus abençoe. Quero mandar um abraço também para minha família, né, que está na escuta, né? Meu pai, Orlando, minha mãe, Ivone, né? Para minha irmã, que também está na escuta. Para o meu irmão também, que está se preparando para o trabalho, né? Bom trabalho lá, que Deus abençoe todos vocês, né? Deus abençoe a todos. Daqui a pouco, né, irmãos, vamos ter a hora da palavra, né? Que é o mais importante, né, irmãos? Falar um pouco da palavra de Deus, né, irmãos? Falar um pouco das maravilhas do Senhor, né? Uma reflexão, né? Né, pastor Anderson? É uma verdadeira bênção, né? Vai ser só alegria. Então eu aqui, o pastor Anderson, o irmão Nilson, que vamos debater um pouco da palavra, vamos falar um pouco das maravilhas de Deus, né, irmãos? Para quem não sabe, né, nós fazemos parte da igreja pentecostal Deus é Amor, né, irmãos? Congregamos lá na igreja de Rio Azul, né? Depois eu vou ter que achar o endereço aí, né, irmãos? Porque eu nem sei o endereço, às vezes se algum irmão quiser ir lá conhecer a igreja, né, louvar com nós lá, vai ser muito bem-vindo, né? Vai ser recebido com muita alegria, né, irmãos? Depois eu vou passar o endereço ali da igreja bem certinho para quem quiser ir, né, irmãos? E vamos continuar escutando esse lindo louvor aí que meu amigo lá, que Veluque pediu lá. Glória a Deus.

Seguimos com a nossa programação, irmãos. Agora com o próximo hino, né, irmãos? Se eu não me engano, né, pastor Anderson, é o valor de uma alma, né, irmãos? Temos dois pedidos para esse hino hoje. Esse hino é bastante conhecido, né, irmãos? É uma bênção de Deus. Foi um dos primeiros hinos que eu escutei, né, irmãos? Quando conheci a Deus, né, irmãos? Foi um hino, é um hino muito lindo, né? Valor de uma alma, quem pediu foi o Josemar Fernandes. E também os meus pais pediram o valor de uma alma, né? Eu já desconfiei que eles iam pedir esse hino, né? Eles gostam bastante desse hino, né, irmãos? E graças a Deus, né, irmãos, estamos com bastante participação hoje aí. Eu peço perdão, às vezes, se nós não conseguirmos, né, irmãos, falar de todos que estão mandando, que estão pedindo o hino, que tem bastante, né, irmãos também que estão pedindo oração aqui, né, irmãos? Mas nós estamos aí fazendo o possível, estamos se virando, hein? Estamos em três, hein, mas estamos se virando nos 30 aí, né, irmãos? Mas o que nós puder fazer aqui, irmãos, o que nós puder, né, tocar, né, de hino aqui, né, irmãos? O que nós puder fazer, depois vamos fazer uma oração aí para todos os irmãos que estão pedindo, né? Tenho certeza que o nosso Senhor Jesus Cristo vai entrar com a providência, vai entrar com a bênção, né, irmãos? E vamos seguir a programação aqui, então. Vamos lá, né, irmãos? De valor de uma alma.

0: Oh, maravilha de Deus, né, irmãos? Próximo hino, foi a tua mão, Senhor. Um lindo hino, né, irmãos? Esse vai pro João da Cruz lá. Foi a tua mão, Senhor, com Eliane Fernandes. Também mandando um abraço lá pro Nilson do Amaral, que pediu o louvor Alma Cansada. Também já está na próxima. Já daqui a pouco já íamos louvar, né, irmãos? Temos bastante participação também da minha irmã também, que está na escuta lá. Um abraço para ela, né, irmãos? Também o Everton Kiveluk, né, irmãos? Já hoje pediu para mandar um abraço, né, Kiveluk? Daí agora pediu um louvor aí para mim, Ovelhinha, da Isidora Pompeu. Esse louvor eu não conheço, irmão. Tem que escutar também, porque eu nunca escutei esse louvor. Será que o pastor Anderson conhece? Porque eu não vi falar, né, desse louvor.
1: Glória a Deus. Aleluia.
0: O irmão conhece esse louvor?
1: Eu conheço, sim. É uma bênção do Senhor. Quero mandar um abraço aqui para os irmãos de Rebouças, né? O irmão João, o cooperador irmão João, a irmã Gilcélia, o irmão Elcio, toda a família aí. Deus venha abençoar grandemente. Estamos rodando o louvor aí para vocês, né? Que Deus venha abençoar, que Deus venha proteger. Os irmãos também estão pedindo oração. Nós vamos estar orando por todos que estão pedindo oração aqui, né, no WhatsApp da Rádio Cidadão FM 88.1. Os irmãos ali de Porto União, Santa Catarina, Teixeira Soares, os irmãos ali de Florianópolis, os irmãos ali de Irineópolis, que Deus venha abençoar grandemente em nome do nosso Senhor Jesus, a cada um que está mandando mensagem aqui, né? Então são bastante pessoas, nós não vamos conseguir ler o nome, né, falar o nome de todos, mas vocês podem ter certeza que nas nossas orações, no momento que nós estivermos, que está tocando louvor, nós estamos em oração aqui, lendo a palavra do Senhor, e o Senhor vai estar tocando o teu coração, o teu lar e a tua família, em nome do nosso Senhor Jesus.
0: Então vamos de louvor, né, irmãos? Glória a Deus. Música.

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1: Glória a Deus, glória a Jesus. Amados, tem oração, Deus vai dar vitória, nós vamos estar orando por vocês, meus queridos, em nome de Jesus. Irmão Josemar, irmã Cecília e toda a família, que Deus venha abençoar grandemente em nome do nosso Senhor Jesus. O nosso irmão em Cristo, irmão Jean, irmã Lucélia, a irmãzinha Isadora ali da cidade de Guarapuava. Nós vamos tocar logo, logo o hino de vocês, que Deus venha abençoar em nome do nosso Senhor Jesus a tua vida, a tua família, o teu lar. Deus garante a vitória para vocês, Deus garante a vitória em nome do nosso Senhor Jesus. Amados, a Igreja Pentecostal Deus e Amor da cidade de Rebouças fica ali na rua Adelermo Camargo, o número é 48, na Vila Facine, ali na cidade de Rio Azul. A Igreja Pentecostal Deus e Amor fica na Vila Diva, na rua 14 de Julho, e o número é 1000. Amados, a Igreja Pentecostal Deus e Amor aqui da cidade de Malé fica ali na Avenida dos Trabalhadores, na Vila Maria. Irmãos, a Igreja Pentecostal Deus e Amor ali também, de Paulo Frontin, todos os domingos, a partir das 14h, tem culto, louvor, palavra para adorar e glorificar o santo nome do nosso Senhor Jesus também ali em Rio Claro, amados irmãos, que Deus venha abençoar a tua vida em nome do nosso Senhor Jesus. Ali em Rio Claro, é nas quarta-feira e sábado, glória a Deus. Aleluia, aqui em Malé é nas quarta, sexta e sábado a partir das 19h, ali em Rio Azul, todas as terça-feira a partir das 19h, ali, amados irmãos, em Rebouças, os cultos é na quarta-feira, sexta-feira, sábado e domingo a partir das 19h, oração, louvor e palavra. Deus garante a vitória para o teu lar, para a tua vida, em nome de Jesus. Pode mandar aqui, amados irmãos, só não vamos abrir os áudios, mas mande, aleluia, o pedido de oração, mande, amados irmãos, o que você está precisando da bênção, da vitória para o teu lar e a tua família, porque é Deus que garante a vitória para você, meu querido. É Deus que garante a vitória na tua vida. A batalha não é fácil, a luta tem momentos que dá vontade de parar, dá vontade de abandonar, dá vontade, amados irmãos, de desistir, mas o Senhor é maravilhoso no nosso lar, na nossa vida. O Senhor é maravilhoso para com todos nós. Então confie, acredite, porque Ele garante a vitória para você. Irmãos, a palavra do Senhor diz bem assim, ó: assim como o céu é mais alto como a terra, assim são as bênçãos do Senhor. São maiores do que nós pensamos, são maiores do que nós imaginamos, são maiores do que nós pedimos. Mas nós temos que ter paciência e fé para alcançar a bênção das mãos do nosso Senhor Jesus.
2: Verdade, né, pastor Anderson? Não tem como, irmãos, melhor vida do que você andar na presença de Deus, né, irmãos? É muito gratificante, né, irmãos? É muito bom, né? Eu particularmente, né, irmãos, já conheci muitas coisas do mundo, né, irmãos? Pode ser que tenha alguém aqui na rádio que esteja escutando, né? Pode ser que me conheça, sabe, né, que da minha história, né? Sabe como é que eu era, né, irmãos? Mas depois que eu fui apresentado a Cristo, né, irmãos, a minha vida mudou, né, irmãos? Eu vi que não tem outro caminho, né, irmãos? É só Cristo que vai te dar a vitória. É só Cristo que vai te livrar da depressão. É só Ele que vai te livrar da ansiedade. Ele que garante, né, irmãos, a alegria do dia a dia. Tem luta, né? Toda caminhada, né, com o Senhor, né, tem as lutas, né, irmãos? Não é uma caminhada fácil, né? A própria palavra diz, né? O caminho é apertado, né, irmãos? A passagem é apertada, né? No mundo, né, irmãos? A gente vai ter, né, irmãos, as, entre aspas, né, irmãos, as alegrias, né? Porque a porta, né, irmãos, do mundo, ela é cumprida, né, irmãos? Mas é ilusão, né, irmãos? É só Cristo que nos dá a verdadeira felicidade, né, irmãos? Porque a alegria é passageira, né, irmãos? A felicidade, não, a felicidade, ela está sempre conosco, né, irmãos? E é a presença do Senhor, né, que nos proporciona essa felicidade, é só Ele, né, irmãos? Hoje ainda nós estaremos, né, meditando numa palavra, né, irmãos, para a honra e glória do nosso Senhor, uma palavra de exortação, né, para cada um que está escutando aqui, né, irmãos, para encerrar bem a noite, né, irmãos, porque a gente encerra bem a noite, né, irmãos, na presença do Senhor, né, irmãos. Garanto que todos, né, irmãos, a grande maioria que está escutando a rádio teve um dia corrido, né, irmãos. Nossos dias estão cada vez mais corridos com esses tempos que nós vivemos, né, irmãos. É correria para tudo que é lado, né, irmãos? Tem que ser forte, né, irmãos, para vencer o dia a dia, né? Para vencer as batalhas do dia a dia, né, pastor, né, irmão Nilson? Mas a gente encerra o dia, né, irmãos, com uma oração, né, com uma meditação na palavra, né, irmãos, escutando um louvor, né, irmãos? E a gente tem uma noite de descanso, né, abençoada, né, irmãos? Quando encerra bem o dia, você começando bem o dia, irmãos, com uma oração, você começando bem o dia meditando numa palavra do Senhor, né, irmãos? Já se programando, né, irmãos? O dia ali que você vai ter as lutas, que você vai ter as aflições, né, irmãos? Porque todos têm. Isso aí é uma coisa que não tem como nós fugirmos, né, irmão, nesses tempos que nós vivemos. Mas você começando ali, né, irmãos, com a palavra do Senhor, com uma meditação, né, irmãos, você pedindo a força, você pedindo o renovo para Deus, né, irmãos, a tendência, irmãos, é que o teu dia seja uma bênção, né, irmãos. Pode ter luta,

0: é renovado, é transformado, né, irmãos? E daí, né, irmãos, é só viver firme, né, irmãos? A palavra diz, né, sede fiéis até a morte, que eu lhes darei a coroa da vida, né, irmãos? Então seja fiel até a morte, né, seja fiel nos caminhos de Deus, né, irmãos? Pode vir as tribulações, pode cair, irmãos, pode cair, né, irmãos? Mas levanta cada vez mais forte, né, irmãos? Levanta cada vez mais animado, né, irmãos? E Deus nos garanta a vitória, né, irmãos? Oh, glória a Deus! Né, irmãos? É assim mesmo, né? A nossa vida é essa, né, irmãos? Para quem aceita Jesus Cristo, né, irmãos? Então, né, vamos de louvor, né, irmãos? Foi uma pequena e breve palavra que eu quis trazer. Depois nós vamos ter, né, a hora da palavra, né, que vamos debater eu com o pastor Anderson, né, pastor? O pastor tá animado aí já. Pra... é uma bênção, pastor Anderson. Né? Qual que é o próximo louvor aí, pastor? Só para...
1: Glória a Deus, o próximo louvor é Alma Cansada. Alma Cansada. Quem mandou um abraço também aqui é o presbítero Eloir, ali da cidade de Inácio Martins, a cidade mais alta do Paraná, né? Eita, abenço, glória. Né, Deus abençoe, um forte abraço, varão de Deus, ore por nós. Deus é fiel.
0: E o louvor Alma Cansada, quem pediu foi o Nilson do Amaral, pastor Anderson. Uma bênção de Deus, né, irmãos? Alma Cansada. Eu não estou recordado desse louvor. Hoje não estou lembrando de nenhum louvor. É só o valor de uma alma que estou me lembrando.